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já começou um novo dia, minha gente. Um novo dia, uma nova semana. Bastante chuva caindo no pedaço, graças a Deus. Madrugada fria. Mas nós estamos recomeçando tudo com o pé direito. E a nossa rádio Superdifusora FM 94,5, com o programa Quando Você Tão Fala. Programa que apresentamos diariamente no horário das 5 às 7 horas da manhã, com produção e apresentação do Caboclo de Vicente, Fico Nós, Meia Som, São Miguel Rapinha, direção geral, nosso competentíssimo diretor Tuti Abrão. 5 horas e 1 minuto, 5 e 1, dia 13 de outubro de 2026, terça-feira gorda. E depois de um feriadão duplo aí, agora nós estamos começando de novo, gente. Eu quero mandar um bom dia bem carinhoso a todos vocês, da cidade, do campo, toda a região, tá ligadão com a nossa distribuidora. Um bom dia ao nosso técnico de som, São Miguel Rapinha, e já vamos começar a parte musical do programa. Quero agradecer a Deus, que está subindo a ligar aqui, daqui a pouco vamos entender vocês de acordo com o pedido. E vamos começar com a primeira do dia, lá pro João de Deus, lá pro Rio Carver, Soteiro, todo o pessoal da região aí, de Tio Neve. Carlinho Neves lá no Vale Bernardo. Eu vou tocar o Curu, vou abrir uma sessão, viu, Carlinho Neves? Vamos tocar o Curu aí para atender seu pedido, né? E para todos ouvindo, vamos começar hoje com o trio Parada Dura, Cama Vazia.

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1: Cinco horas e cinco minutos, rapaz. Assim que sim, tá caindo água no pedaço, graças a Deus. E tá uma água gelada. Eu quero mandar um bom dia. Nosso amigo começa mais cedo a trabalhar. Alguns já amanhã trabalhando. Padeiro, leiteiro, confeiteiro. Para todos vocês que estão se mexendo, nosso bom dia. E para todos os nossos amigos que estão trabalhando na área de segurança, lá para os PM, lá, o Momberg, Carvalho, abração, PM Momberg, Carvalho, que estão fazendo a nossa segurança aí. E para todos os nossos amigos que estão trabalhando na área da saúde, prendido do posto de gasolina, balconista, que seja, motor de ônibus, a todos vocês que estão botando em todo tipo de função, ganhando honestamente o pão de cada dia, o nosso sincero bom dia. E vamos andando na parte musical, já são 5 e 6. Vamos trazer para cantar para vocês aí o Calito e o Adoí, o Modão, a todos os amigos do Bar Pão de Prata, na esquina da Rodoviária, para o Nego, para o Cenoura, toda a rapaziada, para o Modão, Calito e Adoí, mulher, sempre mulher.

5:09, rapaz, 5:09. Quer mandar um bom dia ao nosso amigo padeiro, rapaziada, que estão fazendo nosso pão nosso cada dia. Lá na padaria com queijo agitado, lá pro Luizinho Cabeleira. Toda rapaziada estão caprichando uma broa pra nós aí. Na panificadora vendendo, todo roubado, lá pro nosso amigão Rogério, Rogério Luiz, toda rapaziada estão caprichando um pilãozão federal pra nós aí. E lá na padaria, na Paulo Ar, lá na padaria romana, lá pro nosso amigo Bandão, o Fumaça Preta. Um dia pro Bandão, toda a equipe, toda a família, também companheirão aí, estão fazendo pão nosso cada dia. Para toda a padreada que estão se mexendo no pedaço aí, nosso bom dia. E quero mandar um bom dia à nossa amiga do bairro do Bernardo, Bonitinho Neve, Maria Eva, o Carlinho Neve também, minha esposa, toda a família, o Carlinho Neve, irmão de Tim, bairro de Cuitela, lá pro Elinha Marisa, pro Zé Maria e a Lúcia. E lá no bairro Chapeuzinho Vermelho, em Burilha, pra Celia, pro Neca Loura, pro Paulo. Tô aparentado aí, né, pai? Tá chovendo, graças a Deus, no pedaço aí. Quero mandar um dia à nossa amiga do Cambuí, lá na comunidade Bom Pastor, lá pro Frei Gilson e pro Padre Fernando, todo o pessoal aí, pro seu Moisés Nascida, e todo o pessoal da comunidade Bom Pastor no Cambuí. E quero mandar um dia também lá pro Zé Pinguim, lá em Pilar do Sul, abração pro Zé Pinguim, na Vila Roa, lá pro Dono Doracina, Vieira da Silva, também toda a família, pro Inês e Luiz, primo da Dilma, pro Rogério Leite, toda a família aí no estado de Pirapora, pro Gabriel Chupeta, lá no bairro da Varginha, em Sarapuíta, em relação com o Gabriel Chupeta, mais conhecido como o Rei do Mel. O mel dele lá é federal, é um mel espetacular. Em relação com o Gabriel Chupeta, toda a família também, e para todos vocês da região, pelo Gaúcho, o Liseu aí no bairro do Cocais, em Sarapuíta, o Luiz Carlos Feliciano, o Pacaembu 3, lá no bairro do Bernardo. Para todos vocês, nosso bom dia. 5:11, mais um modão para todos vocês que estão firmes na audiência aí, gente. É uma raizona, viu, com o Leão Cironel, lá pro Cuiarão, no Monsanto, Cuiarão, Lugo Capesar, Júnior Rego, aí na Olho d'Água. Para todos vocês da raizona, vai o modão. Leão Cironel, namoro invejoso.

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1: Cinco horas, 14 minutos e meio. Eu recebo Maria do Carmo, que ficou para nós da Vila Sotelo também. Daqui a pouco manda uma dona, viu, Maria? E quero mandar um dia a nossa amiga do bar Espão de Prata, a esquina da rodoviária, pro Nego. Pro Nego, pro Cenoura, pro Cenourinho, pro Cenourão. Toda a família aí, para toda a rapaziada que estão sargando peixe e moendo a goela aí. O Zé Luca, o Coquinho, o Palão da Paca, Geleia, Zé Galinha, Brinjela, o Correia Velho, o Mala Preta, o Galo, que está moendo o bico também, o Toninho Correia, o Cateto, que levou o sargadinho para a rapaziada aí. Para todos vocês do bairro Fundo de Prado, nosso bom dia. E para todos os amigos do Jardim Brasil, lá para Dona Maria. Dona Maria, o Sr. João, o Davi, a Lina, o Gabriela, o Paulo Lopes, todo o pessoal, Sandra Carreal também, seus pais, aí, seu Medido, Dona Maria Precisa Carreal. E para o Jaiminha, lá no Jardim Paulista, sua família, Jardim Maricota, lá para o Mineirinho São Boneiro, o companheirão, tem abração, Mineirinho São Boneiro, toda a família também. E no Gilbran Bar, Nova Itapetininga, lá para o nosso amigão Guilherme da Viola, sua mãe, Rosana Gilbran, para o Guela, no Jardim Mesquita, para o Maradona, Solerinha, no Jardim Fugaz, para todos vocês do pedaço, nosso bom dia. E na rua Jorge Eduardo, lá para o Carlos Eduardo, também, toda a família, o Nilton Peixoto, com o Michel Peixoto, a família também, toda a equipe. E para a Dona Cida Serola, na Vila São João, da família. Para todos vocês da região que estão ligadão com nós aqui na sua produtora, nosso bom dia. 5h16 e mais um modão, gente, para todos vocês que estão ligadão na sua produtora. Esse amador quer mandar lá no bairro Chapezinho Vermelho, em Burila, para a Sueli, boneca loira, para o Paulo, está aparentado aí. Marido do Carmo, Vila Sotema, também da família, para o Amor Doce, Ana Paula Mendes. Para todos vocês, vai modão. De Paulo e Paulino, a resposta está no ar.

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1: Cinco horas e 20 minutos, rapaz. 5h20, terça-feira, começando a semana. Começa hoje a semana, hein, pra nós. Eu quero mandar um dia ao nosso amigo Sabia 1, lá pro Pacheco, na fazenda, toda a família. Então, eu tenho leite pra fazer um queijo pra cenoura, pro nego. E pro Dirceu do Milho Verde, o rei do Milho Verde também, que passou por uma cirurgia aí. Tá meio paradão, mas se Deus quiser, tá. Logo tá bom, né, Dirceu? Dirceu, rapaziada. O Jovito, o Leandro, o Rafael, a esposa Liana. Toda a família Dirceu. E pro outro feirante, gente boa lá, o Américo Furtado. Esposa Dona Vicentina, também toda a família do Américo. E bem no fundão, lá pra nossa amigona, lá, Maria Lourdes Corrêa. O Dirceu, Tatu, Ana, Pedrão, toda a família Maria. Adeus Carrel, Luiz Carrel, toda a família Carrel e nosso bom dia. E para todos vocês que estão sempre ligados com nós, o nosso bom dia. E vamos andando na parte musical, gente. Já são 5 horas e 21 minutos. Vamos trazer uma dona lá pro Carlos Eduardo, lá na rua Jorge Oz, com o Perão aí. Para a rapaziada do Leila Pacheco na fazenda, e tinha Neve, Maria Eva, lá no Mais Bernardo, pro Carlinho Neve, toda a família também. E para todos vocês da Lisa, aí vai o modão. É o Teixeirinha, Querência Amada.

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2: Cinco horas, 25 minutos, 5h25. Quero mandar um dia ao nosso amigo lá da Faxinal dos Almeiras, sempre Garacanha, lá pro nosso amigão Renê, nascido, toda a família, Rei do Aio, Rei de Pimenta, Toninho Caliço, lá o Rei da Seca, o Rei do Oito Baixo, companheirão também, João do Adão, Zé Alão, Rei do Gado Confinado, de Norvais, todo o pessoal do Faxinal dos Almeiras, nosso bom dia, e para todos os amigos aqui da Olho d'Água, lá pro Rubio Capesal, João de Ringo, Rei do Gatilho, companheirão também, Mirão, Rei do Gado, só gosto de lidar com gás, agora tô cagado. Chão parado, hein? Teófilo Barbudo. Toda a família, companheirão também. Dito Bolacha, outro companheirão lá. E para toda a rapaziada aí, o Joaquim, o Nanino, o Tadeu, o Edgar. Lá para secretário Dilma de Pátria, que toma conta da rapaziada também, nosso bom dia. E vamos derrubando música. A gente quer mandar um bom dia pro Estaque, também nos faz cair o Estaque lá na Vila Reis. Passamos pro Estaque, toda a família. E por mão dele, o Renatinho, lá na. No Larido Cirineu, que está tirando leite para fazer um queijo para nós lá. O Renatinho e toda a equipe também, para todos vocês, nosso bom dia. E vamos atender o pedido aqui do Toninho Caliço, o Rei da Cerca, lá da Faxinal dos Almeida. Toninho, do São Miguel Arcanjo, Toninho Caliço, pede um adão, manda para todo o pessoal do Faxinal, lá para o João do Adão, o Zelão, Rei do Galo Confinado, o Zé Norvais, lá o nosso amigão Renê, do Nascida. Todo o pessoal do Faxinal dos Almeida e para todos os ouvintes, para todo o pessoal do bairro Ponte de Prata, na esquina do rodoviário também, lá para o Nego, para o Senhor, toda a rapaziada lá. E manda para o Guilherme da Viola, Rosana Gilbrano, Gilbrano Bar, Nova Itapetininga, o Maradona, Celerinho, Jardim Fugaz. E para todos os ouvintes ligados com aqui, o Toninho Caliço manda um madão. Tinha um carreiro e pardinho. Mundo velho não tem jeito.

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5:36, 5:36, tá caindo água direto, hein, gente? São Pedro abriu a torneira, tá desandando a água no pedaço, graças a Deus. Eu quero mandar um dia ao nosso amigo da Vila Belo Horizonte, era para o Adinei, Rainha do Lazão e toda a família. O Zé Rubo, Cabelo de Fogo, Daiane, toda a criançada, com o Patimbal, Tatiana, toda a criançada também. E para Nadir de Lima, Angélica, para o Deto, em Lanchonete, que não cumpre, não promete. Brincadeira, não, Deto. E lá para Maria Aparecida Cidinha, Rainha do Risório também, toda a família. Pro Miguel Turmeiro, pro Mineiro, pro Walter Lopes, Popular Sapo, companheirão também, toda a família. Para todos vocês da Belo Horizonte aí, e região, que estão ligadão com nós aqui, o nosso bom dia. E lá no Gramadão, lá pro Darcy de Lima, o rei da melancia. Esse ano não veio a cor da melancia, Darcy de Lima. E choveu bastante, hein? Lá pro Darcy Mark, todo o pessoal do Gramadão, região aí, o nosso bom dia. E agora vamos começar. Eu vou atender um pedido aqui do Carlinho Neve, lá do bairro do Bernardo. Ele pediu um curu aqui semana passada, mas como já estava feita a programação, não deu para tocar, então vamos atender hoje, viu, Carlinho Neve? Passamos o Carlinho Neve, toda a família dele lá, para a esposa dele, para a filha Janaína, o filho Jean Carlos, para o neto Marcelo, Aniele, Matias e o Bernardo, o Noar Rosana, toda a família, presta para toda a família dele, e presta para o irmão dele, o Ditinho Neve, Tinho Neve, Mariel, o Silveiro, o Nercinho, o Sardinho, o Gé. Todo o pessoal do Bernardo oferece um modão, curu. E para todos os ouvintes, estão ligados quando aqui vai o curu, né, o Carlinho? Olha para o Hamilton, motorista da Câmara, Jacinto Luiz, lá no Faxinal do Angatu, Jacinto Luiz, lá tem o Ângelo também, lá que escuta nosso programa aí. Para a Maria do Carmo, na Vila só tem, gosta do curu, tem a Maria do Carmo, toda a família dela. Para a Dilma de Pátria, na Via Ruda. Gilbran Bar, Nova Teftininga, lá para o Guilherme da Viola, para a Rosana também, toda a família. E para todos vocês que estão ligados com nós, lá pelo Gaúcho, no Cucais. Para todos vocês, lá o Curu, que o Carlinho Neto está mandando. Para todos vocês, pessoal dos Cuitelo, Bernardo, Guareí, toda a região aí. Eu tenho pedido o Carlinho Neto, vamos apresentar hoje para cantar para vocês aí o Inho Serra e o Periciqueto, que pediu aqui. Manda para toda a sua família e para todos os né, de Carlinho. Já vai a primeira carreira. Vai trazer aqui, cantando a carreira de São João, desafiando o Serra, então, Pedro Chiquito.

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1: Cinco horas e 43 minutos. Está começando a Carol Dia. Começou a branquear o horizonte. Você do Guatambu, das duas caras aí. Para você que descansou uma semana aí. Está na hora de começar a se mexer, companheiro. Se mexer, correr atrás do leite derramado. Brincadeira, né, Zé? Que coisa, hein, rapaz? Ô, Cláudio. Um passarinho com farelo, com marpins, com fubá. Que mais o passarinho come, Cláudio? Brincadeira, né, rapaz? Que coisa, hein? E graças a Deus está derramando água no pedaço, viu, gente? 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Pensou em telha, Miquiceira? Mandar um dia para o nosso amigão André da Miquiceira, companheirão. O André está lá para atender você com todo carinho também, viu, gente? 5 horas e 45 minutos e mais uma carreira de curu. Atendendo ainda o Carlinho Neves lá do bairro do Bernardo, pediu coroa aí, então abriu a sessão para tocar no meio da semana para ele aí. E para quem ele mandou a primeira carreira, vai a segunda. E vai para todo nosso amigo do Faxinal, do Engatuba, pai do Tupi, Tupi Lapoendo, Zé Pedro, para todo o pessoal do Tupi, Moquém, Guariri, e toda a região vai a coroa. Para todo o pessoal do bairro Fundo de Prata, na esquina do rodoviário, também lá para o Nego, para o Cenoura, para todos vocês vai a coroa. Atendendo ainda o Carlinho Neves, vai cantar agora para você, respondendo em Perchiqueiro, na carreira de São João também, em Ocerra.

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1: Cinco horas e 50 minutos. 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Serviço Terraplanagem com a WTR. 5h51, vamos no Curu, gente. Atendendo ainda o Carlinho Neve lá, atendendo o pedido especial dele. Acabou com o Mirde Bom também, viu? Abração pro Carlinho Neve, de Tinho Neves, o pessoal do Bernardo, região aí. E vamos mandar para todos os ouvintes, né, Carlinho? Mais uma carreira com o Pedro Chiqueiro cantando agora na Carreira do Sagrado, desafiando de novo o Inhal Serra, para todos vocês, Pedro Chiqueiro.

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1: Cinco horas e 56 minutos, já caiu o dia, rapaziada. Você do Guatambu, das duas caras do Rabo Seco, já tá na hora, já passou, vai dar hora de escorregar no pedaço, companheiro. Começar a terça-feira com chave de ouro, hein? Brincadeira, né, rapaz? Deixa eu ver como é que tá as coisas por aqui. 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Eu quero mandar um dia a nossa amiga da Conceição lá pro Crado, nosso companheirão Crado, lá da família, o Crado, o Andão, as férias no supermercado. E pro Ricardão Ventura, parmeirense, também da família, filho Luiz, irmão Davi. Abração pro Ricardão, companheirão também. O Inácio Silva, abração pro Inácio, pra família também. E pro Nago Tobia, lá pro Zé Tobia, o Leandro Tobia, o Giovanni, toda a rapaziada aí. E lá pro Beto, lá pro Zé Manso, Zé Brava, todo o pessoal da Conceição. E quero mandar um dia nosso amigo Gramadinho também, lá pro Dona Nilda, a Nilda, seu Paulino, a Cacilda, o William, toda a família Cacilda, companheirona aí pra Nádia, a Francisca, a Guilherme Francesa, toda a família da Nádia também, pra Natália, pra Moneza. Maria Neuda Buquerque, o Talvão, o Rei do Salão de Chão, o Adão, o Luiz Gimena, Beto, o Vanê, todo o pessoal do Gramadão, a região aí, nosso bom dia. E para todos os amigos do Bairro do Retiro, lá para o Simão Perpétuo, na Creusa, a Laíra também, toda a família, o Bairro da Zanta, lá na Fazenda Marca de Casco, lá para o Gerso Gaúcho, companheirão, Gerso Gaúcho, já do Alvorado. Ricardão Parmeirense, manda um abração para todos vocês aí. E para todos os amigos lá do Tupi, lá para a Mana, Vicentino também, toda a família. Abração Vicentino, toda a família. No Cícero, no Fundão, lá para o Lucinho, o Alisson. Para o Zé Pedro Costa, a Ivete, a criançada, o Índio, a Cátia, o sobrinho Alexandre, toda a família também. Alexandre, na fuma aí não deu nem para descer do carro, viu, Alexandre? Caiu uma água no pedaço aí que eu tenho que contar para você. Eu tenho que tapar o mundo, embaçou tudo, viu, Alexandre? Abração para todos vocês aí. E para todos os amigos do Moquém, lá pelo Mamédio, para a Pia, que está internada também, se quiser logo que está boa a Pia. Todo pelo Mamédio, Acuta. Todos vocês da região aí, que estão firmes lá na Vila Rocha, lá para a Rua Mazarinha, da Maria Rita, o Pajé também, toda criançada aí, da Maria Rita, o Pajé. Todo o pessoal do pedaço aí. E vamos agora, vamos ver o Santo Dia com Maria.

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1: Louvado seja nosso Senhor Jesus Cristo, para sempre seja louvado e sua Mãe Maria Santíssima. Está começando o Santo Dia com Maria desta terça-feira, dia 13 de outubro. Que Nossa Senhora Aparecida acompanhe você no dia de hoje, que Deus abençoe o seu trabalho, sua família e todos os compromissos que temos pela frente. Ontem celebramos a festa da padroeira do Brasil e durante esta semana queremos conhecê-la melhor. Por que nós a chamamos de Nossa Senhora Aparecida? Para responder, vamos precisar voltar mais de 300 anos e acompanhar três pescadores às margens do rio Paraíba. Mas antes, unidos à Nossa Mãe, coloquemo-nos na presença de Deus. Rezemos o Ângelus, em nome do Pai, do Filho e do Espírito Santo. Amém. O anjo do Senhor anunciou a Maria, e ela concebeu do Espírito Santo. Ave Maria, cheia de graça, o Senhor é convosco. Bendita sois vós entre as mulheres, e bendito é o fruto do vosso ventre, Jesus. Santa Maria, Mãe de Deus, rogai por nós, pecadores, agora e na hora de nossa morte. Amém. Eis aqui a serva do Senhor. Faça-se em mim segundo a vossa palavra. Ave Maria, cheia de graça, o Senhor é convosco. Bendita sois vós entre as mulheres, e bendito é o fruto do vosso ventre, Jesus. Santa Maria, Mãe de Deus, rogai por nós, pecadores, agora e na hora de nossa morte. Amém. E o Verbo se fez carne e habitou entre nós. Ave Maria, cheia de graça, o Senhor é convosco. Bendita sois vós entre as mulheres, e bendito é o fruto do vosso ventre, Jesus. Santa Maria, Mãe de Deus, rogai por nós, pecadores, agora e na hora de nossa morte. Amém. Rogai por nós, Santa Mãe de Deus, para que sejamos dignos das promessas de Cristo. Infundi, Senhor, nós vos pedimos, a vossa graça em nossas almas, para que nós, que conhecemos pela anunciação do anjo a encarnação de Jesus Cristo, vosso Filho, cheguemos por sua paixão e cruz à glória da ressurreição, pelo mesmo Cristo, Senhor nosso. Amém. Estamos em outubro de 1717. E há uma primeira curiosidade importante. A cidade de Aparecida ainda não existia. A região pertencia à vila de Santo Antônio de Guaratinguetá. Por ali passaria Dom Pedro de Almeida, Portugal, o conde de Assumar, que seguia para assumir o governo da capitania de São Paulo e Minas de Ouro. Para a ocasião, era preciso conseguir peixe. E três homens saíram para pescar no rio Paraíba: Domingos Garcia, Felipe Pedroso e João Alves. Eles conheciam o rio, conheciam as redes, conheciam aquele trabalho, mas os peixes não apareciam. Lançavam as redes e pouco conseguiam. Até que nas proximidades do porto de Itaguaçu, João Alves lançou novamente a rede. Quando a recolheu, não encontrou um peixe. Encontrou uma pequena peça de barro. Era o corpo de uma imagem de Nossa Senhora da Conceição. Mas a imagem estava sem a cabeça. João Alves lançou a rede novamente e dessa vez veio a cabeça. Corpo e cabeça pertenciam à mesma pequena imagem. Os pescadores aguardaram e continuaram a pescar. É nesse ponto que a tradição de Aparecida conserva o episódio da pesca abundante. Depois do encontro da imagem, os peixes teriam vindo em tal quantidade que os pescadores precisaram ter cuidado com o peso nas embarcações. Era uma imagem simples, feita de terracota, pequena, quebrada, retirada das águas pelas mãos de trabalhadores. Não havia multidão, não havia basílica, não havia coroa, não havia manto. Não havia sequer uma cidade chamada Aparecida. Havia três pescadores e uma pequena imagem de Nossa Senhora da Conceição. Então, de onde veio o nome Aparecida? De maneira simples, como o povo começou a se referir àquela imagem da Imaculada Conceição que havia sido encontrada, que havia aparecido nas águas. Nossa Senhora da Conceição Aparecida. Mas é importante compreender bem nossa fé. Nós, católicos, não acreditamos que uma nova Maria tenha surgido no rio Paraíba. Nossa Senhora Aparecida é a Virgem Maria, Mãe de Jesus. Os títulos mudam, Nossa Senhora de Fátima, Nossa Senhora de Lourdes, Nossa Senhora do Carmo, Nossa Senhora das Graças, Nossa Senhora da Conceição Aparecida. A Mãe é a mesma, e nós também não adoramos aquela imagem de barro. A adoração pertence somente a Deus. A imagem nos remete à pessoa representada. Como uma fotografia de alguém que amamos pode despertar nossa lembrança e nosso afeto, a imagem sagrada dirige nosso olhar para uma realidade maior do que a matéria da qual ela é feita. E existe uma característica dessa história que vale guardar. Deus permitiu que um acontecimento tão importante para a fé de milhões de brasileiros começasse de uma maneira extraordinariamente pequena. 3 trabalhadores, um rio, uma rede, uma imagem quebrada. E isso combina muito com o Evangelho. Jesus compara o reino de Deus a um grão de mostarda. É pequeno quando é lançado à terra, mas cresce. O próprio Cristo escolheu nascer não num palácio, mas em Belém. Cresceu em Nazaré. Chamou pescadores para serem seus apóstolos. Deus não despreza o pequeno, e nós fazemos isso muitas vezes. Achamos que uma oração é pequena demais, que uma boa ação não muda nada, que ensinar uma criança a fazer o sinal da cruz é pouca coisa, que cumprir bem um dever escondido não possui importância. Mas a história de Aparecida começou com algo que cabia nas mãos de um pescador. E mais de 3 séculos depois, milhões de pessoas continuam rezando diante daquela pequena imagem. Amanhã nós daremos o passo seguinte, porque depois de sair das águas, Nossa Senhora Aparecida não foi imediatamente para um grande santuário. Ela foi para uma casa. E é dentro de uma família que a história da devoção à Aparecida realmente começa a crescer. Eu convido você a rezar junto comigo agora, dirigindo o nosso coração à Virgem Mãe de Aparecida. Nossa Senhora Aparecida, tu que foste encontrada por trabalhadores nas águas do Paraíba. Olha por todos aqueles que começam cedo a sua jornada nesse dia. Abençoa o nosso trabalho, abençoa aqueles que procuram emprego. Abençoa quem sustenta sua família com o esforço de cada dia. Ensina-nos a não desprezar as coisas pequenas. Que saibamos oferecer a Deus nosso trabalho, nossas orações, nossos deveres e os pequenos atos de amor que ninguém vê. E como sempre, Mãe Aparecida, leva-nos a Jesus. Nossa Senhora da Conceição Aparecida, rogai por nós e pelo nosso Brasil. Amém. Amanhã nós continuaremos então a conhecer essa história quando a pequena imagem deixa as águas do rio Paraíba e entra em uma casa. E veremos como uma devoção que hoje reúne milhões de pessoas começou ao redor de uma família que se reunia para rezar. Estamos terminando o nosso Santo Dia com Maria do dia de hoje. Que Deus te abençoe e estaremos juntos amanhã. Estivemos reunidos em nome do Pai, do Filho e do Espírito Santo. Amém. Salve Maria.

Essa aí, e para todos os amigos que ficam aí arrepiados no Mingo da Vieira, lá pro Nardo, Leda Passoca, o Nardo, Leda, Sandra, Purguinho, Purgão, o Zé Moreto, a equipe dele lá na casa do Sado Moreto, Vila Aparecida também, lá pro João Moreto e o Ari Moreto no Açougue, na churrasca aí terá citado, lá pro Robson e a Mar, também que continuam fazendo uma paçoca de carne, jogada no pirão lá, que dá 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E pro Carlão Bolinheiro, no 4 horas, também bonito pro Carlão, toda a família aí. Companheirão também, pro Amor Doce. 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E vamos andando na parte musical, gente. Na parte musical já são 6h11. Vamos atendendo aí o Carlinhos Neves lá do Bernardo. O último carreira de curu vai para todo o pessoal do supermercado Robertinho, na Avenida do Vale, para o Daniel, o Gabriel, os proprietários, Mário Motorista e pai do Mário Mariano, 4 Era também, todo o pessoal do supermercado Robertinho. E para todos os ouvintes que estão ligados, sempre ligados com nós, vai o curu que o Carlinhos Neves está mandando. A última carreira, agora vamos trazer para cantar, cantando a carreira do Sagrado, também respondendo Pires Chiquito para todos vocês em Serra.

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1: Puta, rapaz, vocês aqui ainda querem mandar um dia pro Zito, lá no Bar do Zito, companheirão também. 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Um dia pro Zito, toda a equipe dele, pro Peru também, no Alto Cabo, aí o Zito funciona direto, viu, gente? 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E no fim lá do Francisco Vale, lá do Alto Cabo Peru, mandei pro Zito, toda a equipe dele, toda a família, pro Peru. E vou mandando a parte musical, gente. Vamos ter um pedido aqui do Guilherme da Viola, deixa eu ver aqui, lá do Gilbran Bar. É Gilbran Bar 9, tá, tem o Guilherme da Viola, pede um modão e manda pra sua mãe, Rosana Gilbran, manda pro Zé Moreto, João Moreto, Eri Moreto, Adeus Carelo, Luiz Carelo, Sabia Una, manda pra turma do Pesado na Uridaga, lá pro Tadeu, pessoal do Bar da Ana, na Rua Parinás, na Vila Oresta, pro Rubo Capesal, João de Rengo, Rei do Gatilho, e pra todos os ouvintes, vamos mandar pro irmão da Dilma de Pátria, tem o Claudio, que tá pro aniversário, é pro Claudio também aniversariante, e pra todos os ouvintes, vai o modão, né, Guilherme? É uma modona, né? Milionário Zé Rico, Canção de um Amor Distante.

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1: Seis horas e 20 minutos. 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É Miguel Estelha. 6 horas e 22 minutos e vamos atender uma cartinha de um de quatro em Via Rua, no abração da Padrima, rapaziada dela, Luciano Anderson, a Nora Júlia, né, Tinha Helena, toda a família dele, o nosso bom dia, vai mudar aí, vamos atender a carta dela. Ela fala aqui, eu gosto muito de sua voz maravilhosa e você é simpático. Brincadeira, né, rapaz? Eu gostaria de ouvir duas. Tonique Tinoco, Rio Grande, Julino Marroeira, Mãos que Falam. E gostaria de oferecer para o programa inteirinho para meu irmão Cláudio, que está aniversariando, desejando a ele muitos anos de vida, muita paz, muita saúde. E está recebendo os parabéns de sua esposa Jussara, do filho Eduardo e da sobrinha, dois sobrinhos antes, Luciano, especialmente da irmã, sua irmã Dilma de Pátria, que escreveu a cartinha. Então está aí, Deus que abençoe muito o Cláudio, viu, Dilma? Muitos anos de vida, muita paz, muita saúde e tudo de bom para ele, aí, muito sucesso para ele, em nome da Dilma e toda a família. E vai a primeira que a Dilma está mandando para vocês aí, com o Tonique Tinoco, Rio Grande.

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1: Seis horas e 25 minutos, 6h25. Quero mandar um bonito pro nosso amigo da Golden Vila, pro Nascido Aparecido, com o Verona, a Fiona Maria Rita, cadê mais bonita? É pra Marlene, escrivã, delegacia, defesa da mulher, também a esposa Hernanda. Toda a família da Marlene, nosso bonito. No Mato Seco, lá precisaram na Nena, Marco na Nena. O Rafael, o Netão, o Rafael aí. O Jaiminho, o Lei da Banana Missouri. O Guarda Costa, Avenida Masqueto. Benedito Masqueto, o Ananês. Naneu, hoje tá meio frio. E lá pro Paulo Rosa, Rei da Mandioca, Ivo Rosa, todo o pessoal do Mato Seco, região aí, nosso bom dia. E vamos derrubar hoje na Dilma aqui, será meia hora, tentando a Dilma de Fátima. Para quem mandou primeiro, manda a segunda. A segunda mandou na antiga, com o Sulino Marroeiro, Mãos que Falam.

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1: Seis horas, 35 minutos e meio. Quero mandar um bom dia a todos os amigos funcionários do Dois Supermercado Roberto, lá na Vecilau Braz, para toda a rapaziada que trabalha no açougue, rapaziada Mirda e Boa, lá que atende a gente muito bem, nosso amigo do Cambuí, para o proprietário lá, o Daniel, o Gabriel, tem amigão, lá para o Rosane, trabalha no caixa, da família, também com o Verona aí, para o Cauã, está substituindo a Noemi, que aposentou, né? E para o Mário, motorista, toda a família, também com o Verão, o pai do Mário, Mariano, quatro era. Para todos vocês, os dois supermercados, Roberto, nosso bom dia. E quero mandar um bom dia ao nosso amigo da Vila Aurora também. Lá para o nosso amigão Zé Carlos, a Sandrinha, meu dedo. O comandante da Força Armada e o Napoleão Inês, também toda criançada. E para o Cristiano, da Borracharia Marajá, toda a família, da equipe, companheirão. Neto, cabeleireiro, está pegando em concreto. Para o Neto, Nenê, Tetê, toda criançada. E para o Cardinês, na Saleria Metal Forte, também companheirão. Toda a família, toda a equipe dele aí. Para todos vocês lá, Pofio também lá, que trabalha lá também, Marcenaria, Ambação Pofio, toda a família também. E vamos andando aqui na parte musical, gente. Vamos atender o pedido aqui do João de Deus, lá do Cercadinho, Lambari. Já são 6 horas e 37 minutos. João de Deus pede modão e manda para nós, Deus Cecília, todas as amigas dela no Tatetu, a Célia, a criançada em Lambari, para usar do Pito, todo o pessoal da prefeitura em Lambari. E para todos os ouvintes que estão ligados com nós aqui, mandar para o irmão da Dilma, o Cláudio, que está fazendo aniversário, também irmão da Dilma de Pátria, aí para o Cláudio, para a Dilma de Pátria, e para todos os ouvintes do Amadão, né, João? João Madonna, Tonico e Tinoco, Aparecida do Norte.

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1: Seis horas e 40 minutos, terça peruana gorda. Quem não levantou ainda já tá ligeiramente atrasado, hein, rapaz? Brincadeira, né, Zé? Ficou uma semana descansando aí, só coçando, e agora ainda tá querendo dormir mais, hein? É brincadeira, né, rapaz? Ô, Cláudio, um passarinho com farelo, com arpinhos, com fubá. O que mais que o passarinho come, Cláudio? Brincadeira, né? Que coisa louca, hein, rapaz? 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Então a WTR está aí à sua disposição, viu, gente? 5 horas e 41 minutos, 5 horas não, Neymar, 6 horas e 41 minutos, hein, gente, 6 e 41. 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Que coisa, hein, rapaz? Que coisa, hein, Zé? Ô, nego, como é que tá o bar aí, nego? Como é que tá a rapaziada no golaço aí? No golpaço aí, né, nego? Cenoura? Como é que tá as coisas por aí? Brincadeira, né, rapaz? O Vandão na padaria com o padaria Romano, como é que tá as coisas por aí, Vandão? Choveu aí ou não? 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Tudo que tem lá, eu assino embaixo, hein? 6 horas e 43 minutos e meio, o relógio está correndo, hein? O relógio está correndo, nós estamos correndo junto, hein? Vamos chegar junto. 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Das 7h30 às 11h30. 6 horas e 44 minutos e meio. Agora está passando. 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Você vai ser muito bem atendido pelo Siqueira também. 6h45, a hora passa, hein, gente? 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Pra todos vocês aí. E vamos derrubar hoje no programa, gente. Historinha, papo longo é pra advogado, né, Zé? Não é pra tonto. Vamos atender o pedido da marido Carmo, já vira seu tempo. O cara também é apaixonadona, marvadona. Ela pede um modão aqui de arrepiar o pelo capivara. O marido Carmo pede um modão e manda para sua filhona aí, a Ana Paula Mendes, o amor doce, especialista em bolo doce sobremesa. E manda para todo o pessoal do bar Espão de Prata, na esquina do rodoviário, lá para o Nego, para o Cenoura, toda a rapaziada que estão sargando o beijo com a mulher na goela lá. E manda no Gilbran Bar, na Vila Nova de Tepetininga, lá para o Guilherme da Viola, sua mãe, a Rosana Gilbran. E para todos os ouvintes, vai modão, né, Maria? Manda ela para. Para Nadine Lima e Angélica na Vila Belo Junto. Para todos vocês que estão firmes na audiência, vai o modão que o marido do cara está mandando. É o modão, né? De Paulo e Paulino. Amor de primavera.

0: Estamos chegando ao final de mais um programa. Quero agradecer a audiência e participação a todos vocês. Quem não atendeu hoje, vou atender amanhã, de acordo com o pedido. Agora vamos ficar com o jornal Primeira Hora. Depois vem o Pingo d'Água com o Padre Filipino, com o Rancho Filipino. E continua por aí, cada um melhor que o outro. Se nós se encontrarmos, se Deus quiser, no próximo programa. Um bom dia a todos vocês, nosso técnico de som, que até agora com nós na mesa de som, nosso Vicão Rafinha. Quero desejar a todos vocês uma ótima semana, com muita paz, muita saúde, que nós continuemos sempre juntos. Fiquem com Deus. Fiquem com Deus e até amanhã, se Deus quiser.
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2: 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Hora Oficial do Brasil, 7 horas.
3: Terça-feira, 13 de outubro de 2026.
2: 7 horas e 11 minutos. Campanhas dos candidatos à presidência têm reunião no Tribunal Superior Eleitoral em meio à guerra jurídica.
3: Flávio Bolsonaro deve visitar o pai hoje após autorização de Alexandre de Moraes.
2: Debate sobre fim da escala 6x1 tem nova sessão hoje. Texto pode ser votado amanhã.
3: Presidente do Supremo se encontra com direção da Polícia Federal para tratar de ministros citados no escândalo do Master.
2: Brasileiros entram em campo pela Sul-Americana e pela Libertadores. Hoje, Vasco encara o Boca Juniors na Argentina.
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2: Flávio Bolsonaro deve visitar hoje o ex-presidente Jair Bolsonaro após a decisão do ministro Alexandre de Moraes de liberar a retomada das visitas regulares ao pai.
3: Em junho, o candidato do PL havia sido proibido pelo ministro do Supremo de se reunir com o ex-presidente por 90 dias, prazo que terminou no último domingo.
2: Na ocasião, Flávio divulgou uma carta escrita pelo pai, o que foi considerado descumprimento de medidas cautelares, já que Bolsonaro está em prisão domiciliar.
3: Moraes manteve a proibição de finalidade político-eleitoral e a divulgação de qualquer tipo de manifesto ou declaração do ex-presidente, inclusive por terceiros.
2: Ontem, Flávio Bolsonaro comemorou a liberação das visitas.
4: Hoje é só para agradecer a Deus, agradecer, né, a todo mundo que está orando, que está rezando pelo nosso Brasil. E como eu disse ali dentro algumas vezes, está na mão de Deus o futuro da nossa nação. Então, estou aqui fazendo a minha parte.
3: Flávio Bolsonaro participou nesta segunda-feira da missa de Nossa Senhora Aparecida, na Catedral Metropolitana de Brasília.
2: Ele estava acompanhado da mulher, Fernanda, do candidato a vice, Alfredo Gaspar, e de Daniela Marques, coordenadora da área econômica da campanha.
3: Flávio Bolsonaro, que é evangélico, chegou a cogitar uma visita ao Santuário Nacional de Nossa Senhora Aparecida, no interior de São Paulo.
2: O candidato do PL desistiu de ir para evitar a retomada da polêmica com notícias falsas sobre a santa.
3: Depois da missa, Flávio fez um aceno à comunidade católica.
4: Estou ansioso para dar um abraço forte nele, primeiro de tudo, né, ver como é que está o rosto dele, como é que está, né, o ânimo dele com tudo que aconteceu, que eu só estou sabendo por terceiras pessoas. Então espero olhar no olho dele, dar um abraço e espero que ele esteja feliz.
2: O presidente Lula participou nesta segunda-feira de uma missa na capela do Palácio da Alvorada, em Brasília.
3: Ele estava acompanhado de crianças e militantes do Movimento dos Trabalhadores Sem Teto.
2: O candidato à reeleição pelo PT falou sobre a padroeira do Brasil e defendeu a liberdade religiosa.
5: Nossa Senhora Aparecida é ofendida por alguns religiosos que não querem respeitar a religião dos outros. E esse gesto é para a gente poder mostrar que um país civilizado, um país harmônico, um país democrático, ou seja, cada um segue a religião que quiser e todos nós temos que respeitar.
3: Lula também questionou as recentes decisões tomadas contra a campanha petista pelo Tribunal Superior Eleitoral.
2: No fim de semana, o presidente do TSE, ministro Nunes Marques, atendeu a um pedido da campanha de Flávio Bolsonaro e suspendeu o

0: o canal Exército de Lula.
1: O grupo de WhatsApp conta com mais de 3 milhões de apoiadores e foi criado pelo deputado federal André Janones.
0: No domingo, a ordem foi suspensa pelo corregedor-geral da Justiça Eleitoral, ministro Ricardo Vilas Boas Cueva.
1: Lula criticou a atuação de Nunes Marques e disse que o presidente do TSE não pode ter um lado.
2: Para ele achar que ele tem que contar, ele tem que mostrar qual é a ilegalidade que tem. Onde é que estamos transgredindo a lei? O que não pode é o presidente da Suprema Corte Eleitoral ter lado na política. Todos têm que ter o mesmo direito diante da Justiça Eleitoral.
0: A expectativa é que, nos próximos dias, o presidente Lula visite cidades das regiões Sudeste e Nordeste do país.
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0: Bandeirantes 7 e 18.
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1: O Papa Leão XIV será internado hoje para uma cirurgia de retirada de um nódulo no pulmão.
0: O procedimento vai acontecer no Hospital Policlínico Gemelli, em Roma, na Itália.
1: No domingo, durante a oração tradicional na Praça São Pedro, no Vaticano, o próprio Papa anunciou que vai realizar a operação.
0: Segundo ele, o nódulo foi detectado em exames recentes de rotina e está em estágio inicial.
1: O Papa Leão XIV, de 71 anos, pratica esportes regularmente, como tênis e natação, e não tem histórico de doenças.
0: É o primeiro problema de saúde desde que Robert Prevost foi eleito Papa em maio do ano passado.
1: O porta-voz do Vaticano disse que a recuperação da cirurgia vai levar cerca de uma semana.
0: Todas as audiências foram canceladas até 20 de outubro.
1: O Vaticano não confirmou se a viagem do Papa à América Latina no mês que vem será mantida.
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1: Bandeirantes 7:20.
0: A nova pesquisa BTG Pactual Nexus sobre a corrida pela presidência da República mostra Flávio Bolsonaro à frente de Lula.
1: No levantamento divulgado hoje, o candidato do PL tem 48% das intenções de voto contra 45% do candidato do PT.
0: Nenhum, branco ou nulo somam 5%. Não sabe ou não respondeu, 2%.
1: Com esse cenário, segundo a pesquisa, Flávio Bolsonaro teria 52% dos votos válidos contra 48% do candidato do PT.
0: 92% dos entrevistados responderam que já definiram o voto e não vão mais mudar. 7% ainda podem alterar o posicionamento e 1% não sabe ou não respondeu.
1: 2.002 eleitores foram entrevistados entre os dias 10 e 12 deste mês.
0: A margem de erro da pesquisa é de 2 pontos para mais ou para menos.
1: Bandeirantes 7:21.
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9: Nesta reta final, a campanha de Lula investe nos apelos para trazer para as urnas parte daqueles 33 milhões que ficaram na abstenção no primeiro turno. E com atenção para o Nordeste, onde há expectativa de melhorar a liderança petista. Mas a atenção especial estará e está no Sudeste, nessa tentativa de recuperar votos. Afinal, no Sudeste estão 63 milhões de eleitores, onde Flávio cresceu na última semana do primeiro turno e nas pesquisas dos últimos dias. Ele tem ali, em média, 8 pontos de vantagem. Na frente nessas pesquisas, nos primeiros movimentos do segundo turno, depois de liderar nas urnas no primeiro, uma das preocupações na campanha de Flávio, enquanto pauta ações com preciosos cabos eleitorais, como o governador Tarcísio e o mineiro Cleitinho, é redobrar os cuidados e evitar derrapagens ou decisões erradas que produzam fatos novos a essa altura. A expectativa cresce nas duas campanhas às vésperas das novas pesquisas, que recomeçam a aparecer nesta terça-feira.
0: Bandeirantes 7:23.
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2: Bandeirantes 7h24.
3: Vamos a Bandeirantes de Brasília, o repórter Felipe Campbell tem informações pra gente sobre uma reunião marcada no Tribunal Superior Eleitoral com as campanhas de Lula e de Flávio Bolsonaro. Campbell, bom dia.
4: Muito bom dia, Ana. Bom dia, Nelson. O presidente do Tribunal Superior Eleitoral, o ministro Nunes Marques, ele agendou uma reunião com os representantes das campanhas do presidente Lula e também do senador Flávio Bolsonaro. A iniciativa busca arrefecer os ânimos entre as equipes adversárias nas vésperas do segundo turno das eleições, após um aumento expressivo na troca de acusações e também de ações judiciais protocoladas na Corte Eleitoral. Pelo lado da campanha de Flávio Bolsonaro, segundo apurou a reportagem da Band, a representação na reunião vai ficar a cargo do senador Rogério Marinho ou de um assessor jurídico da equipe. A movimentação ocorre em um momento decisivo da disputa, marcado por uma ofensiva de pedidos de direito de resposta, questionamentos sobre peças publicitárias e acusações de desinformação apresentados por ambos os lados. Com a medida, o TSE tenta pactuar a redução de ações judiciais para evitar novos desgastes institucionais até o dia da votação. Além disso, a expectativa para a reunião é que o ministro esclareça a sua decisão sobre a derrubada do canal Exército do Lula, criado pelo deputado federal André Janones no WhatsApp. No último domingo, Nunes Marques determinou a suspensão da página a pedido da campanha de Flávio Bolsonaro sobre o argumento da divulgação coordenada de notícias falsas. Horas após a decisão, o corregedor-geral eleitoral, ministro Ricardo Vilas Boas Cueva, derrubou a medida por considerar as provas insuficientes e liberou o funcionamento do grupo, caso agora aguarde uma decisão final no plenário do TSE. Volto com vocês.
3: Obrigada, Campbell, pelas informações. Bandeirantes 7h26.
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0: Bandeirantes 728.
1: E voltamos a Bandeirantes Brasília. O Felipe Campeão está mais uma vez com a gente para falar sobre a tramitação da votação do fim da escala 6-1 no Senado. Campeão.
2: É isso, está marcada para a próxima quarta-feira a sessão, que vai votar em primeiro turno a proposta de emenda à Constituição que prevê o fim da escala de trabalho 6-1. O presidente do Senado, Davi Alcolumbre, incluiu a matéria na pauta de votação do plenário, que precisa discutir o texto por mais duas sessões antes de ir a voto. De acordo com o regimento interno do Senado, a proposta precisa passar por 5 sessões de discussão em plenário antes de ser votada em primeiro turno. Após a primeira votação, é preciso aguardar 5 dias úteis antes da nova análise, sendo que depois desse período são necessárias mais 3 sessões de discussão para só então o texto poder ser submetido à votação em segundo turno. Para ser aprovada, uma PEC precisa ter ao menos 3/5 dos votos favoráveis nas duas votações, ou seja, apoio de 49 senadores em cada sessão. No entanto, o regimento interno do Senado permite que o intervalo regimental entre sessões de votação em primeiro e segundo turnos não seja cumprido. A chamada quebra de interstício precisa de 54 assinaturas individuais de parlamentares ou dos líderes partidários ou de blocos que representem esses senadores sejam apresentadas. Assim, um requerimento com a medida deve ser apresentado durante essa semana para tentar acelerar a votação. Ao anunciar a votação, Alcolumbre disse que o compromisso de colocar a PEC em votação com responsabilidade, diálogo e respeito ao rito regimental e que agora cabe a cada senador e a cada senadora decidir com liberdade, consciência e convicção.
1: Obrigado, Felipe Campeão. Hora Oficial do Brasil, 7:30.
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4: Bom dia para você ligado na 94,5 FM. Eu sou Ednei Beltrame e agora você ouve os destaques regionais. Um homem foi preso em flagrante em Conchas, suspeito de manter a companheira, a mãe e a avó dela em cárcere privado no Paraná. Segundo a Polícia Civil, ele também teria ameaçado as 3 mulheres com uma faca e fugido com o carro da companheira. De acordo com o boletim de ocorrência, a Polícia Militar do Paraná alertou as equipes paulistas sobre a fuga do suspeito. Com informações sobre possíveis endereços ligados a ele, os policiais o localizaram em um imóvel em Conchas. No local, os agentes encontraram o veículo que tinha registro de furto e pertencia à companheira do investigado. Questionado sobre o automóvel, o homem afirmou que o levou porque não conseguiu carona para voltar a Conchas. Em depoimento à Polícia Civil, ele admitiu ter trazido o carro do Paraná para o município, mas alegou que não pretendia ficar com o veículo. O suspeito negou ter agredido ou ameaçado as mulheres e tê-las mantido em cárcere privado. No entanto, admitiu ter danificado o celular da companheira durante uma briga. Após a abordagem, ele foi levado ao Hospital Municipal de Conchas para avaliação médica e em seguida à delegacia, onde teve a prisão em flagrante decretada. A Polícia Civil solicitou à Justiça a prisão preventiva do homem. Ele permaneceu recolhido na Central de Polícia Judiciária, aguardando a audiência de custódia e a decisão judicial sobre a manutenção da prisão. O veículo foi apreendido e a Polícia Civil solicitou perícia para verificar os danos mencionados no registro da ocorrência. No boletim de notícias da Super Difusora FM, oportunidade. Quem conta pra gente é Antônio Luiz. Bom dia, Antônio.
5: Bom dia, Ednei Beltrame. Bom dia, ouvinte do Primeira Hora. A Prefeitura de Tapetininga, por meio do CEPROM, Centro Educacional Profissionalizante Municipal, em parceria com o SENAI, está com inscrições abertas para 160 vagas de cursos profissionalizantes com certificação. As vagas são para informática, marketing digital, instalação e manutenção de esquadrias de alumínio e envidraçamento de sacadas. Os cursos são gratuitos e presenciais. Os interessados devem comparecer ao CEPROM, a rua Agenor Vieira de Moraes, 135, no Jardim Vieira de Moraes, das 8 da manhã às 9 da noite, com cópias dos documentos pessoais e comprovante de endereço. Menores de 18 anos deverão estar acompanhados de um maior responsável. Para mais informações através do telefone ou do WhatsApp, o número é 15-3273-2929. Volto com você, Ednei.
6: A Prefeitura de Tatuí estipulou prazos e regras para a preparação dos cemitérios municipais para o feriado de finados em 2 de novembro. Os familiares e prestadores de serviços têm até o próximo dia 30 para fazer os serviços de limpeza, pintura e reforma em jazigos. Em ambos os cemitérios, São João Batista e Cristo Rei, os portões estarão abertos exclusivamente para visitação das 8 da manhã às 5h30 da tarde, entre os dias 31 de outubro, sábado, e 2 de novembro, segunda-feira. A administração municipal alerta também que os serviços de manutenção só podem ser executados por profissionais devidamente cadastrados. Para orientações sobre cadastro ou dúvidas gerais, o setor administrativo atende no escritório ao lado do cemitério Cristo Rei, localizado na Avenida Cônego João Clímaco, 469, no centro. O horário de funcionamento é de segunda a sexta, das 8 da manhã às 6 da noite. Esse foi o boletim de notícias da Superdifusora, comigo Ednei Beltrame. Eu volto logo mais no Rancho do Filisbino. Continue em 94,5 FM. Segue na Bandeirantes, Jornal Primeira Hora.
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0: No ar, mais uma edição do É da Sua Conta aqui na Bandeirantes. Nós vamos conversar com a Renata Flores sobre educação financeira, ainda no embalo do Dia das Crianças. A gente escuta, Renata, muitos pais e mães, às vezes, mandando mensagem para cá, falando: ah, meu filho tem tudo muito fácil, para mim não foi assim. Então, vamos retomar essa discussão sobre educação financeira nesta manhã na Bandeirantes. Bom dia para você, Renata.
1: Oi, Pedro, bom dia para quem nos acompanha também, né? É um assunto que acontece muito entre pais, tutores, mas se a gente pensa sobre bens materiais, as crianças não nascem sabendo o valor do dinheiro, isso é fato. Elas não sabem o quanto de trabalho, o quanto de esforço são necessários para conquistar aquilo que os pais proporcionam a elas, né? Por isso que elas não têm como avaliar da mesma forma que os pais, e eu acho que é bastante natural que nós, pais e, enfim, tutores, tenhamos uma certa frustração quanto a isso.
0: É verdade, né? E muito dos pais e mães começaram a trabalhar cedo. Então, dão mais valor, às vezes, para o dinheiro do que os filhos hoje, que já têm uma outra situação, não é, Renata?
1: Pedro, tem essa perspectiva, sim, mas hoje, por exemplo, a gente sabe que é lei que as crianças possam ser crianças, brincar, estudar, sem aqueles trabalhos formais que muita gente já teve no passado, ainda menor de idade, e também entende que dando educação financeira a eles, pouco a pouco, esses pequenos vão entendendo o valor das coisas. Bem importante que a educação financeira esteja na vida das famílias, né? Então, hoje o que eu trago para você, Pedro? 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E aí ela pode usar a mesada semanal ou mensal, que vai sendo guardada ali, separada nesses cofrinhos e desenvolvendo essa disciplina para conquistar o que eles realmente desejam.
0: Agora, esse cofrinho tem rendimento, Renata?
1: Tem que ter, né, Pedro, para eles entenderem. Ó, os cofrinhos rendem todo dia útil a 102% do CDI. A criança acompanha o dinheirinho crescendo, mesmo sem entender de porcentagem. Isso vai dando uma noção de rendimento para ela. Os depósitos são a partir de R$1, ou seja, a gente não está falando aqui de mais uma despesa grande na contabilidade da família, é o contrário, né? O objetivo principal é educar com segurança, com praticidade e, obviamente, com a supervisão dos responsáveis.
0: Muito bom. Hoje falamos, então, aqui sobre formação de pequenos poupadores. Olha que assunto legal aí para você que está levando os filhos para a escola. Já começa a discutir aí essa questão com os seus filhos no carro. 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Amanhã tem mais, Renata.
1: Amanhã eu volto. Ótimo dia, Pedro.
0: Valeu, 7h38.
2: Seguimos com a reportagem da Bandeirantes, agora falando direto de Porto Alegre. Muita chuva no sul do país. O Gilberto Echauri tem as informações para a gente. Bom dia.
3: Olá, Ana, Nelson, muito bom dia a vocês e a todos que estão nos acompanhando. O Rio Grande do Sul segue com cerca de 400 pessoas fora de casa, ainda por conta da cheia do Rio Uruguai na região da fronteira oeste. São três cidades em que o rio está acima da cota de inundação. Cidades de São Borja, Uruguaiana e também Itaqui. Nesses três pontos, a água está cerca de 1,30 m acima da cota de transbordamento, o que está fazendo com que mais de 400 pessoas permaneçam fora de suas residências, uns em casas de familiares ou amigos, outros em abrigos que foram montados para atender essa população. E a situação é ainda mais grave nos próximos dias pela tendência de novas chuvas, novos temporais. Inclusive, tem alertas do Instituto Nacional de Meteorologia e também da Defesa Civil para a possibilidade de chuva intensa no Rio Grande do Sul nesta terça-feira. A área de abrangência não é a fronteira oeste, é a região norte, o noroeste e também a região da Serra, que fica no nordeste do Rio Grande do Sul, mas essas águas podem se deslocar, né, pelos rios e fazer com que o Rio Uruguai siga subindo na região da fronteira oeste, o que preocupa bastante as autoridades, pessoal.
4: Obrigado, Gilberto. Bandeirantes 7h40. 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
2: Bandeirantes 744. A polícia trabalha para localizar os criminosos que invadiram uma joalheria e levaram cerca de 5 milhões de reais em produtos.
4: O caso aconteceu entre a manhã de domingo e a madrugada de ontem.
2: 6 criminosos, entre eles uma mulher, ficaram 20 horas na joalheria Mônica Pondé, que fica na rua Oscar Freire, em São Paulo.
4: Eles usaram um comércio em obras para acessar duas lojas de roupas vizinhas que foram usadas como passagem até a joalheria.
2: Os criminosos estouraram cadeados, perfuraram paredes e quebraram vidros durante a ação.
4: As câmeras de segurança foram cobertas com papel alumínio e os sistemas de alarme desativados pela quadrilha.
2: Durante a noite que passaram na joalheria, os criminosos chegaram a tomar uma garrafa de champanhe de uma das lojas.
4: Até o momento, nenhum dos suspeitos foi localizado pela polícia.
2: A perícia foi acionada para inspecionar o local e buscar a identificação de impressões digitais.
4: O caso foi encaminhado para o Distrito Policial de número 78 e registrado como furto qualificado.
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4: Hora Oficial do Brasil, 7h45.
2: Vamos para Brasília. Destaque da Bandeirantes Brasília com o repórter Vitor Gomes.
14: 3, 2, 1. Olá, bom dia para você e a todos que nos acompanham. Pois é, o presidente do STF, ministro Luiz Edson Fachin, deve receber nesta terça o diretor-geral da Polícia Federal, Andrei Rodrigues, para tratar a respeito das menções de ministros nos casos da investigação a respeito de Daniel Vorcaro. O encontro foi solicitado pela direção da Polícia Federal no último dia 1º de outubro e acontece no gabinete da presidência da Suprema Corte. O objetivo da PF é apresentar de forma estruturada quais são as provas colhidas pelos investigadores que fazem menção expressa a ministros do STF. Os inquéritos relacionados ao Banco Master estão paralisados por requisição de Fachin ao relator do caso, o ministro André Mendonça. No mês passado, o plenário da corte iniciou o julgamento do relatório que identificou mensagens de Daniel Vorcaro atribuídas ao ministro Alexandre de Moraes. O julgamento foi suspenso após o pedido de vista do ministro Flávio Dino. Volto com vocês.
2: Obrigada, Vitor, pelas informações. Bandeirantes 747.
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4: Bandeirantes 7:48.
2: Vamos falar com o Luiz Felipe Nunes sobre mais um caso de violência contra a mulher registrado em São Paulo. Mais um feminicídio, na verdade, né, Luiz? Bom dia.
19: Mais um feminicídio, Ana Paula. Um bom dia para você, para o Nelson, para todo mundo que nos acompanha na Bandeirantes. Até o mês de agosto eram 170 feminicídios registrados no estado de São Paulo, mas esse número cresce todos os dias. A gente fala agora sobre Ana Clara Soares de Oliveira, uma jovem, tinha 19 anos, que será velada hoje na cidade de Taboão da Serra, região metropolitana de São Paulo, cidade bem próxima da capital paulista. Ela que, segundo as investigações, levou um tiro no rosto, desferido pelo ex-namorado, em um relacionamento de idas e vindas. Já existia um histórico de agressões, inclusive de um mata-leão que teria sido realizado no último mês. Os dois estavam em um retorno do relacionamento, conseguiram uma casa de um amigo para passar a noite, e na madrugada de domingo para segunda-feira houve uma discussão e depois este tiro. O amigo que cedeu a casa, o João Pedro, fala que o colega dele até então, Matheus Isaac Cardoso Silva, de 22 anos, confessou o crime, mas fugiu, inclusive furtando uma moto que pertencia a João Pedro. Matheus agora é foragido, ele já tinha histórico de passagens por delegacias na Fundação Casa e também por receptação, roubo e lesão corporal, mais um caso de feminicídio investigado no estado de São Paulo.
2: Infelizmente. Obrigada, Luiz, pelas informações. Bandeirantes 7:50.
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27: Alô, amigas e amigos do Esporte Motor. Apesar de ter vencido as últimas duas corridas, Max Verstappen garantiu que não pensa no título deste ano. O tetracampeão comentou que ele e a Red Bull já estão de olho na próxima temporada e que deverão estar muito mais fortes. Depois de Singapura, Verstappen assumiu a quarta posição no campeonato, ultrapassando Charles Leclerc e se aproximando de Lewis Hamilton e George Russell. Ele ainda pode lutar pelo vice-campeonato. Mas alcançar o líder Andrea Kimi Antonelli, embora a matemática ainda permita, ele mesmo admite ser impossível. O italiano soma 340 pontos contra 221 do holandês, faltando 6 etapas. Na real, o título pode até ser decidido na próxima etapa nos Estados Unidos.
4: Bandeirante 754, Pedro Cohen, bom dia.
19: Nelson, bom dia para você, para Ana Paula, todo mundo que nos acompanha aqui no Jornal Primeira Hora da Bandeirantes. Já que a gente está falando de Fórmula 1, notícia importante, né, que a FIA acabou de anunciar. FIA é a Federação Internacional de Automobilismo, né, em conjunto com a Fórmula 1. A África está de volta aos grandes prêmios da Fórmula 1. Ruanda vai ter um GP, né? O contrato assinado até por 10 anos, começa ali por volta do ano de 2013.
0: 2030. Eles não anunciaram exatamente qual ano vai começar, mas no early 2030 eles falaram, né? Então, por volta de 2030, daqui a alguns anos, então, a África está de volta aos GPs, aos grandes prêmios da Fórmula 1. Trocando de modalidade, trocando de esporte, agora falando de futebol, hoje é um dia agitadíssimo. Tanto na Copa Sul-Americana, tem amistoso também da Seleção Brasileira Feminina. O Brasil venceu a Argentina por 3-1 no último sábado e hoje tem uma espécie de jogo de volta, né? Entre aspas, claro, porque são apenas amistosos. Brasil e Argentina jogam às 8h30 no sábado em Porto Alegre, hoje jogam em Recife, na Arena Pernambuco, dois estádios que fazem parte do planejamento da Copa do Mundo do ano que vem, de 2027, que o Brasil acredita fielmente que tem chances de conquistar o título. O próprio Rodrigo Iglesias, que esteve na beira do gramado no último sábado, comentou sobre isso. Hoje, Arthur Elias volta à Casa Mata do Brasil. Na Copa Sul-Americana, o Vasco da Gama entra em campo contra a equipe do Boca Juniors em La Bombonera a partir das 9h30 da noite. Este jogo tem sim transmissão da Bandeirantes. Rogério Assis comanda o carro para Boca Juniors e Vasco da Gama a partir das 9h30 da noite. Para a gente encerrar rapidamente aqui algo que aconteceu ontem no Campeonato Brasileiro: 3 jogos, o Botafogo empatou com o Coritiba por 1-1, o Atlético Paranaense venceu a Chapecoense fora de casa e assumiu a terceira colocação da tabela. Com isso, o G4 do Brasileiro tem o Flamengo líder com 64 pontos, o Palmeiras é o segundo com 63, o Atlético Paranaense e o Fluminense fecham o G4 da competição neste momento, pessoal.
4: Obrigado, Pedro. Bandeirantes 7h56.
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2: Vamos falar da previsão agora para todo o país. Muita chuva ainda, né, Aline Araújo? Bom dia.
3: Muito bom dia para vocês, bom dia a todos que nos acompanham. Exatamente, tem chuva prevista aí ao longo de todo o dia. Ela pode ganhar um pouco mais de intensidade no período do fim de tarde, vindo acompanhados de temporais, e as temperaturas não sobem tanto hoje e nem ao longo da semana. A previsão de máxima para hoje é de 26 graus aqui na capital paulista e, como eu falei, ainda podemos ter chuvas e céu bastante encoberto ao longo de todo o dia. E atenção para o restante da semana. A previsão é de volumes muito expressivos em dias seguidos aqui na capital, e aí a gente pode ter pequenos transtornos relacionados a esses acumulados de chuva muito elevados, e a previsão também é que ela ganhe mais intensidade com essa frente fria se aproximando de fato aqui da nossa região. Essas chuvas podem vir acompanhadas de temporais um pouquinho mais severos. Ana.
2: Bom, e no restante do país, como é que fica? Aí no sul ainda tá chovendo bastante, né?
3: Exatamente, no sul continuamos com alerta de chuvas volumosas. Esse sistema ainda está trazendo muita chuva para lá, e atenção, principalmente para o estado do Paraná, onde temos chuvas com muito volume e ventos também muito intensos, que podem se aproximar aí dos 70 km por hora e pontualmente até passar disso. Uma situação aí que traz perigo para essa região e também traz esse mesmo alerta para o estado do Mato Grosso do Sul. Temos chuvas expressivas para quase todo o estado, mas principalmente na região sul, onde também temos esse pequeno alerta de perigo para cidades dessa região. E aí na região centro-oeste e norte também podem ocorrer pancadas de chuvas, mas aí com volumes não tão altos e sem tanta severidade, e essa chuva vai avançar aí ao longo da semana para o restante dos estados do sudeste e também continuar trazendo chuva para o centro-oeste, e atenção ainda na parte interior do nordeste. Tempo muito seco e altos índices de queimadas.
2: Tá bom, Aline, obrigada, viu? Boa terça para você.
3: Para vocês também, até amanhã.
4: Termina aqui o Jornal Primeira Hora.
2: Apresentação, Nelson Gomes.
4: E Ana Paula Rodrigues.
2: Diretor responsável, João Carlos Saad.
4: Bom dia, Brasil!
2: Bom dia!

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0: cidade. Alô, alô, sertão do meu Brasil. Alô, senhoras e senhores, bom dia. Bom dia com muita alegria, na paz de Jesus e no amor de Maria. Estamos iniciando, através das ondas amigas e gostosas da sua rádio superdifusora de Itapetininga, FM 94,5, feita para você.
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0: Uma

colorindo a sua manhã, esparramando alegria no seu rádio. O veinho aqui, Tuti, Tuti, Tuti, com 85 anos de vida, porque somos teimosos. 67 anos de rádio. Um bom dia com muita alegria começa aqui com o compadre Filipe Vino. Ou vai o racha ou nós arrebenta com o tempo da caixa. Mas nem que a vaca tussa e o boi chacoai o rabo, nós aqui, alegre e sossegado, levando a alegria no seu lar. Motorista amigo, motoqueiro, bicicleteiro, cachaceiro desenhado, não corra, não mate, não morra. Perca um minuto da vida, mas não perca a vida no minuto. Quem muita pressa tem, chega mais cedo ao cemitério. Hoje, terça-feira, bom dia! 13 de outubro de 2026, estamos na Lua Nova. Hoje é dia do fisioterapeuta, dia do terapeuta ocupacional. Os santos do dia, Santa Celidônia, São Geraldo de Aurillac, São Venâncio e Santa Alexandrina de Balazar. Oração da manhã.

Senhor, no silêncio deste dia que amanhece, venho pedir-te a paz, a sabedoria, a força. Quero olhar hoje o mundo com olhos cheios de amor, ser paciente, compreensivo, manso e prudente. Ver além das aparências teus filhos como tu mesmo os vê, e assim não ver senão o bem em cada um. Cerra meus ouvidos a toda calúnia, guarda minha língua de toda maldade, que só de bênção se encha meu espírito, que eu seja tão bondoso e alegre, que todos quantos se achegarem a mim sintam tua presença. Reveste-me de tua beleza, Senhor, e que no decurso deste dia eu te revele a todos.

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1: E é na voz meiga e inocente da criança que nós saudamos todos os nossos queridos e amados ouvintes. Ouvintes da Superdifusora FM 94,5,

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Aos nossos queridos, amados ouvintes do Rancho do Filipino e aos nossos pacienciosos, caridosos ouvintes da Agenda do Coração, sustentáculo das nossas ações sociais. Estamos vivos! É a graça! É a primazia da vida que Deus nos proporciona em mais uma manhã da nossa existência. Quando acordamos, abrimos os nossos olhos e pudermos deparar com essa manhã de alegria, de fé, de esperança, e, acima de tudo, com a benevolência de Deus Todo-Poderoso em nos conceder a primazia da vida para que nós possamos dar sequência à nossa caminhada. Mas também é preciso, é necessário que se lembremos daqueles que estão doentes, muita gente, amigos, familiares, pessoas conhecidas, e a maior parte delas, que nem sabemos quem é, mas que necessitam tanto de oração, porque a fé move montanhas, e é através da fé que eles esperam que Deus misericordioso também possa restituir a sua saúde para que eles possam dar sequência à sua existência. 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Então, nosso abraço, nosso bom dia com muita alegria para o nosso amigo evangelista, sempre alegre, contente, feliz, sorridente e atendendo humildemente a sua distinta freguesia ao lado dos seus diletos filhos, Evandro e Robson, com os atendentes, Carlos, Gustavo e toda aquela rapaziada ali no pátio, carregando, descarregando, soqueteando a coisa do jeito que o povo gosta. 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

0: amigo Ednei Beltrame, Pingo d'Água. Bom dia!
1: Bom dia! Bom dia com muita alegria, compadre Felisbino. Bom dia com muita alegria, ouvinte do Rancho, ouvinte da Superdifusora, razão do nosso trabalho. Excelente dia, ótima terça-feira para todo mundo. E aí, como é que foi de feriadão prolongado, compadre?
0: Preguiçoso.
1: É, né? Em casa, de boa.
0: Ontem não poderia acontecer.
1: É.
0: Mas na nossa vida tem de tudo, principalmente no rádio, né?
1: Imprevistos acontecem.
0: Nunca, nunca eu poderia deixar de estar presente ontem. Por três motivos. Primeiramente, dia da padroeira do Brasil, né? Nossa Senhora Aparecida, dia da criança, e também, ontem era aniversário do falecimento do meu mano Dioguinho do Sertão.
1: Inesquecível.
0: Jamais eu poderia falhar. E acontece. O rádio tem de tudo isso. A gente fica, às vezes, boquiaberto com os nossos atos. Mas então por que que eu pedi para que você hoje repetisse aquela programação musical de ontem? Justamente para me redimir desse pecado, né? Homenageando aqui a padroeira do Brasil, nossa mãe, Nossa Senhora Aparecida, a criança pelo seu dia, e também para poder aqui ressaltar com saudade, com entusiasmo, o nosso falecido irmão Dioguinho do Sertão, que pela infinita bondade de Deus foi falecer justamente no dia da padroeira. Então, nessa manhã, pedindo aqui escusas aos nossos queridos e amados ouvintes, estamos aqui para retratar, repetir como você fez ontem maravilhosamente bem, como a Tuti, com a sua grandeza, a sua alma generosa, também ressaltou. Estamos aqui hoje, então, ressaltando a ausência do nosso irmão Dioguinho do Sertão na data do seu falecimento. Que Deus conceda a ele o privilégio de estar descansando em paz para a grandeza e alegria de todos aqueles que sempre estimaram o Dioguinho do Sertão, não é verdade?
1: Grande Dioguinho do Sertão, como eu disse ontem no programa, mas a gente sempre preza pela audiência rotativa do rádio, né? Pessoas que ouviram ontem podem até não estar ouvindo hoje, mas quem está ligado agora de repente não ouviu ontem. Dioguinho do Sertão é um sujeito assim que eu tive o prazer de conhecer na minha vida, trabalhei com ele no rádio e fora do rádio, uma pessoa generosa, uma pessoa bondosíssima, um cara incrível que realmente deixou muita saudade. Como o senhor disse, quis o destino, quis a vontade de Deus que ele falecesse num 12 de outubro e que essa data ficasse ainda mais importante, mais significativa ainda para toda a família. Dioguinho do Sertão, que fez aí seus últimos programas de rádio aqui na Superdifusora FM, né? Quem não se lembra do Aguenta Colchão Velho, né? Não, Santa! Grandes marcas, grandes bordões do nosso querido Dioguinho do Sertão, que apesar de já ter passado aí vários e vários anos do seu falecimento, nos deixa muita saudade. Não é verdade, compadre?
0: É verdade. Então, que Deus conceda a sua generosidade, como sempre pedi, o descanso da luz perpétua. Então, meu amigo Idinei, o Coringão levou mais uma cacetada, rapaz do céu.
1: É, final de semana não foi bom pro Corinthians, tomou aí do Palmeiras de 4-1, né? Campeonato Brasileiro que segue, mas essa semana tem a pausa por conta das competições continentais. Inclusive, hoje, amanhã e quinta, aqui nos 94,5 da Superdifusora, tem transmissões da Bandeirantes para as competições continentais. Hoje, 9:30 da noite, em La Bombonera, Boca Juniors da Argentina e Vasco. É o jogo de ida da semifinal da Copa Sul-Americana. Jogaço, hein? Boca Juniors e Vasco, hoje, 9:30 da noite, com transmissão da Superdifusora. Amanhã tem mais Sul-Americana. Amanhã tem Atlético Mineiro e Montevideo City Torque. É a outra semifinal. E aí os vencedores, né, em jogos de ida e volta desses dois confrontos, fazem a grande final. E tem também essa semana Libertadores da América. Amanhã, confronto brasileiro, 9:30 da noite, Fluminense e Palmeiras. É o jogo de ida no Maracanã e a semana que vem o jogo de volta no Nubank Park. Na quinta-feira tem Estudiantes da Argentina e Flamengo. Vale destacar que os vencedores em jogos de ida e volta entre Estudiantes e Flamengo e entre Fluminense e Palmeiras fazem a grande final da Taça Libertadores da América. Tá acabando o ano, tá afunilando, as competições estão se afunilando e essa semana, então, fortes emoções para os brasileiros. Fluminense, Palmeiras e Flamengo na Libertadores, para Vasco e para Atlético Mineiro na Sul-Americana. Toda essa cobertura com a equipe que mais entende de futebol no Brasil, Rede Bandeirantes de Rádio, compadre.
0: Beleza, então. Então vamos aqui através da Superdifusora e o som da Bandeirantes levar e a torcida poder contemplar através do rádio essa transmissão, não é verdade?
1: 7:30 da noite hoje começa o Esporte em Debate, já com toda a cobertura dessas transmissões.
0: Então agora vamos fazer o seguinte. Dito tudo isso, vamos recordar a homenagem de ontem. Quem vem, meu amigo Dinei?
1: 8:28, como disse o compadre Frisbino, ontem, segunda-feira, a gente fez aqui um especial, 12 de outubro, especial de Nossa Senhora Aparecida, com músicas de artistas sertanejos que prestaram aí as suas homenagens à padroeira do Brasil. Começamos com o grande clássico de Roberto Carlos, na interpretação de Chitãozinho e Chororó, Nossa Senhora.
0: Faz um favor.
1: Com maior prazer.
0: Soqueteie!

0: Superdifusora FM, Rancho do Filisbino e a hora certa, 8 horas mais 33 minutos, não perde o compromisso não, já recomeçou a semana, gente, já é terça-feira, já é dia útil, dia 13 de outubro, bora trabalhar, bora acontecer e obrigado pelo seu carinho, obrigado pela sua audiência, tá acabando o ano e você? Já cumpriu os objetivos que você prometeu lá na virada de 25 para 26? Vou perder peso, vou parar de fumar, vou beber menos ou vou parar de beber, vou cuidar da minha saúde bucal. 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Bom dia!
1: Bom dia, Ednei! Bom dia ao compadre Filisbino e bom dia a você que nos escuta. Ednei, ainda dá tempo. Ainda dá tempo de você voltar a ter o sorriso tão desejado, de você voltar a sorrir com qualidade e se alimentar com qualidade. Ainda dá tempo de você ter o que nós batemos tanto na tecla, qualidade de vida.
0: Qualidade de vida significa saúde. Saúde começa pela boca. Parece um clichê que a gente fala toda terça e toda quinta aqui no programa, mas tem tudo a ver, é a grande realidade. Infelizmente, muita gente não tem noção do quanto certos problemas de saúde que a gente tem iniciou na boca. Refresca a memória desse povo aí, doutor?
1: É verdade, Dinei. O acúmulo de tártaro hoje é o acúmulo de alimento apodrecido que ele calcifica, fica durinho ali. Gente, aquilo ali tem um grande acúmulo de bactéria. Essa bactéria não removida, para onde ela vai? Vai para baixo, estômago, intestino. Você começa a ter problemas ali, mau hálito. Você começa a ter muitos outros problemas, como a língua suja, a gengiva quando você não passa fio dental. Tudo isso acarreta sérios problemas para a sua saúde.
0: A gente não quer tacar o terror em ninguém aqui às 8h35 da manhã, terça-feira, o dia começando, que seja um dia maravilhoso, que seja um dia cheio de realizações, mas verdade seja dita, problemas de saúde bucal podem causar até a morte.
1: Com certeza, Ednei. Existe uma bactéria que chama endocardite bacteriana. Essa bactéria, quando você não trata o canal, ela tem uma ligação ali com o coração e ela se aloja no coração, causando o óbito. Isso é um problema gigante. A pessoa ela não tem noção do perigo que ela corre quando ela não faz um tratamento correto, quando tem um dente ali que deu canal e não mexe, vai largando até começar a doer. Isso é um sério problema, gente, entre outros, mas por isso nós batemos tanto na tecla da prevenção. A prevenção sempre é o melhor negócio. Você vai investir ali o tempo para fazer uma avaliação gratuita e se houver alguma coisa, você ainda vai investir um valor menor do que abandonar, Fazer, focar em outra coisa e se deixar de lado. Esse é o maior problema do brasileiro. Cuida dos outros, troca a televisão, troca as coisas, mas não se cuida.
0: Bom dia com muita alegria para você que ouve o Rancho do Filisbino todos os dias e bom dia com muita alegria para você que está ouvindo o Rancho do Filisbino pela primeira vez. 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
0: 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Doutor, mais uma vez, obrigado pela sua presença aqui no Rancho, aqui na Super Difusora. 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
8: Olha aí, olha aí, olha aí, aqui no rancho do Felizbino. 8h47. 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Meu amigo Edinei Beltrame, alguma informação do Plano Familiar Camargo?
9: Notas de falecimentos, segundo informações do site do Plano Familiar Camargo. Atenção, faleceu ontem em Itapetininga com 74 anos, Maria Aparecida Nunes Oliveira Mendes dos Anjos. Seu corpo está sendo velado no Memorial Antônio Ferreira de Camargo e o sepultamento será às 11 horas no cemitério Jardim Colina da Paz. Faleceu ontem em Itapetininga com 78 anos, Maria Benedita Vieira da Costa. Seu corpo está sendo velado na unidade central e o sepultamento será às 14 horas no cemitério São João Batista. Faleceu ontem em Itapetininga com 78 anos, Tarcílio Barbiano Soares. Seu corpo está sendo velado na unidade central e o sepultamento será às 15 horas no cemitério São João Batista. Faleceu ontem em Sorocaba com 65 anos, Luiz José Vieira. Seu corpo está sendo velado na unidade central e o sepultamento será às 16 horas no cemitério São João Batista. Informamos, portanto, os falecimentos de Maria Aparecida Nunes Oliveira Mendes dos Anjos, Maria Benedita Vieira da Costa, Tarcílio Barbiano Soares e Luiz José Vieira. Notas de falecimentos, segundo informações do site do Plano Familiar Camargo Itapetininga. Agora é com você, compadre Felizbino.
8: Aos familiares daqueles que partem, as nossas sinceras e profundas condolências. 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
9: 8h54, não perde o compromisso, 6 para as 9. Desde as 7h30, o homem tá batendo ardido, compadre.
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9: 8h56, passando pelo WhatsApp da Superdifusora, 15-996-097213. Abraçamos a Tânia Sene, rádio ligado no Jardim Fogaça. Sidney Alves, Nova Itapetininga. Ângelo, em Angatuba. Bom dia para Neuza Fadiga, na Vila Hungria. Alice Terezinha, no Jardim Brasil. Tânia Galdo, acompanhando a gente na Vila Piedade. Renato Catraca, Vila Rio Branco. Dalva Ribeiro, na Vila Piedade também. Bom dia para Neuza Rolim, no Jardim Itália. Casal Isabel de Oliveira e Zé da Cataia, no Jardim Paulista. Jacinta Góes, na Vila Rosa. Bom dia para o Agnaldo Puro Suco, para o tio Cassinho da Pimenta e para todo mundo, para toda a turma. E ainda para Maria Diva, rádio sintonizado na 94,5 FM, lá no Tupi. 8h57, seguimos com o nosso especial Nossa Senhora Aparecida. Ontem, uma programação musical que a gente repete hoje aqui no programa por conta da aceitação, por conta dos pedidos da nossa audiência, por conta da presença do compadre Felisbino hoje na apresentação do programa. 8h57, Rick e Renner, Nossa Senhora Aparecida.
8: Soquetei!

0: Um beijo, tchau.
1: Tchau.
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3: 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Meu amigo Xarabe, parmeirense de quatro costas, bom dia!
4: 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Excelente dia a todos!
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3: Beleza, beleza, beleza. 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

0: 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Irmãozinho Felizmino, grande abraço, um bom dia, tamo junto, meu irmão.
1: Tamo que tamo, Zé Carlos. 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
1: 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Quem vem, Idinei?
4: Especialmente para Márcia Fogaça, acompanhando a gente na Vila Santana, para o casal Alcides e Maria Paulino no bairro do Pinhal. Seguimos com a nossa programação especial em homenagem à padroeira do Brasil, Padre Marcelo Rossi, recebendo Bruno e Marrone, Nossa Senhora do Brasil.
1: Soquetei!

0: grande para nós estarmos fazendo essa oração junto com o Senhor. Um abraço do Bruno
1: e o outro do Marrone, pro Senhor e para todos os fiéis que estão cantando aqui com a gente.
2: Deus abençoe, Bruno.

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1: Superdifusora FM, Rancho do Filisbino, todo mundo acertando o relógio para não perder o compromisso. Já começou a semana, gente. Terça-feira, 13 de outubro de 2026, 9h20, conexão da Superdifusora com a Lojas Real. 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
2: Graças ao bom Deus.
1: Conta pra nossa audiência o que você fez no feriadão.
2: Fui com a minha família lá pra Aparecida do Norte.
1: Rezou por mim?
2: Opa, lógico.
1: Rezou por você?
2: Bastante.
1: Rezou pelo São Paulo Futebol Clube?
2: Ai, me deu alegria no sábado.

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2: Olha aí, aqui na Super Difusora, no rancho do Felisbino, já são 9 horas 29 minutos. 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Um bom dia com muita alegria lá na Império Porcelanato, lá pro Nivaldo, pro Vinícius, pra vendedora Yasmin, para a atendente Janete, para o Alessandro e a Nilcélia. Aquele abraço, bom dia, com muita alegria. 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
3: 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A Felisbino, Ednei, todos os ouvintes do Rancho do Felisbino, uma ótima semana e um grande abraço.
2: Maravilha! 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
2: 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Bom dia com muita alegria pra Dona Cristina Bueno, Maurinho, Tatá, Rosa Maria, Maurinho, que é família, Tatá, com a Bernadette, aquela que não promete, gosta de omelete, mas não joga confete, Tatá, para tudo, Tatá, ótica, espaço dos óculos, Altilete, o espaço para seus olhos. 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
2: 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O meu amigo Adão Moreira, ali na Pastelaria Jimenez, sempre, sempre correndo, tossindo no último para sucrinar a moleira da Sandra. Ah, mas agora Adão, Adão Moreira, abaixa o rádio. Abaixa o rádio para você e a Sandra poder curtir aqui o programa do velhinho, é. Bom dia, com muita alegria lá no Gramadinho, lá para Dona Zeli e para Dona Elza, que é a mamãe da Luciana Jimenez. Alô, Dona Elza, aí no Gramadinho. Alô, Luciana Jimenez, bom dia. Bom dia, com muita alegria. Posso?
5: Hora de cantar pro casal mais apaixonado da cidade, compadre.
2: Ô, minha Luciana.

0: terá, terá amor todo dia. Uhul. 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
1: 9 horas mais 42 minutos. Abraço, bom dia com muita alegria para Maria Lúcia, ouvindo a gente na Vila Paulo Aires. Sérgio Mariano, rádio ligado na Vila Prado. 9h42. Sérgio Reis e os filhos, Romaria.
0: Soqueteiro.

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2: 9h57. Agora eu quero aqui delinear a nossa Romaria. Sexta-feira estaremos indo para a casa da mãe Aparecida. Um, Débora. Dois, Maria Eduarda. Três, Alex. Quatro, Ábia e sua filha. Cinco, Alessandra. Seis, Alberto. Sete, Emerson. Oito, Roque. Nove, Lu. Dez, Felizino. Onze, Aparecida Meira. 12, Terezinha Laureno. 13, Mônica Freitas. 14, Luiz Neto. 15, Guilherme. 16, Lilian. 17, Maria Aparecida Nenê. 18, Bruna Calcioli. 19, Ana Luísa. 20, João Santos. E 21, Renato Catraca. Chegamos ao fim, meu amigo Ednei.
3: É, compadre Felisbino, 9h58. Especialmente para o casal Thelma e José Abrão, que neste momento para, eleva o pensamento a Deus e reza com Luiz Neto a oração final do programa.
4: Santo anjo do Senhor, meu zeloso guardador, já que a ti me confiou a piedade divina, sempre me rede, me guarde, me ilumine. Amém.
2: Amanhã, quarta-feira, comercial Peixoto, a loja aqui de agosto. Então agora só nos resta agradecer sua amável atenção. Que Nossa Senhora Aparecida proteja tudo e que ela continue cuidando de nós também. Vamos em frente, porque Deus está presente. O Senhor é meu pastor e nada me faltará. Bom dia, Itapetininga. Bom dia, São Paulo. E bom dia, meu
0: Brasil. Rancho do Felisbino. 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
5: Olha só como é bom a gente se ver aqui.
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Depois de um final de semana prolongado, comece o seu dia com um sorriso de gratidão pela vida. Reveja suas metas, sempre incluindo a prática do bem. Ajudar o próximo sempre que for possível. Esteja sempre antenado para isso. Às vezes, um abraço amigo pode trazer muita alegria por alguém que está com uma dificuldade que você nem imagina. Mesmo que a pessoa esteja tão perto de você. Ninguém perde por ser bom. Uma ótima terça-feira para você.

0: dia.
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2: Bora lá, minha gente. 10 horas, 7 minutinhos desse dia 13 de outubro de 2026. Um dia muito importante, muito especial, porque a gente tá aqui, tá feliz da vida. Rafinha, bom dia.
3: Bom dia pra você, Tuti, pra você ouvindo da Superdifusora. Acordou tranquilo, Tuti, com chuva?
2: Acordei, você sabe que eu acordei às 4 pra correr, né? Mas eu não sabia que tava chovendo.
3: Choveu forte na madrugada, né?
2: Nossa! Aí eu falei, as minhas amigas queriam correr 5h30. Aí eu falei, acho que eu vou dar mais uma cochiladinha. Mas daí eu tenho uma das minhas cachorras, a Cecília, a Golden, ela tem muito, muito medo de chuva.
3: Sim.
2: E aí ela chorando na janela, eu falei, ué, será que tá chovendo? Daí eu levantei, vi que tava chovendo. E fiquei por lá já fui arrumando as coisas e tal. E acabei fazendo uma esteirinha mesmo pra poder fazer atividade física. Mas choveu, meu amor.
3: Choveu bem, tá bom também.
2: Bom, molha aí tudo que precisa molhar, plantações, as nossas flores têm que, né, florir pra primavera, alegre e feliz, como deve ser. Então, choveu. Agora tá mais tranquilinho e vamos que vamos. Começar a semana.
3: Muito bem, muito
2: agradecido a todo mundo que sempre está aqui com a gente e valorizar sempre a semana, que mesmo curta, mesmo começando na terça, a gente se confunde um pouco no dia, mas que a gente sempre valorize da melhor maneira possível. Hoje é Dia Internacional para a Redução de Desastres Naturais, que a gente faça cada um o seu pedacinho, mesmo que seja pouco. Mas que no pouco também é muito, quando a gente pensa em proteger o meio ambiente. Dia do fisioterapeuta. Quero mandar um beijo especial para a Ana Flávia, do Âmago, para os meus fisioterapeutas lá da Axis Movimento, o Claudinho, todo mundo que trabalha aí com recuperação das pessoas. A minha professora de Pilates, que é fisioterapeuta também. Beijo muito especial. E dia do terapeuta ocupacional. Ó, vamos fazer acontecer? Tem sorteio, tem muita coisa boa, tem sucesso, alegria. 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
2: Vamos lá, minha gente, 10 horas 22 minutinhos. Quer ficar bem informado, bem informada? Continue por aqui com a gente, que a gente traz a informação para você, as informações completas sempre do que você precisa para ter aquela opinião robusta, sabendo do que está acontecendo. Vamos lá, Juliana Cirila, do Jornal Panorâmico, está aqui com a gente. E ela falando as manchetes do que vai falar aqui dos destaques. Se você quiser mais detalhes, já estão publicados no jornalpanorâmico.com.br, o site da Ju. Ju, bom dia!
3: Bom dia, Tuti. Bom dia, ouvinte do Manhã Super Difusora. Itapetininga terá em breve um novo atacarejo e a prefeitura anunciou seleção para 118 vagas de emprego. Os salários variam de R$ 2.124 a R$ 3.400, conforme o cargo. As oportunidades incluem funções de liderança, operação e caixa. Os interessados devem comparecer ao PAT, posto de atendimento ao trabalhador, na rua Monsenhor Soares 251, no centro, com documento oficial com foto. O atendimento é de segunda a sexta, das 9 da manhã às 5 da tarde. Seguimos com mais oportunidade. Estão abertas as inscrições para um curso de design de sobrancelhas realizado em parceria com o Sebrae e o Senac. As aulas serão de 17 de novembro a 1º de dezembro na Casa da Mulher Paulista em Itapetininga, com vagas limitadas. Para todos os detalhes, para mais notícias, acesse jornalpanorâmico.com.br e acompanhe as redes sociais Jornal Panorâmico. Até amanhã, ouvinte. Até quinta-feira, Tuti.
2: Até lá, minha querida. Muito obrigada. 10 horas 24 minutinhos pra gente saber, Zé. Já choveu bastante. Vai chover mais? Bom dia.
4: Bom dia, Tuti. Bom dia, ouvintes. Tudo bem com vocês? Hoje, 22 graus com chuvas. Eu quero mandar um abraço e um ótimo dia a todos os ouvintes da Superdifusora. Um abraço a todos. Fique com Deus.
2: Amém, Zé. Muito obrigada. 10 horas 25 minutos.
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2: Vamos lá, gente. 10 horas 25 minutinhos. Rafinha, hoje. Será que hoje a gente tem sorteio, Rafinha, no Manhã Super Difusora?
6: Todo dia tem, Tuti. Não falha a Super Difusora.
2: Exatamente. Todo dia tem presente pra você, porque a gente e os nossos patrocinadores também sempre querem agradar você. Sim. E hoje é terça-feira, temos.
6: Aquele radiaço da Banzai, Tuti. Cobiçado, né, Tuti? Todo mundo quer.
2: Todo mundo quer, todo mundo ama, porque, ó. Quando eles começaram a sortear, Banzai, agora com 5 lojas em Itapetininga, a gente começou a se apaixonar pelo rádio. Aí eles começaram a trazer mais e mais rádios diferenciados. Aí o povo pirou nos rádios. Então, radiaço da Banzai hoje valendo. 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
6: Não, Tuti, facinho.
2: 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Aí você já fica sabendo de tudo que acontece na rádio. 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Vamos supor que você tá ouvindo uma música aí e gosta, quer saber quem é o artista, qual é o nome da música. Você vai ter no nosso aplicativo também. Ele é completaço e a gente tá cada vez mais desenvolvendo para ele ficar cada vez mais completo para você. 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Radiaço da Banzai hoje, valendo pelo nosso aplicativo. Quero mandar beijos especiais aqui para os aniversariantes Isabelle, Fernanda dos Santos, Jardim Nova Era, Lennon Fiuza. Nossa, Lennon, quanto tempo! Jardim Monsanto, beijo para Silvia, sua mãe também. Marcelo Marinho, Vila Santana, Renê Machado, da Vila Vila Carvalho, Aline Aparecida, Vila Belo Horizonte. Obrigada sempre pela audiência e pelo carinho de todos vocês. Avisando que hoje tem Bazar do Roupeiro na Sala Padre Pássaro, na Igreja Nossa Senhora das Estrelas. Hoje, da 1 às 3 da tarde, das 13 às 15 horas, temos Bazar do Roupeiro lá na Sala Padre Pássaro, na Igreja das Estrelas. E também, olha que doido, gente. O que a gente tá precisando? De alguém que esteja morando em Alambari e tenha um cavalo branco.
6: Que inusitado, hein?
2: Inusitado.
6: Cavalo branco.
2: Um cavalo branco. Alguém tá ouvindo a gente aí em Alambari e tem um cavalo branco? Estamos precisando para alguns estudantes da faculdade que precisam gravar um trailer de filme que será passado na TVI. E eles precisam de um cavalo branco em Alambari. Você tá me ouvindo aí? Tem um cavalo branco aí em Alambari? Entra em contato com a gente que tem gente precisando. 996097213.
6: Se fosse marrom, eu tinha, viu, Tuxi?
2: Marrom você tem?
6: Tem.
2: Ele é marronzão ou ele é meio caramelo?
6: Não, marronzão.
2: Ai, que lindo, Rafinha. É... Bem cuidado?
6: Bem cuidado.
2: Você cuida bem dele, Rafinha?
6: Ah, com certeza, né? Tu tem que cuidar bem do bichinho.
2: Mas você anda nele?
6: Não, ainda não é domado ainda.
2: Ai, que graça.
6: Tem que domar ele. É novinho? Novinho.
2: Ai, que belezinha. Marrom.
6: É.
2: Ai, que bonitinho. Gente, então, ó, cavalo branco em Alambari, eu tô precisando. 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Quero mandar beijo especial para dona Tânia Sene, Tânia Bome, Tânia Regina, Tânia Aparecida. Tem uma Tânia Iada ouvindo a gente. Dona Renê, do Casa Grande. Hoje ela tá fazendo aniversário. Dona Renê, já mandei parabéns, mas eu quero completar aqui. Que linda, ela mandando mensagem aqui pra gente. Ela tá fazendo 70 anos. Parabéns, dona Renê.
6: Parabéns.
2: Deus abençoe muito, muito, muito a senhora. E também Irene Dias, um beijo muito especial. Minha querida amiga lá do Jardim Itália, sempre junto com a gente. E dona Liz Terezinha também. Dona Neide do Monte Santo. Muita gente participando sempre com a gente. 10 horas 30 minutinhos.
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4: Vamos lá, gente. 10 horas 42 minutinhos. Deixa eu mandar beijos aqui. Thales da Cataia, gente. Eu contei aqui no ar, Rafinha, que um dia a gente ficou. A gente achou que o Thales tinha morrido?
5: Não, não tô sabendo. Aconteceu isso?
4: Gente, foi muito engraçado. A gente quer tanto saber a verdade que a gente foi na fonte.
5: Sim.
4: A Juliana mandou mensagem pra mim, daí ela falou: será que é o Thales da Cataia? Daí eu falei: ah, vou perguntar pra ele, né?
5: É claro.
4: Daí eu falei: Thales, boa tarde. Daí ele falou: tudo bem aí? Eu falei: tá tudo bem. Você tá bem? Você tá vivo? Porque a Juliana tá na dúvida se um aviso aqui de falecimento é seu. Não, não, tô viva. Ela já me chamou aqui também. A gente foi diretamente na fonte pra saber dele.
5: Tava então, vivinho, tava. Então.
4: Parece que tá, né? Porque se trocou mensagem comigo, é, eu espero que esteja.
5: Não seja além, né, Tuti?
4: Ah, é, Thales da Cataia já falou que já se cadastrou aqui no aplicativo pra participar. Gente, qualquer dúvida que vocês tiverem, vamos fazer o seguinte, ó. É, não fiquem bloqueados por causa de usar aplicativo. Hoje em dia, até INSS você vai ter que usar aplicativo.
5: É,
4: então não adianta me falar assim, ah, eu tenho 70, 80 anos e não vou conseguir usar o aplicativo. Minha mãe usa. Meu pai teve que baixar o aplicativo. Então não tem jeito. Hoje em dia tem um monte de gente com mais de 60 anos que tem que usar aplicativo.
5: O GovBR tem que usar. Tudo tá no GovBR, tudo?
4: Tudo é o tal do GovBR.
5: É, agora tem que ter.
4: Não bloqueie a mente. A mais importante do mundo é você não achar que você não sabe. A gente tá com uma inovação, a tecnologia veio com tudo.
5: Sim.
4: A gente nasceu no mundo analógico, Rafinha. Você imagina, eu vou fazer 50 anos em janeiro. Imagina quem tem 60, 70 anos, nasceu no analógico. A gente não tinha nada disso. Pra eu ligar pra você, eu tinha que ligar no fixo.
5: Ou procurar na lista telefônica,
4: lista
5: na amarelinha.
4: Lista telefônica, nossa, gente, nunca mais vi isso. Entendeu? A gente realmente teve que aprender. Mas a gente precisa aprender, porque o mundo já mudou. O Pedro fala muito isso e foi a melhor frase que eu ouvi nos últimos tempos. O mundo mudou e a gente vai ter que se adaptar. Você imagina, se INSS, gov.br tá no aplicativo, por que não... Você baixar o aplicativo da rádio pra participar de promoção.
5: É mais simples do que esses.
4: Super fácil.
5: Facinho, facinho.
4: Não precisa nem encarar.
5: Não precisa nem criar conta direito.
4: Não precisa nem fazer assim. Afasta a sua face, volta a sua face, afasta a sua face, né?
5: Sim.
4: Aquela coisa irritante. Não tem isso aqui.
5: Aqui não.
4: E outra coisa, o aplicativo do Tenda, que vai dar desconto pra você. Né? Então, fiquem tranquilos. É, só saibam usar.
5: O básico já tá ótimo, né, Tuti?
4: Exato. Você imagina, ô Rafinha. Se tem muita gente que, mesmo no mundo digital, acaba caindo em golpe. Primeira Sim. coisa que eu vou falar pra vocês.
5: Muito.
4: Não cliquem em nenhum link que mandarem pra vocês. Nenhum link. Prestem bem atenção. Não cliquem em link que as pessoas com número desconhecido mandam pra vocês. Agora, nesse momento, pode ter um bandido ouvindo a gente e falando assim... Opa, vou criar aqui um número.
5: Sim.
4: Fake. Mandar um link pra pessoa pensar que é um aplicativo da rádio. Não. O único link que alguém vai mandar pra você é pelo celular da rádio. 996097213, se você pedir.
5: Ou se não, pega na sua loja do seu aplicativo.
4: Exatamente.
5: Escreva no Super Difusora, vai estar lá certinho.
4: Pronto, acabou. Tanto Android como o iPhone, você consegue ter na sua loja aí de aplicativo. E é muito fácil de fazer. Faça o seu cadastro e participe das promoções. Tem muita gente participando, gente. Então, fique antenado aqui, promoção do Tenda e tudo mais. Então, a gente quer fazer o melhor para você, mas com muita segurança. Não clique em links que as pessoas mandem. Pode sim ser golpe. Todo mundo está à mercê de golpes.
5: Todo mundo.
4: Esses
5: Até
4: dias...
5: nas praças daí que tem na cidade.
4: Todo lugar. Ó, você imagina, a gente tem conta, eu só ativo a minha conta do Sicredi. Só que eu tenho coisas que eu tô pagando no Bradesco, então a conta tá lá só para pagar essas contas. Aí veio uma mensagem. Olá, eu sou o fulano de tal, eu sou o seu novo gerente. conhecendo o Luquinha, que é o gerente da minha conta, já liguei pro Luquinha. Luquinha, tá mudando o gerente? Não, é golpe, não clique em nada. Então, gente, não caiam nesses golpes. Bloqueia, ele falou. Bloqueia. O meu pai foi até mais esperto. Ele nem entrou na mensagem. Eu, muito xeretona, fui entrar na mensagem, né? Mas é um perigo.
5: É.
4: Então, prestem atenção, não cliquem em nenhum link. Qualquer dúvida que você tiver, por isso que eu falo, tenha conta em banco físico. Sim. Ficou com dúvida, quer ir lá falar pessoalmente, vai lá no Sicredi, já fala com a Paula, Renato, tanta gente ali para poder atender a gente, e você não vai ficar na insegurança. Tem que ter a segurança de que você está falando com uma pessoa que realmente é do banco, senão você perde dinheiro. Eu já vi gente perder de 5, 6, até 100 mil reais. Então não vamos cair nessa balela aí e fique com o pé no chão. Não vai cair também nessa coisa de, você ganhou alguma coisa, clique aqui. Sim. Eu fui contemplada.
5: É velho, mas com jeito novo.
4: Só vem, porque tem gente que cai. Tipo. Exatamente. Você sabe que eu fui contemplada no consórcio aqui do Sicredi. Quando veio a mensagem pra mim, eu nem cliquei. Eu só printei e mandei pra minha gerente. Pronto. Pra eu saber que era, se era verdade ou não. E era verdade, tudo certinho. Mas eu não clico em nada. Nada.
5: Não, e não deve, né, Tati?
4: Não pode, não, gente. Deve. Tem que tomar todos os cuidados. O que você quer fazer?
5: Tocar uma música?
4: Música, 10 horas 49 minutos.
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4: 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O mais importante é você não ficar fora dessa. 10 horas, ó, virando o reloginho agora, 10 horas 57 minutos. Vamos que vamos, minha gente. Muita gente participando com a gente. Obrigada para todo mundo que manda mensagem. Obrigada para todo mundo que participa junto com a gente aqui. Quero mandar uns beijos aqui especiais. Dona Tânia, Jacinta, Sérgio Mariano, Clarice Helena, Ademir Antônio, Puro Suco também por aqui. Fernanda Pires, minhas Tânias queridas. Tânia Regina mandou mensagem aqui pra mim também. Deixa eu entrar aqui. Dona Tânia Regina. Rosa Yanacone. Sandra Regina também aqui com a gente. Muito obrigada sempre. Deus abençoe sempre a vida de vocês. E obrigada pela audiência. Muito mais que audiência, né? O carinho que vocês têm com a gente, que realmente é muito especial. Estarmos fazendo o programa. Estarmos fazendo a programação junto com você. Donizete Antunes. Ângela Maria, do bairro da Conceição. Laís, minha querida amiga Laís. O Puro Suco, já falei. A Josi e muita gente participando com a gente. A minha mãe também, sempre na escuta. Meu pai, sua mãe.
5: A minha mãe, minha tia Karina, minha mãe Karina, minha tia Andréia. O João da Van, o Digão. O Lúcio da Vila Santana.
4: O Will.
5: O Will.
4: Bom amigo.
5: Bom amigo. Com certeza ele está ouvindo.
4: Todo mundo ouvindo a gente. Muito. Uma pessoa acabou de me perguntar aqui. Qual é o público que ouve a rádio? Eu falei, é geral.
5: Todo mundo.
4: Né? Não tem gente que vem falar para você que ouve a rádio e você fala, nossa, nem imaginava. Né?
5: É.
4: Então, tem... muito obrigada por nos surpreender mesmo o tempo inteiro que você está aí junto com a gente. Muita gente que participa já há décadas, a gente já sabe disso. Sim. Mas tem muita gente que a gente descobre aí no decorrer do dia a dia. Né?
5: Sabendo.
4: Manda um abraço pro Joaquim do Guincho, da Vila Mazei. Quem mandou essa mensagem aqui, ó, seu Joaquim, abraço, beijo pro senhor. a Débora Francisca de Araújo na Leia, da Vila Mazei, pediu pra gente mandar esse abraço especial para o Joaquim do Guincho. Beijo especial, muito obrigada sempre pela audiência, pelo carinho de vocês. Que bom que a gente tá aqui. Aliás, o que você precisar da Super Difusora, seja elogio, mandar oi, mandar abraço, mandar parabéns, mandar recado pra mim, pro Rafinha, mandar cobrança pra gente também, pode ser. O que precisar da gente, mandar pedindo o telefone de alguém. Por exemplo, daqui a pouco a Isildinha tá aqui, aí você quer o telefone da Essencial Farma. Pode pedir pelo nosso WhatsApp, 15-996-09-7213. 15-996-09-7213. A gente sempre está disponível para te atender. Isso é muito importante para o ouvinte saber que faz toda a diferença e a gente quer fazer isso sempre tendo um ótimo atendimento para todos vocês. 11 horas em ponto.
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2: Nossa, como a gente é pontual. 11 horas 5 minutinhos, daqui 55 minutos começa o horário político, mas 10 minutinhos depois já tem Jornal do Meio-Dia. Antônio Luiz vem trazer algumas manchetes, destaques da edição de hoje do jornal de rádio mais importante de Tapetininga e toda a região. Bom dia, Antônio Luiz.
3: Muito bom dia para você, Tuti. Bom dia também a todos que acompanham o Manhã Super Difusora. No Jornal do Meio-Dia de hoje, vamos falar sobre um encontro que acontece nesta quinta-feira para discutir ações que ampliem o acesso da população à alimentação saudável. O SEPROM está com 160 vagas abertas para cursos profissionalizantes gratuitos. E, durante a madrugada, um micro-ônibus de Capão Bonito capotou na rodovia Francisco da Silva Pontes. Infelizmente, 3 pessoas morreram e outras ficaram feridas. No esporte, o Atlético Paranaense venceu a Chapecoense pelo Brasileirão. Hoje, a seleção brasileira feminina enfrenta a Argentina e o Vasco joga contra o Boca Juniors pela semifinal da Copa Sul-Americana. E no Senado, a proposta que prevê o fim da escala 6x1 deve ser votada amanhã. Continue ligado, porque daqui a pouco tem Jornal do Meio-Dia, aqui na Super Difusora, a rádio que é feita para você.
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2: 11 horas 16 minutinhos. Quero te perguntar, hein? Você já fez aí o seu cadastro no aplicativo da rádio? Tá participando hoje? Lembrando que hoje a gente tem radiaço da Banzai. Banzai, que já é super tradicional aqui na Super Difusora. Começou com a gente, acho que tinha 2 lojas e agora são 5 lojas. Michel, Júlio.
3: Fora um restaurante Lucas, na rodoviária, né?
2: Tem uma delícia lanchonete, né?
3: Lanchonetezinho, ó.
2: Aquela da esquininha ali da Cometa? É, Banzai. Eles fazem tudo com muito capricho, viu? Um beijo muito especial a toda a equipe, toda a família Banzai. Tanto das 5 lojas dos eletrônicos, como também da lanchonete. E daqui a pouquinho a Isildinha tá aqui pra falar de Body Balance, que é como alimentar aí com proteína os seus músculos. Precisamos abastecer os nossos músculos, eles precisam estar em dia, porque é isso que vai sustentar a nossa autonomia, né? Ou esses dias... Tem um médico, eu não sou muito de falar palavrão, pra vocês terem uma ideia. Se eu falasse palavrão, eu falava no ar.
3: Sim.
2: Porque eu sou muito, falo, vou falando, né?
3: É.
2: E aí eu não falo palavrão, eu não gosto de falar palavrão. Acho que nem...
3: Acho que é raro ouvir você falar palavrão mesmo, muito raro.
2: Acho que eu, se você me ouviu, acho que 1 ou 2 vezes.
3: É, creio que sim.
2: É, eu não sou de palavrão. E a minha prática é desse jeito. Só que tem um médico, ele chama Dedé Castro.

0: Ele fala muito palavrão, muito palavrão. Mas ele é muito engraçado. Por quê? Porque ele é médico, médico do esporte, ele é de Minas. Eu sigo ele no Instagram. E ele fala palavrão dos absurdos que falam na internet. Sobre esporte, sobre performance e tudo mais. E agora, em setembro, ele foi correr na Maratona de Berlim, que eu fiz o ano passado. E é uma delícia essa maratona, tudo bem e tal, não sei o quê. E aí ele... Quando a pessoa não aguenta, acontece alguma coisa, na corrida a gente chama de quebrar. Isso não quer dizer que a pessoa se quebrou. Ela quer dizer que ela não conseguiu concluir de maneira eficiente todo o percurso. E o percurso de maratona é 42 quilômetros. Ele quebrou, parece que nos 20 e pouco. E daí perguntaram assim pra ele, você não tá chateado por causa da sua performance? Daí ele falou assim, gente, performance mesmo da vida é alguém que tem 90 anos se limpar no banheiro. E é verdade mesmo. A gente não precisa ter performance de correr muito. Por exemplo, o Motoca é atleta. Ele é atleta, patrocinado e tudo mais. Tanto que é parceiro aqui da Superdifusora. Mas eu, alguém que vai no amadorismo, não precisa ficar desesperado pra poder...
1: Chegar em primeiro.
0: Aumentar o tempo, judiar, ficar com dores. Pra vocês terem uma ideia, eu corro uma maratona, no dia seguinte tá tudo em ordem. Eu não fico com a perna no ar, com a perna doendo, não.
1: É que você faz um preparo antes, né, Tuti?
0: Além do preparo, eu não exijo muito. Então, eu já sei que correr 42 quilômetros já é o máximo, tá bom demais. Por que eu vou fazer judiar de mim, do meu corpo e também do dia? E a gente tem que pensar nas atividades físicas para ter autonomia, para conseguir se movimentar, para conseguir abrir um armário, se limpar no banheiro. É sobre isso. A gente está envelhecendo, a gente está tendo mais idade. E a gente precisa ter autonomia. E quanto mais cedo a gente começar a se ligar disso, é melhor. Eu me liguei com 35 anos, mas os meus filhos já estão se ligando já. Isso é muito bom. A gente precisa ter músculo. E a Isildinha daqui a pouquinho tá aqui pra falar de body balance, que ajuda muito nessa estrutura muscular. Não é pra ficar forte, não é pra ficar bonito, é pra ter autonomia. E autonomia tem tudo a ver com autoestima. Então prestem atenção, daqui a pouquinho a Isildinha tá por aqui. Rafinha quer tocar uma música e daqui a pouco a gente volta, né, Rafinha?
1: Isso mesmo.
0: A gente volta rapidinho.
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2: Vamos que vamos, minha gente. Toda terça-feira, nesse horário mesmo, a Isildinha tá por aqui pra trazer a experiência dela. Semana passada parecia que a gente tava no metaverso coreano, porque falamos aqui de skincare, toda parte de coreanos. Sim. E agora a gente vai voltar pra uma realidade de todo mundo. A gente já sabe, né, que chegou nos 30, 35, começa a perder colágeno. Agora o assunto não é colágeno, é músculo. Mas acho que tem colágeno também.
3: Sim.
2: Bom dia, minha amiga.
3: Bom dia, Tuti. Bom dia, ouvintes aqui da Super Difusora de Itapetininga. Bom dia, Rafinha. Amo esse clima chuvoso, sabia?
2: Você gosta do lusco-fusco?
3: Eu estive em Santos no final de semana.
2: É verdade, e tava cinza.
3: Cinza.
2: Gente, chuvoso. Eu acho Santos tão cinza.
3: Sim.
2: Meu Deus do céu, cinza. Eu não sei se eu tive a sorte de todas as vezes estar cinza, mas eu penso em Santos, penso em cinza.
3: Estava cinza, nublado, garoando.
2: Aí você adorou.
3: Aí eu gostei, eu falei também, tá bom também.
2: Tá bom também.
3: No sábado fez um solzinho, deu para caminhar na praia, passear. Mas no domingo e na segunda, muita chuva.
2: É,
3: mas a cidade é bem
2: descansa.
3: Bacana. A cidade descansa.
2: É gostoso.
3: Foi um descanso.
2: Sair um pouquinho já respira.
3: Respira e a criatividade volta, né? Acelera, você tem ideias.
2: E você falou uma coisa que é verdade, né? Todo mundo tem que absorver a realidade que todo mundo precisa de criatividade.
3: Isso.
2: Não é só a gente que fala da nossa marca, mas todo mundo precisa de criatividade, sim, o tempo inteiro, para tudo na vida, né?
3: Para tudo. E esse descanso da mente, ele estimula a criatividade quando você descansa a mente, ele vê um livro para ler. Então foi bem bacana esse final de semana. E hoje a terça-feira começou chuvosa, mas eu gosto também.
2: Isso.
3: Vamos na academia com chuva?
2: Vamos. Porque precisamos do quê? Músculo.
3: Músculo.
2: Saúde.
3: Saúde, muito bom.
2: O músculo a gente também perde, igual colágeno?
3: Perde. O músculo a gente perde. E o que é triste é que a gente perde mais músculo do que a gordura, né? A gordura é o último que perde.
2: Envelhecer é uma criatividade o tempo inteiro, porque
3: exato,
2: a gente perde muito, né?
3: Perde.
2: Na verdade, só não vai ficar velho quem morrer antes. Quem só não vai perder... quem morrer antes, porque
3: exato,
2: tudo vai perdendo. O colágeno, a mobilidade.
3: Isso.
2: Só que hoje em dia tem tanta coisa para ajudar a gente, né?
3: Isso, é isso que nós. Por isso que nós estamos aqui.
2: É.
3: Não basta viver mais. Nós queremos viver melhor.
2: Exatamente.
3: Nós queremos acrescentar mais anos à nossa vida saudáveis. Mobilidade, força muscular, disposição, autonomia. São palavras que tem que estar na nossa mente desde jovem
2: para
3: você chegar nessa idade com autonomia. E o Body Balance, ele é um produto à base do colágeno de origem bovina, o colágeno que o seu músculo precisa.
2: Ele vai diretamente no músculo?
3: Exato.
2: Ele é inteligente?
3: Ele é inteligente. Nós já falamos aqui do colágeno da pele... Já falamos do colágeno da articulação,
2: uhum,
3: e esse é o colágeno do músculo. Por quê? Para construir músculo, o nosso organismo e a ciência já provou quais são os aminoácidos que você precisa para construir massa muscular. Um deles é a leucina, é o nome do aminoácido importantíssimo para ganho de massa muscular.
2: Uhum.
3: E quando eu falo músculo, não é que você vai ficar bombado, não. Eu falo,
2: é super
3: mais
2: difícil,
3: de 20
2: gente.
3: Anos que eu tomo, e olha aqui o musculinho.
2: Pequeno. Eu acho incrível quando a pessoa fala assim, não vou na musculação, porque eu vou ficar musculosa. Gente, não fica.
3: Não fica.
2: Não é fácil.
3: Não é fácil.
2: Eu tive um bracinho do jeito que eu queria, tá difícil pra voltar? Nossa senhora. E as pessoas falam, não vou porque eu vou ficar musculosa. É muito difícil.
3: Não fica. Você vai definir um pouco mais o músculo. Você vai melhorar um pouco mais a composição da massa magra. Aumentando massa magra, você reduz gordura. Isso já é um equilíbrio que o próprio organismo faz. E os aminoácidos daqui do Body Balance... que é esse colágeno para o músculo, pensando sempre em músculo, eles auxiliam também na recuperação do músculo depois que você faz exercício, para você ter menos dor.
2: É, exatamente, e menos dor do exercício, menos dor do dia a dia. É mobilidade comum geral.
3: Isso.
2: Né? Porque uma pessoa... E a gente não está falando só da terceira idade. Quem tem 40, 50 anos e não está com músculo em dia, também sente muito fraqueza.
3: Isso.
2: E daí desanima, aí pensa que não tem força para fazer atividade física.
3: Isso. A pessoa fala assim, eu fui um dia na academia, tive que descansar uma semana de tanta dor que eu tive.
2: Isso.
3: A recuperação do músculo está muito lenta. E isso não é uma coisa boa. Alimentação é importante? Sim. Fazer exercício? Também. Tomar água? Também. E suplementar. Então, com o Body Balance, fácil de tomar, você vai ter uma recuperação do músculo melhor, mais rápida, mais força também. A gente quer chegar lá com 90 anos, podendo carregar uma sacolinha de compras,
2: exatamente,
3: né?
2: Exatamente.
3: Podendo agachar para amarrar seu sapato.
2: Ir no banheiro sozinho.
3: Ir no banheiro sozinho, né? Sentar, levantar, né? Então, se trocar sozinha. É a mobilidade, é a autonomia. E o Body Balance vem contribuir para todos esses benefícios. Desde mais jovem, qualquer idade pode
2: tomar. Então, qualquer idade, né?
3: Sim, qualquer idade.
2: Isildinha, qual que é a diferença do Body Balance, que ele é mais baseado em colágeno, do que o Whey Protein, por exemplo?
3: São proteínas diferentes.
2: Tá.
3: O Whey Protein, ele é uma proteína grande do leite.
2: Uhum.
3: Ó, uma proteína bem grande. São muitos aminoácidos ligados. É enorme, é gigante a proteína. Aí o seu sistema digestivo, através do suco gástrico, vai quebrar essa proteína em pedacinhos menores para ser absorvido. É excelente também para o músculo.
2: Tá.
3: Mas o idoso com sistema digestivo mais lento, ele terá mais dificuldade de metabolizar essa proteína, entendeu? Se ele tiver menos enzimas digestivas, se ele tiver menos suco gástrico, então aquela proteína vai ficar muitas horas no estômago, podendo causar uma distensão abdominal, um estufamento do estômago e do intestino. Digestão lenta. Imagine o meu neto de 16 anos comendo um pedaço de carne num churrasco. Agora, se imagine uma pessoa de 60, eu, ou de 70, 80, 90, comendo o mesmo pedaço de carne no mesmo churrasco. A digestão do idoso vai ser, ela vai levar aí umas 8 horas para conseguir digerir aquele pedaço de carne, porque ele não tem a quantidade de suco digestivo suficiente. Tanto é que o idoso já não gosta mais de comer carne,
2: que
3: pedaços
2: coisa
3: grandes. É.
2: Ah, você sabe que eu fui esses dias na Luísa, doutora Luísa Costa, e na Gabriela, que é nutricionista. E eu falei, eu não tenho mais, não me apetece mais. É. Porque é uma defesa do tipo assim, não vou conseguir fazer uma digestão tão rápida.
3: Seu cérebro fala pra você, não coma, porque você vai ficar horas digerindo. E horas digerindo tem vários fatores negativos. Porque o seu estômago fica sobrecarregado, o seu organismo está gastando energia naquela digestão.
2: Sim, vai dar uma preguiça.
3: Vai faltar energia pro cérebro, pro músculo, vai te dar cansaço. É como se você comesse uma feijoada numa quantidade a mais do que você precisaria. Digamos, você fez um excesso numa feijoada. Ai, comi a mais, estava tão gostoso.
2: É.
3: Vou repetir, comi 2 pratos de feijoada. Depois te dá uma leseira, um cansaço, porque toda a energia do seu organismo está indo pro estômago para fazer a digestão. E é diferente do jovem que digere rápido.
2: É.
3: 2 horas uma carne está digerida.
2: Pronto, já era. Está pronto para o próximo churrasco.
3: Já está pronto para o próximo churrasco. Capaz de ir no churrasco de manhã comer um Big Mac com 2 hambúrgueres.
2: E vai que vai.
3: Às 6 da tarde, né? Foi do churrasco ao meio-dia.
2: É isso.
3: O idoso, ele já não agrada os olhos ver aquela quantidade enorme de carne. Ele vai preferir o quê? Um frango menor, um pedacinho menor de frango, um ovo mexido, um
2: peixe,
3: omelete,
2: que é mais
3: um
2: leve.
3: Peixe que é mais leve. Já o inconsciente dele, o cérebro, já manda essa mensagem. Não coma, porque depois você não vai aguentar a digestão.
2: Tipo, aí
3: fica
2: tomando
3: preguiça. Aí tem que tomar aqueles digestivos, né?
2: Sim, porque não aguenta.
3: Porque não aguenta. Eno, estomazil, aqueles bem comuns que toma para melhorar a digestão, porque está empapuçado, né? Estufado, com o estômago distendido. Voltando a falar no whey.
2: É, daí isso aqui seria, por exemplo, uma alternativa mais de mais fácil digestão. Então, perfeito, do whey, vai. Perfeito. Que a gente fala de whey e fala de proteína. O Body Balance, ele vai ajudar nessa digestão mais rápida.
3: Isso, Se a pessoa tiver mais idade e ela falar, já tentei tomar whey e não consegui, porque a digestão é lenta, eu tomo de manhã, já não consigo almoçar, porque o objetivo não é cortar o almoço. Já não consigo comer mais porque ele está muitas horas causando distensão abdominal, digestão lenta e gases.
2: É.
3: A comida, quando fica muitas horas no estômago e no intestino, ela fica fermentando e causando gases.
2: Então, gases é um sinal disso, de que está demorando demais.
3: Má digestão. Má digestão, fermentação, alimentação errada também, ter combinação de alimentos, tem vários motivos para os gases, mas um deles é o produto estar sendo fermentado no intestino e no estômago, né? Forma gás no estômago também, aí a pessoa tem refluxo.
2: É, horrível.
3: Volta, começa a voltar, azia, queimação. Tudo são sintomas de uma digestão ruim. Então, como falamos, o whey, ele é a proteína, é uma molécula grande, gigante. O seu sistema digestivo que tem que digerir, quebrar essa molécula, ok? O Body Balance, ele já está pronto para ser absorvido, então ele é rápida absorção. Ah. Ele é rapidamente digerido.
2: O organismo não vai ter esse trabalho de ter que quebrar a molécula.
3: Não.
2: Entendeu,
3: não.
2: Gente? Por isso que a gente acaba pensando que é melhor para idoso. Não é isso. Ele pode ser e deve ser para qualquer idade. Uhum. Mas ele fica melhor por causa da digestão de quem tá mais velho, passou dos 60 anos. Acho que até antes, viu? Porque eu já tô completamente sem paladar para carne e tenho uma dificuldade. Não tenho dificuldade de digestão, não. Mas meu cérebro acho que não tá feliz.
3: É, eu também. Carne bovina, eu gosto mais quando é carne moída.
2: É,
3: quando tem assim um recheio de uma panqueca, uma carne moída com legumes, já não tolero mais assim grandes pedaços
2: de
3: bife.
2: E esse pode ajudar muito. Pode ser usado junto com o whey, por exemplo, para quem não tem esse problema de digestão?
3: Pode ser usado.
2: Pode ser os dois.
3: Porque são nutrientes, né, para o músculo. Nutrientes que vão ajudar a fabricar massa muscular. Mais músculos, estudos já provaram de tudo que é jeito. Mais músculo, mais saúde.
2: Ah, com certeza. Músculo é saúde. Gente, de um tempo pra cá, a gente tem ouvido muita gente falar isso que a gente tá falando. Academia, musculação é obrigatório.
3: Obrigatório.
2: É, tipo, tá na receita médica.
3: Sim, o músculo protege o osso, o músculo protege a articulação. O músculo protege os vasos sanguíneos.
2: Uhum.
3: Então, imagine uma perna bem magrinha, sem músculo, que você fala, meu Deus, parece até que vai quebrar, só tem osso.
2: É.
3: Né? O que está protegendo aquele osso? Nada.
2: Exatamente.
3: Né? Nada.
2: E a gente já viu uma geração de mulheres falando da osteoporose.
3: Isso.
2: E daí agora está se falando da importância do músculo para ajudar a não ter essa dificuldade.
3: É, exatamente.
2: A fibromialgia, por exemplo, que também é uma coisa que muitas pessoas têm, o desespero é sair da crise para poder fazer atividade física.
3: Sim.
2: Então é remédio, né, amiga? Isso aqui é um Body Balance, não é para ficar musculoso, é para ficar bem, ficar disposto, ter essa autonomia que a gente fala e não ter dor.
3: Manter, se você tá ótimo, é para manter.
2: É.
3: Se você tá com pouca massa muscular, é para tentar ganhar um pouco.
2: Sim.
3: Sozinho não faz milagre.
2: Sim.
3: Precisamos da alimentação sempre.
2: E atividade física.
3: Que o próprio nome diz, é suplementar. Então você tem que ingerir a quantidade de proteína na alimentação balanceado. Ovo, frango, carne de vaca, peixe, carne de porco, se você come carne de porco também. Você tem que ter esse aporte de proteínas na alimentação, aí você supre o que faltou com a suplementação.
2: Sim.
3: Mas não pode também colocar aí todas as suas apostas na suplementação, né? Sem alimentação e exercício, não vai.
2: É, não adianta nada cair nessa coisa de achar que vai acontecer um milagre.
3: Não vai.
2: E que um produto só, seja ele qual for, que a pessoa pode ver também pela internet, alguma coisa que fala bem milagroso. Mas nem eu acho, por exemplo, gente, Monjaro, Ozempic, super milagroso. É uma coisa super tecnológica. Por quê? Porque acaba sendo uma... É como se fosse aquela cirurgia bariátrica,
3: sim,
2: químico.
3: Sim.
2: Ele é milagroso. Mas ele não vai fazer nunca o serviço sozinho.
3: Não.
2: Tanto que se as pessoas fizerem só isso, ou só a bariátrica, e não cuidar do todo, fica, sim, com a saúde lá no pé.
3: Sim, falta, né, nutrientes.
2: Exatamente.
3: A pessoa pode ficar desnutrida, ter queda de cabelo.
2: É, né? Um monte de coisa.
3: Há várias consequências, né? É. Até o Monjaro, que é a tirzepatida, o Ozempic, que é a semaglutida, até esses que são medicamentos, são químicos, eles exigem um controle com médico,
2: sim,
3: com nutricionista, é, que tem efeitos colaterais, né?
2: E agora a gente tá vendo gente que tá sofrendo com esses efeitos colaterais. Não adianta se automedicar,
3: uhum,
2: né?
3: Com certeza.
2: A minha mãe ficou impressionada que no Paraguai tem barraquinha aplicando no meio da rua.
3: Meu Deus.
2: Então agora a gente tá vendo realmente uma volta... Pra poder se abastecer do que precisa. Porque nada é milagroso mesmo nas grandes tecnologias. A gente tem que fazer a nossa parte também.
3: Fazer a nossa parte. E nós estamos aqui sempre falando de qualidade de saúde, né? É. Então essas loucuras de aplicar a Monjaro em barraquinha. Ouvi também estações de metrô. Ouvi também salão de cabeleireiros.
2: Vou fazer uma escovinha, sai com Monjaro.
3: Isso, aplicações lá. É, pessoas que não têm conhecimento nenhum. Consequências tem, porque é medicamento, tem efeito colateral.
2: É química injetando em você.
3: E quando é bem administrado, né, você tem mais sucesso do que efeito colateral. Né?
2: Exatamente. É um todo. Sempre é um todo. Qualquer que seja tecnologia, e a gente, todas as vezes que a Isildinha tá aqui, a gente fala de tecnologia.
3: Sim.
2: Qualquer que seja ela, ninguém nunca falou em milagre, só que é realmente um conjunto. Até os produtos coreanos, até vários produtos que a gente fala de alta tecnologia, sempre tem um todo. Ele não é único.
3: Não,
2: não tem nada que você conhece ou que você tenha lá que seja trabalhando único,
3: é,
2: né?
3: É, isolado.
2: É.
3: Isolado.
2: Tem que se trabalhar junto.
3: É um conjunto.
2: Junto.
3: E nós acho que estamos aqui para falar disso, né, Tuti? As pessoas estão também cada vez mais conscientes de fazer o seu check-up, seu exame de sangue anual, pelo menos anual.
2: Uhum.
3: A mulher ir ao ginecologista, a gente sempre fala isso. Eu peço exames atualizados, quanto tempo você não vai ao médico? Ah, é um ano, tá? Ah, eu tenho que ir, né? Tem. Você tem que ir, faz o seu check-up pra ver qual que é a prioridade naquele momento.
2: Exatamente.
3: Né?
2: Ver o que precisa realmente e o que dá pra já fazer pra mudar. E tem mudanças que nem precisa muita coisa.
3: Não.
2: Tem que mudar devagarzinho.
3: Devagarzinho,
2: né?
3: Devagarzinho.
2: Obrigada, amiga.
3: Bom dia, Tuti.
2: Bom
3: obrigada.
2: Dia. Obrigada.
3: Obrigada
2: sempre.
3: Rafinha. Obrigada a toda a equipe da Super Difusora que me acolhe aqui até com essa água maravilhosa.
2: Ai, que
3: da
2: linda.
3: Sarapuí.
2: É, Maicon, aí, ó. Viu, a Isildinha agradecendo a água,
3: sim,
2: Sarapuí aqui também.
3: Tô agradecendo a água Sarapuí. Preciso até comprar pra deixar pros meus clientes.
2: Esse tamanho
3: também.
2: Não é ótimo?
3: Tamanho ótimo.
2: É, quando ele trouxe a primeira vez, a gente falou, nossa, que tamanho perfeito. Pra alguma visita, algum convidado, pronto, é o tamanho preferido.
3: Ah, eu
2: nosso.
3: Vou providenciar pro meu coquetel.
2: Eu vou mandar pra você o contato do Michael pra você pedir lá pra
3: vou
2: ele.
3: Vou pedir.
2: Aí,
3: muito
2: viu,
3: bom.
2: Michael? Já sai com o contato de vendas aqui. Rafinha, bora, Rafinha. 11 horas 50 minutinhos.
3: Sim.
2: Hoje de manhã eu tentei ouvir a Ave Maria aqui no nosso aplicativo. Deixa eu ver se eu consigo agora, que eu não tava conseguindo. Mas já tô entrando aqui. Ah, o aplicativo não pode ver o Antônio, que ele fala, ih, tem que funcionar direitinho aqui, senão já vou levar. Ó, hoje, quem ganhou radiaço da Banzai é do bairro do Tupi, Lourenço da Costa Meira. Ganhou radiaço da Banzai. A gente já vai combinar com você tudo certinho para você poder retirar em algumas das 5 lojas na nossa Banzai. Presta atenção, então, Lourenço da Costa Meira, do Tupi, ganhou radiaço da Banzai. Quero agradecer imensamente todo mundo que participa com a gente, que manda mensagem, que está conectado com a gente. Qualquer dúvida que você tiver, é isso que eu falei. Se você precisar, por exemplo, do contato da Essencial Pharma, ai, tô me sentindo com muita fraqueza, preciso melhorar meu músculo e tudo mais, quer saber mais do Body Balance, pode pedir no nosso WhatsApp que a gente encaminha tudo certinho para você, tá bom? 996097213. 996097213, a gente manda o contato, manda endereço, de tudo que você ouvir na programação, você pode contar com a gente aqui na Super Difusora. Né, Rafinha?
0: É isso mesmo, Tuti. Daqui a pouco, tem, após o horário eleitoral, tem o jornal do meio-dia, né?
2: Exato, que começa meio de 10, por causa, sim, do horário político. E gosto muito da campanha que a ESP colocou no ar, que sempre foi gratuito, rádio e TV, porque eram praticamente os únicos meios de comunicação. Só que hoje em dia tudo mudou e todas as outras propagandas são pagas. E a gente está pleiteando por isso também, porque é um trabalho, tem gente trabalhando para isso. Vamos ver, a gente remodelando o mundo novo, o que, que vai acontecendo. A gente pode pleitear os nossos direitos e tudo pode acontecer. Mas a gente faz aqui a nossa obrigação com todo o carinho, que a gente sabe que tem que ser feito. É obrigação, não aceita a reclamação. E a gente faz e meio de 10 começa aqui o Jornal do Meio Dia. Fiquem todos com Deus. Amanhã a gente volta. Beijos. Tchau, tchau.
0: Tchau, tchau.
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1: Olha só como é bom a gente se ver aqui.
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0: Olá, muito boa tarde. Hoje é terça-feira, dia 13 de outubro.
1: 13 de outubro é comemorado o Dia Internacional para a Redução de Desastres Naturais.
0: É também dia do fisioterapeuta.
1: E dia do terapeuta ocupacional.
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0: Apresentação e

0: relação à alimentação saudável.
1: CEPROM abre 160 vagas para cursos profissionalizantes gratuitos em parceria com o SENAI.
0: Pelo Brasileirão, Atlético Paranaense venceu ontem a Chapecoense e voltou à terceira posição na tabela. Hoje tem seleção brasileira feminina contra a Argentina no último amistoso da data FIFA e o Vasco joga com Boca Juniors pela semifinal da Copa Sul-Americana.
1: Um acidente ocorrido na madrugada, um capotamento de ônibus na SP-127 deixou 3 mortos e feridos aqui na nossa região. Esse acidente foi na rodovia Francisco da Silva Pontes.
0: E você vai saber também, Senado deve votar amanhã. Proposta que prevê o fim da escala 6x1 e redução da jornada semanal de trabalho para 40 horas.
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0: Vamos saber como fica o tempo agora com Antônio Rodrigo. Boa tarde, Antônio.
1: Boa tarde, Antônio.
3: Boa tarde, Juliana Fernandes. Boa tarde, Antônio Luiz. E boa tarde também a você, ouvinte, ligado agora no Jornal do Meio-Dia, aqui na Superdifusora FM. E nesta terça-feira, o tempo permanece com bastante nebulosidade em Itapetininga. A atenção continua voltada para as condições de instabilidade no sudoeste paulista. A previsão indica a possibilidade de pancadas de chuva durante a tarde e também à noite. A temperatura durante a manhã ficou na faixa dos 18 graus e, neste momento, os termômetros estão próximos dos 25 graus. Em Itapetininga, tivemos madrugada com chuvas fortes que se estenderam pela manhã. Inclusive, a manhã de hoje teve um alerta da Defesa Civil para chuva forte com raios e rajada de vento, válido até as 9 horas da manhã. Para esta tarde, a previsão é de máxima em torno dos 27 graus, com possibilidade de pancadas de chuva, principalmente a partir do fim da tarde. À noite, a temperatura tende a cair gradualmente, chegando à faixa dos 20 graus. E atenção, o Instituto Nacional de Meteorologia, o INMET, mantém alerta laranja para tempestades em Itapetininga, com possibilidade de chuva intensa, ventos fortes e queda de granizo. O alerta prevê volumes de chuva que podem chegar de 50 a 100 milímetros ao longo do dia, além de rajadas de vento entre 60 e 100 km por hora. Essas condições podem provocar alagamentos, queda de árvores e interrupções no fornecimento de energia elétrica. Para amanhã, quarta-feira, a previsão indica temperaturas entre 18 e 25 graus, com possibilidade de novas tempestades, principalmente durante a tarde e a noite. A recomendação é acompanhar os comunicados oficiais da Defesa Civil. Durante tempestades, evite se abrigar debaixo de árvores, mantenha distância de áreas alagadas e não atravesse ruas inundadas. Em situações de emergência, ligue para a Defesa Civil no número 199 ou para o Corpo de Bombeiros no número 193. Desejo a você uma excelente tarde. Eu volto às 5 horas da tarde com o Giro Superdifusora e amanhã com mais informações sobre a previsão do tempo aqui no Jornal do Meio-Dia.
1: Ok, muito obrigado, Antônio Rodrigo. Agora, 12:17.
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0: O Conselho Municipal de Segurança Alimentar e Nutricional de Itapetininga realiza nesta quinta-feira, dia 15, um encontro para discutir propostas e buscar caminhos para melhorar a alimentação no município.
1: O evento tem como tema Inovar Hoje para Nutrir o Amanhã e será realizado de 1 às 5 da tarde no Auditório Municipal Alcides Rossi, que fica anexo ao Paço Municipal.
0: A ideia é reunir pessoas para compartilhar conhecimentos e discutir alternativas para uma alimentação mais saudável e sustentável.
1: O encontro também pretende ampliar a participação da sociedade na construção de ações que contribuam para a segurança alimentar e a qualidade qualidade de vida da população.

0: A iniciativa é promovida pela Prefeitura de Itapetininga por meio da Secretaria de Agricultura e Fomento ao Agronegócio.
1: A proposta é discutir os desafios enfrentados no município e pensar em medidas que possam melhorar o acesso à alimentação de qualidade.
0: Jornal do Meio-Dia, agora 12:18.
1: E falando em iniciativas que buscam ampliar oportunidades para a população, Itapetininga recebe no fim deste mês o projeto Semente, uma parceria entre o SEBRAE e a Suzano voltada à qualificação profissional, ao desenvolvimento pessoal e ao incentivo ao empreendedorismo.
0: O projeto será apresentado em dois encontros, organizados em parceria com a Prefeitura de Itapetininga por meio da Secretaria Municipal de Políticas Públicas para Mulheres.
1: O primeiro encontro será no dia 29 de outubro, uma quinta-feira, às 8 da manhã. Será na Associação Novo Tempo, que fica na rua João Evangelista, número 836, no centro.
0: Já na sexta-feira, dia 30 de outubro, a apresentação será às 7 da noite no projeto Sexta é Nós, que fica na rua Francisco Meira, número 75, no bairro Cruzeiro.
1: A proposta é oferecer acesso ao conhecimento e ajudar os participantes a desenvolver habilidades que possam ser aproveitadas no mercado de trabalho e na busca por novas fontes de renda.
0: A expectativa é que a iniciativa contribua para ampliar as oportunidades de desenvolvimento profissional e de empreendedorismo.
1: Jornal do Meio-Dia, agora 12:20.
0: E para quem está em busca de qualificação profissional, tem oportunidade também em Itapetininga.
1: É, o SEPROM, em parceria com o SENAI, está com 160 vagas abertas para cursos gratuitos, com aulas presenciais e certificado de conclusão.
0: As inscrições devem ser feitas pessoalmente no SEPROM, que fica na rua Agenor Vieira de Moraes, número 131, no Jardim Vieira de Moraes.
1: O atendimento é das 8 horas da manhã às 9 da noite. Para se inscrever, é necessário levar cópias dos documentos pessoais e comprovante de endereço. Quem tem menos de 18 anos precisa estar acompanhado de um responsável.
0: Entre as opções disponíveis estão Excel básico para pessoas a partir de 14 anos, AutoCAD a partir dos 16 e marketing digital com inteligência artificial também para quem tem pelo menos 16 anos.
1: É, e esses cursos têm exigências específicas de escolaridade e conhecimentos prévios, dependendo da formação escolhida.
0: Também há oportunidades para quem já tem alguma experiência na área de vidraçaria. São cursos de envidraçamento de sacadas e de instalação e manutenção de esquadrias de alumínio. Para essas duas formações, é necessário ter 18 anos ou mais e comprovar curso ou experiência na área.
1: Outra opção é o curso de Microsoft Power BI e análise de dados com inteligência artificial, oferecido em 3 turmas, há aulas aos sábados e também durante a semana em horários diferentes.
0: Nesse caso, é preciso ter pelo menos 14 anos, ensino fundamental completo e conhecimentos básicos de informática.
1: As datas de início variam de acordo com o curso, com turmas previstas entre outubro e novembro.
0: Como cada formação tem seus próprios requisitos e o número de vagas é limitado, a orientação é entrar em contato com o SEPROM para confirmar as condições antes de fazer a inscrição.
1: Quem quiser mais informações pode ligar para o telefone 15-3273-2929 ou então enviar um e-mail para sepron@itapetininga.sp.gov.br.
0: Jornal do Meio-Dia, agora 12:23.
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1: 12 horas e 26 minutos e agora vamos falar dos resultados da rodada do Campeonato Brasileiro.
0: Ontem, o Atlético Paranaense goleou a Chapecoense fora de casa, voltou à terceira posição na tabela e manteve a equipe catarinense na lanterna da competição. Mas quem traz os detalhes é a repórter Daniela Esperon.
10: Nesta segunda-feira, tivemos o fechamento da 30ª rodada do Brasileirão e com goleada do Atlético Paranaense diante da Chapecoense dentro da Arena Condá pelo placar de 4-1. Agora, o Furacão retoma a terceira posição na tabela de classificação com 53 pontos, enquanto a Chape segue afundada na lanterna do campeonato com apenas 18 pontos conquistados. Quem comandou o time na beira do campo foi Fábio Moreno, ele que é auxiliar técnico, já que o Odair Hellmann cumpre suspensão automática. O treinador falou da satisfação de devolver a terceira colocação ao time.
11: Pontos, uma vitória que nos traz de novo a posição que inicialmente a gente estava, né? A gente oscilou uma rodada, mas já havia 10 rodadas desde a parada da Copa em terceiro e voltamos, graças a Deus, a essa posição e eu fico muito mais tranquilo de devolver esse posto ali no terceiro colocado.
10: Ainda nesta segunda-feira, o Botafogo ficou no 1-1 no Couto Pereira diante do Curitiba e o Bragantino venceu o Cruzeiro dentro dos seus domínios pelo placar de 4-2. Com informações do Brasileirão, Daniela Esperon.
1: E a seleção brasileira feminina volta a campo hoje para enfrentar novamente a Argentina em mais um compromisso de preparação para a Copa do Mundo Feminina de 2027, que será disputada aqui no Brasil.
0: A partida está marcada para as 20h30 da noite na Arena de Pernambuco, em Recife.
1: E esse será o segundo encontro entre as duas equipes em poucos dias. Lembrando que no último sábado, as brasileiras venceram as argentinas por 3-1 em um jogo realizado no estádio Beira Rio, em Porto Alegre.
0: Agora, jogando em Recife, o Brasil tem mais uma oportunidade de testar a equipe e dar sequência à preparação para o Mundial do ano que vem.
1: A delegação brasileira chegou à capital pernambucana no domingo e ontem à noite realizou o único treinamento na Arena de Pernambuco antes desse novo confronto.
0: E hoje tem brasileiro em campo pela Copa Sul-Americana. O Vasco enfrenta o Boca Juniors na Argentina pelo primeiro jogo da semifinal.
1: O time carioca busca uma vitória inédita em jogos oficiais contra o adversário argentino e terá pela frente a pressão da torcida da casa. De volta com as informações, chamamos agora a repórter Daniela Esperon.
10: A bola vai rolar nesta terça-feira para o primeiro jogo da primeira semifinal da Copa Sul-Americana. Em Buenos Aires, na La Bombonera, o Vasco visita o Boca Juniors às 21h30 da noite em busca da primeira vitória diante de um adversário difícil e que vai jogar com o apoio do seu torcedor. Sosa, volante do time cruzmaltino, falou sobre as dificuldades de enfrentar o Boca, mas lembrou que eles têm um desfalque que pode fazer a diferença.
12: Não, bueno, sabemos que Boca é um grande equipo, tem grandíssimos jogadores, não vão jogar com Paredes, que isso é uma ventaja para nós, para eles é uma desventaja, porque esse é quem maneja todo o jogo de Boca, esse, em minha opinião, é o melhor jogador. E, bueno, temos que aproveitar essa parte, concentrar-nos em nosso jogo e, bueno.
10: O técnico Pedro Emanuel não confirmou o time do Vasco que entra em campo, mas deve levar Léo Jardim no gol, Paulo Henrique, Saldívia, Robert Renan e Cuiabano, Sosa, Thiago Mendes, Lescano, Adson, Bruno Duarte e Andrés Gomes. Com informações da Copa Sul-Americana, Daniela Esperon.
0: Lembrando que Boca Juniors e Vasco da Gama você acompanha aqui na transmissão da Super Difusora com narração de Rogério Assis.
1: Jornal do Meio Dia, agora 12h31.
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1: Jornal do Meio-Dia, agora meio-dia e 34.
0: Itapetininga vai ganhar uma nova unidade de atacarejo, o Cash Atacado. E tem previsão de inauguração para novembro e está com abertura de 118 vagas de emprego direto na cidade.
1: O empreendimento será instalado na Rua Benedita Silva Rosa, número 43, na Vila Carolina, em uma via paralela à Avenida 5 de Novembro, no espaço onde funcionava o Vencedor Atacadista.
0: E para você que está procurando emprego, o processo de seleção já começou. Há oportunidades em diferentes setores, incluindo chefes de seção, líderes, operadores e caixas. Os salários variam de R$ 2.124 a R$ 3.400, dependendo da função.
1: Além do salário, os contratados terão benefícios como vale alimentação de R$ 600, vale transporte, seguro de vida e convênio médico.
0: Quem tiver interesse em concorrer a uma das vagas deve comparecer ao posto de atendimento ao trabalho, PAT, levando um documento oficial com foto e um currículo atualizado. O endereço do PAT é a Monsenhor Soares, 251. E o atendimento é feito de segunda a sexta-feira, das 9 da manhã às 5 da tarde.
1: E às 12 horas e 35 minutos, eu vou informando que pela nossa região, em Boituva, a Secretaria Municipal de Saúde vai realizar um mutirão de mamografias e ultrassons de mama entre os dias 19 e 31 de outubro.
0: A ação prevê a realização de mais de 1.300 exames e tem como objetivo reduzir a fila de espera e facilitar o acesso das pacientes aos procedimentos.
1: Os atendimentos serão feitos em uma unidade móvel, conhecida como Van da Saúde, que ficará estacionada na Secretaria Municipal de Saúde, na rua Alípio Assunção Rosa, número 20, no bairro Águia da Castelo.
0: Os exames serão realizados das 8 da manhã ao meio-dia e da 1 às 5 da tarde durante o período do mutirão.
1: E atenção para quem já está na fila de espera. Não é necessário procurar o local por conta própria para tentar marcar o exame. A equipe de saúde vai entrar em contato pelo telefone ou WhatsApp para informar o dia e horário agendados.
0: Por isso é importante ficar atento às mensagens e às ligações e manter os dados de contato atualizados na unidade de saúde de referência.
1: Para receber as informações sobre o agendamento, a Prefeitura disponibiliza o WhatsApp 15-3268-7218. E também é possível entrar em contato pelos telefones 3268-1525-DDD15 ou 99767-8193.
0: Um outro aviso importante é que quem não puder comparecer precisa comunicar à equipe com antecedência. Segundo a orientação divulgada pela Secretaria de Saúde, a falta sem aviso prévio resulta no cancelamento da guia do exame e, nesse caso, será necessário passar novamente por uma consulta com o médico clínico para reavaliação e retorno à fila do sistema.
1: A orientação é acompanhar o agendamento e comparecer na data marcada. A organização dos atendimentos ajuda a evitar vagas ociosas e permite que mais pacientes sejam atendidas.
0: Jornal do Meio-Dia, agora 12:38.
1: Em Sarapuí, a Diretoria Municipal de Saúde está convocando familiares e responsáveis por pessoas totalmente acamadas, né, que não conseguem se movimentar e precisam de assistência médica, para realizar ou atualizar o cadastro desses pacientes.
0: E esse procedimento deve ser feito na unidade básica de saúde mais próxima da residência do paciente.
1: O objetivo é permitir que as equipes de saúde conheçam as necessidades de cada pessoa, organizem o acompanhamento e planejem o atendimento em casa, de acordo com os critérios e a disponibilidade dos serviços municipais.
0: Para fazer o cadastro, é necessário apresentar os documentos de identificação do paciente, que são RG, CPF, Cartão Nacional do SUS e um comprovante de residência. O familiar ou responsável também precisa levar um documento de identificação.
1: A orientação é que as famílias que tenham pessoas nessas condições procurem a UBS de referência para verificar a situação do cadastro e garantir que as informações estejam atualizadas. Isso ajuda a equipe de saúde a organizar a assistência de acordo com a necessidade de cada paciente.
0: Jornal do Meio-Dia, agora 12:39.
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1: Três pessoas morreram e outras 14 ficaram feridas depois que um micro-ônibus que transportava pacientes de Capão Bonito para tratamento médico em Jaú capotou na madrugada de hoje. O acidente foi na rodovia Professor Francisco da Silva Pontes, a SP-127, já no município de Itapetininga.
0: O acidente aconteceu por volta de 1h18 da madrugada, na altura do quilômetro 179.
1: Segundo as primeiras informações, estava chovendo no momento em que o motorista perdeu o controle da direção. Aí o micro-ônibus saiu da pista e capotou no canteiro lateral da rodovia.
0: Equipes do SAMU e do Corpo de Bombeiros foram mobilizadas para socorrer as vítimas. Todas as pessoas feridas foram encaminhadas ao Hospital Dr. Léo Arce Bernardes de Itapetininga.
1: Pois é, foram 6 que tiveram lesões leves, 4 com ferimentos moderados e outras 4 pessoas ainda passavam por avaliações médicas.
0: Até o momento, as causas do acidente não foram esclarecidas e as identidades das vítimas não haviam sido divulgadas até o fechamento dessa edição.
1: Meio-dia e 44.
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6: Primeiro eu vou dar uma notícia que acabou de acontecer, que é uma notícia que eu considero boa, porque eleva o nome de Itapetininga. Nós apresentamos num congresso mundial de cardiologia que aconteceu no Rio de Janeiro, uma pesquisa científica que nós fizemos com material nosso aqui de Itapetininga, né? Das nossas pesquisas de prevenção de doenças cardiovasculares. Era um congresso no Rio Centro e, pasmem, tinha 14 mil pessoas no congresso, né? E nós tivemos a honra de representar nossa cidade. né, com brilhantismo, né, e tornando Itapetininga um nome a ser lembrado quando se fala em ciência, né? Bom, mas hoje eu vou falar para vocês de um problema que está cada vez mais frequente. Por quê? Porque as pessoas estão durando mais. Cada vez a idade média de durabilidade da doença está aumentando. Atualmente, aqui, segundo a Organização Mundial da Saúde, as mulheres aqui no Brasil estão durando uma média, às vezes, quase de até 80 anos. E o homem, 76, 77, porque o homem sempre dura um pouquinho menos. Mas atrás da durabilidade da vida vem umas coisas pouco agradáveis. Está aumentando o número de demências, né? Antigamente falavam, aquele senhor, aquele abelhinho lá está caduco, não é? Era assim que a gente escutava, acho que a gente que é mais velho sabe como é que era isso. Mas agora, né? Agora isso aí virou estudo de ciência, né? E estão descobrindo os segredos da chamada caduquice. Então, nós vamos falar sobre demências, que a demência não é uma única doença. Ela é uma síndrome causada por diferentes doenças que comprometem progressivamente a memória, comprometem o pensamento, comprometem a linguagem, comprometem o comportamento e a capacidade de realizar as tarefas do dia a dia. Tudo isso enquadra nas demências, né? Quais os principais tipos de demência? Os principais tipos de demência são, todo mundo já viu falar, a doença de Alzheimer, que é uma causa mais frequente. Predomina inicialmente o comprometimento da memória recente. A pessoa vai ficando esquecida progressivamente. Mas isso não começa na hora. Quando a pessoa fica, como diz, com demência, esse processo já começou 30 anos atrás, 20 anos atrás. É que começa devagarinho, ninguém percebe. Com a idade, ela fica com os sinais mais claros. Então, a doença de Alzheimer é uma causa mais frequente. Todo mundo praticamente já ouviu falar. Predomina inicialmente o comprometimento da memória recente. Quer dizer, coisas que aconteceu no almoço, ele não sabe o que comer no almoço, né? Ou então ele põe assim, de repente ele perde uma coisa que acabou de pegar, né? E também, às vezes altera a linguagem, né? A pessoa fica repetitivo, fala a mesma coisa 20 vezes, né? Fica com distúrbio de senso de orientação, fica perdida em lugares conhecidos. Vamos dizer que se você soltar ela em algum lugar que ela está cansada de conhecer, ela pode se perder no mesmo lugar que ela andou a vida inteira, vamos dizer, né? Então, altera a linguagem, altera a orientação temporoespacial e outras funções cognitivas. Essa é a chamada doença de Alzheimer. Segunda doença de demência vascular, é relacionada a derrames ou acidente vascular cerebral. É uma doença dos pequenos vasos cerebrais. Pode apresentar evolução em degraus. Isso é um comprometimento progressivo, né, das funções executivas e da velocidade do pensamento. Quer dizer, isso é uma doença que acontece com a idade, dá para má circulação cerebral e, às vezes, o derrame. Tem uma outra demência que está muito falada, inclusive porque aquele cantor Milton do Nascimento, lembramos, né? Ele tem um problema dessa natureza, né? Que infelizmente, né? caracteriza-se pela presença de corpos de Levy, que são depósitos anormais da proteína alfa-sinucleína dentro dos neurônios. Quer dizer, essa demência de corpos de Levy é relativamente comum, não é tão rara. E caracteriza pela presença do chamado corpos de Levy, que são depósitos anormais de proteínas chamadas alfa-sinucleína dentro dos neurônios. Ela sufoca os neurônios e não deixa sair estímulos nervosos, elétricos e de pensamento mais que como era normal antigamente. Quarto, demências associadas à doença de Parkinson. Doença de Parkinson é aquela doença que a pessoa treme, né? Fica com movimentos involuntários. E também está relacionada à alfa-sinucleína, que acontece, que ocorre no contexto da doença de Parkinson. Depois tem a demência frontotemporal. Tem um famoso artista de Hollywood que tem uma demência frontotemporal. Geralmente começa mais cedo e pode provocar alterações marcantes de comportamento, personalidade, julgamento na linguagem. E tem uma demência mista, que quando existem simultaneamente mais de uma causa, por exemplo, Alzheimer, mais doença vascular cerebral, porque no organismo é tudo circulação, é tudo oxigenação, é tudo entupimento de vasos que não deixam o oxigênio chegar aos tecidos e para os tecidos cerebrais fabricarem as mensagens que o cérebro assim, ele projeta depois para a gente falar com vocês, como nós estamos falando agora. Então, caros ouvintes, isso aqui foi apenas uma introdução, né? Porque os assuntos são muito longos, mas tem progressos que estão aparecendo que eu vou trazer aqui para vocês. Hoje, por causa da nossa premência de tempo, nós damos uma entrada aqui para vocês já prepararem para as próximas sessões, que nós vamos destrinchar isso para vocês, para vocês evitarem um dia, né, terem doença de Alzheimer, porque a doença de Alzheimer, apesar de ter um fundo genético, mas ela tem uma parte comportamental e dependente de como você passa a sua vida, o que se faz de certo e de errado. Então, até lá, uma boa tarde e até a próxima terça, se Deus assim o permitir.
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0: Morreu hoje, aos 60 anos, o cantor Netinho, um dos nomes conhecidos do axé music brasileiro.
1: O artista estava internado em um hospital de Salvador, na Bahia, e enfrentava um câncer do sistema linfático desde março do ano passado.
0: Netinho marcou gerações com músicas que se tornaram símbolos do axé, como Beijo na Boca, Fim de Semana e principalmente Mila, sucesso lançado em 1996 e que ajudou a levar o ritmo baiano para todo o Brasil e também para o exterior.
1: O velório e a cremação serão realizados de forma reservada, com a presença apenas de familiares e amigos próximos.
0: Ponto final no Jornal do Meio-Dia de hoje. Uma ótima tarde a todos e até amanhã.
1: Boa tarde.
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1: Cubra-me com seu manto de amor. Guarda-me na paz desse olhar.
2: Ó incomparável Senhora da Conceição Aparecida, Mãe de Deus, Rainha dos Anjos, Advogada dos pecadores, refúgio e consolação dos aflitos e atribulados. Ó Virgem Santíssima, cheia de poder e bondade, lançai sobre nós um olhar favorável para que sejamos socorridos em todas as necessidades em que nos acharmos. Lembrai-vos, Clementíssima Mãe Aparecida, que não consta que de todos os que têm a vós recorrido, invocando o vosso santíssimo nome e implorando vossa singular proteção, fosse por vós alguma vez abandonado. Animado com esta confiança, a vós recorro. Tomo-vos de hoje para sempre por minha mãe, minha protetora, minha consolação e guia, minha esperança e minha luz na hora da morte. Assim, pois, Senhora, livrai-me de tudo o que posso ofender-vos e a vosso Santíssimo Filho, meu Redentor e meu Senhor Jesus Cristo. Virgem bendita, preservai a esse vosso indigno servo, a esta casa e seus habitantes da peste, fome, guerra, assaltos, ruas, tempestades e outros perigos e males que nos possam flagelar. Soberana Senhora, dignai-vos dirigir-vos em todos os negócios espirituais e temporais. Livrai-nos das tentações do demônio, para que, trilhando o caminho da virtude, pelos merecimentos de vossa puríssima virgindade e do preciosíssimo sangue de vosso Filho, vós possamos ver, amar e gozar na eterna glória. Assim sendo, por todos os séculos dos séculos. Amém.

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2: Boa tarde, Liba. Manda uma para nós aqui, Liba. Caprichada. Liba, fala pro Marquinho Saborosa trazer minha botina. A exposição já acabou. Valeu, Liba.
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0: Está começando pela nossa super difusora mais um show de alegria. Mais um show de música bonita, música sertaneja. Tem pagode, forró, ou melhor, da música gaúcha. Um show de audiência total, porque não tem pra ninguém. Você ficou muito bem informado, muito bem informada. Tivemos aí mais uma baita edição do tradicional Jornal do Meio-Dia. O melhor jornal de rádio, sempre com os melhores, Antônio Luiz, Juliana Fernandes, Antônio Rodrigo. Informação de montão, daqui pra frente tomba o carrinho de mexerica. Só dá show do Liba, show sertanejo, só dá nós.
3: Brasil!
0: Aquele super boa tarde pra você que mora pela nossa região, bairros e distritos vizinhos, cidades vizinhas na audiência, boa tarde. E boa tarde pra você aqui da nossa querida e grande Itapetininga. É terça-feira, 13 de outubro, e o ano é 2026. Temperatura agradabilíssima neste momento, 25 graus na terra das escolas. É sempre bom lembrar que hoje é o Dia Mundial do Escritor. É, até o escritor, hein? Até merecido, merecido. Escritor tem mundial. E aquele super boa tarde para você que mora pela nossa região, bairros e distritos vizinhos, cidades vizinhas na audiência, boa tarde. E boa tarde para você aqui da nossa querida e grande Itapetininga. Ótima tarde para você aí, ó, meu amigo, que percorre as ruas da cidade e da região. Você, meu amigo motorista, trabalhando com seu táxi, ônibus, Uber, van, caminhão, obrigado pela carona, pela sintonia certa. Para todos os motoristas, eu sempre mando
4: aquele abraço.
0: E a você, amigão comerciante, na torcida aqui, meu, para que você aí continue faturando bastante. O show sertanejo mais uma vez tem sim, a produção e apresentação do seu amigo Libório.
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0: É. Aí, Celso Marques, aqui o chicote estala, Celcinho. Aí, Celso, vou realizar o seu desejo aqui, menininho. Fala que lá o chicote estrala ou estala, dá na mesma. As duas são certas. Valeu, Celcito Marques. Quero aqui lembrar que a programação quem faz aqui é você, o ouvinte mais inteligente do rádio, que vai comigo até as 3 da tarde, ouvir muita moda, moda boa, nova, véia, bem véia, tem moda mais ou menos por aqui também, moda meia boca, aqui tem de tudo pra você, o seu zap, o seu áudio, combinando até 15 pras duas aí, ó, você pode deixar o seu recadinho pra gente, até este horário a gente recebe as mensagens, áudios com até 15 segundos, a gente manda bala, manda pro ar, a gente coloca você no rádio. No final do programa, você já sabe, Adalto Som traz Padre Zezinho e Padre Alex Nogueira para interceder por todos nós. Já de cara, aquele boa tarde para a dupla mais animada da nossa Aurora Ville, Caboclão Zé Vicente, em Acamomila, firmes e fortes, graças a Deus, Paiê. Bença, pai.
5: Deus te abençoe, fiel.
0: Mãe, titiute, bença, mamis.
6: Deus te abençoe, titiute da mãe. Bom programa.
0: Já tô abençoado, meu povo de Deus. Já tô abençoado, prefeitão do povo, Jefferson Brum.
7: Boa tarde, Liba. Boa tarde, ouvintes do show do Liba.
0: E...
7: segue o líder.
0: Segue o líder, garotinho. De cara, aquele boa tarde pra grande, gigante, maravilhosa e abençoada família Birocalli, seu Adelino, Dona Maria... Maninho Jefferson e a esposa Ana Jéssica, Pietro, Bia, tio Vicente Birocalli e tia Vilma Birocalli, aquele super boa tarde. De cara, aquele boa tarde todo especial, aquele boa tarde todo especial de cara para O casal de carnavalesco da Nova Itapetininga, lado esquerdo, Serginho da Borracharia, mais a esposa Gelsi, almocinho gostoso por lá agora, Neto Lucas também tá no pedaço. De cara, aquele super boa tarde para Maninho Robson e a esposa Márcia, Churrascaria, Terraço Itália, ali no Triângulo do Jardim Itália, acompanhando o nosso programa. Também boa tarde para a mamãe Dona Tereza. De cara, aquele boa tarde para El Fumaça Preta, meu maninho Vandão da Padaria Romana, o peixinho do Zé Vicente. É, o Fumaça Preta tá aí. Tá aí, de manhã, já visitando o Zé Vicente, levando aquele pãozinho, hein? Grande Vandão, um abraço, meu querido, para você, a toda a equipe aí da Romana. Aí para Dona Cida também, aquele super boa tarde. De cara, aquele boa tarde todo especial para Matheus Henrique Ruivo El Bigodon, o casadinho do ano, agora distante do farelo. Farelo morrendo de saudade do El Bigodon, Matheus Henrique Ruivo. Casou, perdeu o amigo. Ai, ai, ai, ai, ai. Faz parte, viu, o Farelo? Tenha paciência, porque é comecinho de casório. Fica tudo grudadinho, certo? Depois aí ele vai achar uma brechinha para visitá-lo e tomar aquela cachaçinha, certo, Farelo? De cara, boa tarde para Lulu, empreendedor, e todo o pessoal aí na cafeteria e doceria Santa Rita, aqui na Pedro Marques 577. Você tá ouvindo, né, Tadeu? Você tá ouvindo aí, mas não se manifesta, né? Tá com medinha do Liba, Tadeu Melo. 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Grande Luluzinho e todo o pessoal aí da Cafeteria e Doceria Santa Rita. De cara, boa tarde para Rosana Jubran e Guilherme da Viola no Jubran Bar. Para Rogério Despachante e toda a equipe do melhor despachante de todos os Brasil. De cara, aquele boa tarde para Serginho Santiago, nosso mano Sérgio Cereais, o cara que compra milho, soja e feijão. Alô, Serginho! Abraço pra você, maninho. Tá sumidinho. De cara, boa tarde para Celso Marques. Aí, Celso Marques confirmou a audiência aqui, já tá ligadão, Celcinho. É, seguindo o líder, ele falou: segue o líder e fala que aí estrala o chicote, Liba. Aí, Celso Marques, a Luana, boa tarde pra vocês, os cariocas de Itapetininga. Fez uma turnê pelo Rio de Janeiro. Esse é Celso Marques. Tá com dinheirinho, hein? Deixa eu mandar um boa tarde pra família Moretti, o Zé, o Ari, o João. Falando no João, boa tarde pra Dona Cristina, a esposa do João. Boa tarde também para Josias, o nosso rei do gado. E para Maninho William e toda a equipe da W Terra Terraplanagem. Adriano Tilmudo, Paraíba. Alô, Dema. Alô, Mr. M. Aquele abraço pra vocês. Olha, o Celso Marques tá lá, ó, visitando Adalberto Mortadela. Cuidado, Mortadela. Cuidado, que esse cara é bom de prosa, Adalberto Mortadela. Fique esperto, você viu a última prosa que ele fez com o seu casamento, hein, Mortadela? Fique esperto, Adalberto. Fique esperto, garotinho.

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1: 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Segue o líder.
0: É isso aí, garoto. 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
0: E agora a gente vai voltar no tempo, porque tem duas antigueiraças, oferecimento de agro, fruto da terra.
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3: E a gente vai aqui atendendo pedidos. A Dilma de Fátima tá querendo Léo Canhoto e Robertinho para o irmão dela, Cláudio, que aniversariou, desejando muitas e muitas felicidades ao lado da esposa Jussara, do filho Eduardo e também da Júlia, do Anderson e do Luciano. Toda a família mandando aquele abração para o Cláudio pela data do seu aniversário. O Luciano oferece aí também para o tio Cláudio e a Marlene do Jardim Casagrande, que também aniversariou. Recado aí da Dilma, do Luciano, chegou atrasado para a gente aqui o recado, mas está valendo. Parabéns aos aniversariantes aí, ao Cláudio e a Marlene do Casagrande. Ela pede aqui Léo Canhoto e Robertinho, já já a gente traz, tá bom? Boa tarde para Dalva Ribeiro, no alto de Vila Piedade. Liba, ótima terça-feira para você. Tô seguindo o grande líder. Valeu, valeu, Dalva. Quero também mandar um boa tarde aqui para a Tânia Sene, ali no Jardim Fogaça. Alô, Tânia, ótima semana para você aí. Obrigado pela companhia, obrigado pela sintonia. Sueli Teodoro, na Nastra. Alô, Sueli. Boa tarde, grande líder. Deus abençoe sua terça-feira. Beijos. Valeu, Sueli. O Rubens Encanador tá por aqui também, mandando música para todo o pessoal da DKC Construtora. Liba, deixa eu ver aqui. Oferece aí pro Luiz, pro Vassoura, pro Ari, pro Tatu, Robson, Mário e pro Otaviano. E segue o líder, garotinho. Olha, a equipe tá grande aí, hein? O Luiz, o Vassoura, o Ari, o Tatu, o Robson, o Mário e o Otaviano. Todos aí seguindo o líder. Valeu, querido. Meu amigo gaúcho, meu xará, o Adilson, tá por cá. Fala aí, menino.
4: Boa tarde, Libório. Gaúcho por cá, já sintonizado. Tamo aqui, só esperando os modão. Capricha aí pra nós. E segue o líder.
3: Deixa comigo, menininho. Deixa comigo. Já já tem duas antigueiraças pra você. Pra Conceição Rosa e a Margarida Lopes, ali no Parque da Lagoa. Grande abraço. A Lizete tá ligada no Turvo. Liba, obrigado pela música do Daniel. A Lizete é igual a Fátima lá do Zaca. É super fã do cantor Daniel. Valeu, Lizete. A Maria de Fátima e Osvaldo na Belo Horizonte. Horizonte, Liba, um abraço, seguindo o líder. Valeu, Maria de Fátima. Alô, Osvaldo, aquele abraço, aquele abraço. Deixa eu ver aqui quem tá aqui, da Velmax. Da Velmax é o Jefferson, meu maninho Jefferson. Tá sorteiro também? Vou encaminhar você pro Farelo lá então. Ó, vocês dois aí na gandaia, vai dar certo, hein, Jefferson?
5: Boa tarde, Liba. Bom? Eu tô solteiro, hein? Vamos sair dar uns rolê com a turma aí, tomar umas cachaça.
3: É, aí sim. Aí, Farelo, tem um companheiro aí, já com o Mateuzinho, agora tá casado, né? Largou você na noitada aí.
5: E hoje eu tô aqui na Velmax de Tatuí.
3: Opa, hoje ele tá pelos lados de Tatuí. Grande abraço, Jefferson, meu querido. Ó, o Paulo aqui da região do Carvão, ali cercadinho.
6: Boa tarde, amigone. Vai pedir uma música pro seu Paulo aqui do bairro do Carvão. Perto do cercadinho aqui. Deu uma música pra você, Paulo e Paulino. Você é o remédio. Ofereço pra minha esposa Lúcia, pra tudo que estão vindo, pra você. E segue o líder. Obrigado.
3: Grande abraço, Paulo. Quando pintar o de Paulo e Paulino, eu coloco essa aqui pra você, tá bom? Programação tá até o talo aqui. Jesus amado. Ó, o Mirtinho tá lá em Coimbra. Tá lá em Coimbra, Portugal. Boa tarde. Tu não fez programa ontem? Achei que tu fazia programa todo dia, até no feriado. A gente sempre faz, aí conforme o feriado a gente faz, tá bom, Mirto? Mas ontem não, no dia de Nossa Senhora a gente não faz, beleza? Ele diz aqui, passando para desejar uma boa semana para todos os seus ouvintes. Toca uma música que oferece para minha sobrinha Milena, que trabalha na Jeep. E todos os dias tá ligada no líder, legal. Alô, Milena e todo o pessoal aí na Jeep, ouvindo a gente. Tenha uma boa tarde, um bom programa para ti. Até as 18h, tô ligado na sua audiência. É 18 horas lá, é 14 horas aqui no Brasil. Então tá dado o recado aqui do Mirtinho. Mirtinho trabalhou muitos anos no Sarutaiá, agora lutando, em Portugal, especificamente na cidade de Coimbra. Boa tarde para Renata no Orquidário Machado, o pessoal do Sabiaúna. Alô, Renata! Tudo de bom pra você aí, querida. Obrigado pela sintonia.
7: Boa tarde, Lívia. Excelente semana, como sempre. Amigão, não deu certo. Não, que eu torci pro Corinthians, mas eu torci pro Palmeiras perder, vou falar pra você, viu? Um abração pro Jeremi, que foi aniversário dele ontem. Mas mesmo assim, vai, Mengão, e segue o líder.
3: Falou, Chiruzinho. Aquele abraço, menininho. Ó, o Verdinho. O Verdinho tá aqui, direto do Morro do Alto, Liba. Na escuta aqui, ó, manda uma moda bem boa pra nós e segue o líder. Alô, Verdinho, pro filhão Francisco aí, aquele abraço, meu querido. A Solange na Vila Palmeira, Liba, tudo bem? Manda moda boa pra todos que estão ouvindo e segue o líder. Valeu, Solange. O boi da funilaria. Funileiro que trabalha com luvinha de pelica. É, pra não machucar a mão. Pra não formar calo na mãozinha. O boi da funilaria. O da luvinha mais apertadinha da cidade. Fala, boi.
8: Boa tarde, meu amigo Buzininha. Quer dizer, meu amigo Libório. O homem da buzina mais alegre de Itapetininga. Liba, pós-feriado daquele jeito, trabalhando, toca um modão bem caprichado pra turminha da funilaria do boi. E segue o líder.
3: Ah, hoje não teve o Bibi? Falhou o Bibi, garotinho. E aqui, quem aparece aqui? Final 2031, Paulo, é isso mesmo? Paulo? Deixa eu conferir aqui esse áudio.
9: Boa tarde, Liba. Ah, aqui sim. É o Paulo César da Vila Carvalho. Manda mandão pra nós e segue o líder. Uma semana abençoada a todos nós.
3: Valeu, querido. Já já, Dudu e Dalvan pra você aí que eu tô devendo, tá bom, Paulo? Boa tarde pra Maria da Conceição Faria, no Jardim Brasil, pro Sidney Alves, na Nova Itapetininga, boa tarde para o Gerson ali na Varginha, ouvindo a gente também, povo maravilhoso da Varginha, a Márcia Meira na Vila Santana, soltou a voz aqui.
10: Boa tarde, Libório, que Deus abençoe a tua tarde.
3: Amém.
10: Oferece pra mim uma música pra Dilma de Fátima e pro Toninho da Prefeitura.
3: Opa.
10: E segue o grande líder.
3: Valeu, Márcia Meira. Carlinho Gancho, alô, Carlinho. Foi por pouco, Carlinho, quase viajou cinquentinha. Quase viajou cinquentinha, a voz e o cinquentinha meu. Daí você conferiu o Liba, né? Um pouquinho de carta, o que o Liba faz no truco, hein, Carlinho? Gostou daquela, né, Carlinho? Gostou, né, Carlinho? Mandei o cara meter 6 no set de Copa. É, e o Zap tava comigo e o cara caiu na minha. Carlinho falou, Liba, você é o xerife mesmo. Você é o xerife, hein? Buscamos o cinquentão, hein, Carlinho Gancho. Abraço, meu querido Carlinho Filho aí também. Último áudio desse bloco aqui é o Álvaro do Pinheiro Alto.
11: Boa tarde, meu amigo Libório. Aqui é o Álvaro do Pinheiro Alto. Presta um mandão para todos os seus ouvintes. Especialmente para os corintianos. E vamos que vamos. Para o nosso amigo Pulo Suco. E segue o líder.
3: Beleza, valeu. Ô, Mortadela. Mortadela. Fala, lindo Libório. Chegou minha hora agora, Liba. Agora eu mato ele. Eu mato esse cachorro. Fica esperto, rapaz. Alô, Adalberto Mortadela. Fica esperto esse aí. Você já viu? Ele destruiu um casamento aí. Ele é fera, garotinho. A moda que o compadre Felisbino fez, hein? E a Dilma de Fátima pediu, eu trago Léo Canhoto e Robertinho, de autoria de compadre Felisbino, esse modão, a enchente. Pra dona Nilde, para o seu Paulino ali no Gramadinho, sogros do meu Gabriel. Alô, Paulo César.
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3: Na sequência tem Rastros na

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13: E já estamos de volta na tarde mais gostosa, 8 minutinhos para as duas. 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
15: Ô Libório, eu sei que tem que seguir o líder aí, meu amigo. Sorta uma moda nossa aí, diretor.
13: Aí, como disse ao Sou Marques, a audiência do cara ó, é líder mesmo, hein? Estala o chicote.
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13: 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Confirma a hora, 1h52. Diga pra mim aí, como é que você acordou? Agora vamos falar sério agora. Como é que você acordou hoje? Chique no Billy? Acordou bagualado, igual o Rogerião ali do Tintas Pig. Acordou bagualado, bagualada, hein? É. Acordou igual a pantufinha, igual a pantufinha. Pantufinha fuma um derby azul sem dó mais, mas tá feliz.
17: Agora no teu jardim,
13: Jesus, acordou assim tá bom, não importa se fuma, se bebe. Igual o Teco, então, Jesus amado, Jesus, 4-1 pro time dele em cima do meu. O cara desceu a Virgílio de Resende nessa pegada aqui. Quem que ficou? É só gente correndo pra todo lado, né, Tequinho?
18: Boa tarde, galera. Vamos que vamos! Hadouken! Shoryuken!
13: Já pensou? Já pensou se encontra com uma peça dessa? Quem fica? Quem fica no lugar? Vamos brincar de estátua? Vamos ver quem fica no lugar? Tá doido, mas é importante que o cara tá feliz, que bem com a vida. Se você acordou desse jeito, beleza. Agora, se você acordou igual o corintiano, vida desigual, vida dura. É a vida do corintiano, hein? Barbaridade. 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
13: que
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13: que é essa? Que é essa primavera aí? Diga pra mim.
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13: 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Luciana Gimenez, boa tarde.
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13: 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A gente vai com mais participações. Agradecer ao pessoal que chegou até 15 para as duas aí, no nosso horário combinado. Lembrando sempre, se não for Santo André, pode erguer o quadrão, mulher. Faça igual o Liba, até o filtro de papel tem que ser Santo André. A Dalva Ribeiro mandou aqui: Libório, seu programa tá bom demais, que música maravilhosa. É a enchente que a gente tocou aí, de autoria do compadre Felisbino, Dalva. E Rastros na Areia também, nem se fala, né? Coisa linda. Valeu, valeu, ô Dalva. Quem também tá na sintonia? O Jefferson trabalha na Velmax e ele falou: Liba, sexta, sábado e domingo estou trabalhando na Gimenez de Chapeiro, ó, faz aquele lanche caprichado. Ah, então tá explicado porque o lanche é bom, meu. Tá explicado, o cara é fera na chapa, meu. Aí sim, Jefferson, que o pessoal fala do lanche da Gimenez ali, não é bolinho não, hein? Todo mundo gosta. Ed Show tá voltando de Sorocaba. É, o que você fez por aí, meu querido? Foi ressonância? Tá querendo Zé Rico? Fica esperto aí, garotinho.
21: Libório Show, ei, guri bonito. Eu com a Paty estamos voltando de Sorocaba novamente. Fizemos uma ressonância, mas tá tudo bem, graças a Deus. Com muita fé em Deus e desejando a todo esse povo maravilhoso aí da Difusora um grande abraço carinhoso. Obrigado pelas orações. Obrigado por tudo. Só gratidão, só agradecimento, com muita fé. Segue o líder, meu querido, e manda um Zé Rico pra nós. Então, a Patrícia tá louco pra escutar um Zé Rico hoje. Valeu, amigo, um abraço, tchê.
13: já tem milionário José Rico. Alô, Emerson. Ai, esse aqui é parmeirense. Sorte que esse parmeirense aqui é gente boa. Ele não pesa muito, né? Não pesa muito, né, Emerson?
22: Fala, meu amigo Libório, beleza? Bom. Emerson do Uber passando aqui pra desejar uma ótima terça-feira pra você, todos os ouvintes. Um dia chuvoso. E vamos que vamos. Parmeirão só me dando alegria. E um beijo pra esposa Rosângela e segue o líder. Um abraço.
13: Valeu, querido. Abençoada semana pra você. Puirção e todo o pessoal na empresa de ônibus São João, na cidade de Itapiraí. Alô, Irção, a Maria, toda essa gente boa, o Ditão, o Chicão, a toda a equipe aí da empresa de ônibus São João em Itapiraí. Obrigado pela sintonia. Tá lá ligado. Ele falou: Liba, ó, a gente não perde aqui o caboclo Zé Vicente, o compadre Felisbino, seu programa também. Valeu, Irção. Abraço, meu querido. A todos aí, uma abençoada semana. E o Rogerião tá engraçadinho.
23: Tarde, Liba. Liba, acordou meio jururu hoje. Que fase. Certo, você levar o time inteiro lá pra tenda, lá pra ver se resolve. Segue o líder.
13: Eu acho que nem a tenda do Pai Liba resolve essa situação aí, viu? Nem a tenda, Rogerião do céu. Só não entramos na zona de rebaixamento por misericórdia. Misericórdia divina. Mas não vai demorar muito, não. Não vai demorar muito. Tales da Cataia. Tarde, Liba, e a todos os queridos ouvintes do Show Sertanejo. Ótima segunda e...
24: Segue o líder.
13: O cara dos efeitos especiais. Valeu, Tales. O Renato da CCB da Vila Santana, meu amigo. Boa tarde, meu amigo Libório. Tudo bem com você? Manda um modão pra mim, pra minha esposa, para o Sidão Truqueiro da Nova Itapetininga. Disse que já... de você no truco. Se é verdade, não sei. Disse que já deve ter falado que ganhou o Doliba. Se é verdade, não sei. É a frase que ficou meio... Deus abençoe a todos, uma boa tarde, segue o líder. Manda ele voltar lá, manda ele aparecer lá, ele vai ver. Nós vamos arrancar a cueca dele pro pescoço. Beleza, Renato? Abençoada semana, meu irmão. Edson Bileschi, o campeiro velho. O campeiro velho tá lá ligado, trabalhando na residência do Baita Macho, tomando uma cachaçinha para esquentar. Esse é o campeiro Edson Bileschi. Grande abraço, meu amigo, meu irmão, tio Billy, grande Bileschi, gente boa demais da conta. Ótima semana pra você aí, bom trabalho. A Marlene Banharoto Liba, estamos na escuta. Poderia mandar uma música pra nós? Deus abençoe e segue o líder. Ô Marlene Banharoto, a gente vai trazer Milionário José Rico já já, tá bom? Vai pra você e vai pro Claudinho da Vila Mazei.
2: Tarde, Liba, bom?
13: Bom.
2: Manda uma pra nós aqui, Liba, caprichada.
13: Opa.
2: Liba, perguntei pro Marquinhos Saborosa do resultado do último jogo do Corinthians. Ele falou que não tá lembrado.
13: É.
2: Eu falei, eita, cacetada, foi forte mesmo não, Liba?
13: Foi.
2: Eita, segue o líder, Deus abençoe.
13: O baque foi forte, o baque foi de arrebentar, hein? Foi de arrebentar. A minha tenda tá, ó, tá com a agenda lotada de tantos precisando do esfregão. Você tem uma ideia, hein? Tô fazendo o benzimento, o chazinho e o esfregão sem quantia. Eduardo da Sabesp apareceu, menininho. Depois do primeiro turno, agora que ele apareceu, colocou aqui, ó. Tô trabalhando que nem condenado. É, rapaz. Esse é o Eduardo da Sabesp, o filho do painho.
3: Tá, deu um pouco de sacola. Manda modão pra nós.
13: Opa.
3: Se aparecer um Jean Giovanni, hein, cê?
13: Oi?
3: Baixa a goia, menininho.
13: Olha.
3: Valeu. Seguindo o líder.
13: O quê? Querendo Jean Giovanni. Você até canta a música do... Você até canta a música do Jean Giovanni, né, Eduardo? Você é danado, rapaz. Você, ó, eu já te ouvi cantando assim, ó.
3: No cantinho rabiscado no verso, ela disse, meu amor, eu confesso, estou casando, mas o grande amor da minha vida é você. Ó, ficou bom pra caramba.
13: Ai, ai, ai, ai. Ele gosta do Jean Giovanni. Ai, Eduardinho, cantor ainda, metido a cantor. Deixa eu ver aqui. Bom, esse aqui, daqui a pouquinho, esse recado, deixa eu ouvir primeiro fora do ar. É, tenho aqui mais alguns pra soltar o Zé Rico aqui. Deixa eu só ver aqui. É, deixa eu ver aqui, Adalvio, eu adoro o seu programa, Libório. Ô Baita, tá com o Bileschi aí?
4: Ô, Libório, andou meio falando mal de mim aí nos almoços da vida. Não esqueço do tio Billy.
13: Você viu? Ai, meu pobre, o Eduardo da Sabesp aí se quebra. Eu, é, falou um palavrão aqui, mas não posso falar, né? Porque senão já viu, senão tiram a gente do ar. Ô, Tata, vamos trazer o milionário aí, Tata. Vamos trazer o milionário do Zé Rico aí, porque o povo tá pedindo. Tá lá na espera, lá meu amigo Edivaldo, voltando de Sorocaba.
9: Fala, Liba, Tata Mota seguindo o líder. Sexta-feira, Rancho Fundo, às 10 da noite. Sábado, Pesqueiro Recanto Fogaça, às 2 da tarde. E Rancho Fundo, às 11 da noite. Manda um abraço pra minha mãe, Carmen Mota, Janete Mota, doutora Valdir, o Xavier, Nesse Mundo do Pastel, Tata Gaguinho, Lona Mota, Jéssica Mota, Fernando Antônio, Marco Bonino, Vareto, Buio Pena. Todos na audiência aí. Manda um modão pra nós e segue o líder.
13: As Gargantas de Ouro do Brasil no Show do Liba. Essa é boa demais, hein? 2:08 agora. Canção de um amor distante, Milionário e José Rico. Celcinho, audiência moendo daquele jeito, aqui o chicote estala.

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1: 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E quem fala é o Fantástico. Aquele abraço e segue o líder, garotinho.
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0: Gostou ou não gostou, Inácio? Diga pra mim, Inácio. Meu pai. Você incentiva, né?
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0: Eita, nós, vou te contar só aqui, hein? O Pedro Mendes, motorista de aplicativo. Liba, boa tarde, boa semana, Libório. Tô seguindo o líder, valeu, garotinho. Pedro Mendes, Pedro, abraço a você e a todos os motoristas de aplicativo aqui da cidade, da região, pessoal que tá na lida, no corre aí, ó, faça sol, faça chuva, pessoal na luta, que Deus abençoe a todos aí. Quem é aqui, o Zé Roberto? Zé Roberto, do Jardim Itália, tá na lida também.
7: Boa tarde, líder Libório, mandou uma moda aqui pra nós do Barracão.
0: Opa!
7: O Natan, pro Jean, pro Dair, e ele falou que passou lá na tenda lá, e vai precisar de outra consulta, que ainda tá meio engasgado.
0: Eu atendi ele sábado, 10 da noite, já tá querendo retorno, já é. Fala pra ele ter um retorno ainda, pra ficar tranquilo. Ele já deve estar com o papelzinho aí, agendado, tá bom? Valeu, valeu, Zé. O Valdemir de Piramboia, boa tarde, Liba. Ótima semana, seguindo o líder. Alô, Valdemir, aquele abraço, querido. Vamos pra Pilar do Sul? Ó o Luiz Miguel aqui, Liba. Tô seguindo o líder, boa tarde, valeu Luiz Miguel. O Antônio Camargo do Jardim Paulista. Liba, estamos ouvindo seu programa aqui no Jardim Paulista. Manda uma música pra gente aí, ó. Pro meu amigo Hans, aqui do Jardim Brasil, tá fazendo aniversário hoje. Que Deus o abençoe, abraços, amigo. Tô seguindo o líder. Alô, Hans, parabéns pela data de hoje, querido. Bênçãos de Deus na sua vida.
8: Boa tarde, meu amigo Libão. Um ótimo programa.
0: Ó, o Ângelo do Faxinal, Angatuba.
9: Pedro Bento, Zé da Estrada, as sete palavras. Ofereço pro meu filho Nicolas, Alderiano, minha esposa, meus irmãos, Chico e João, e a todos do bairro Faxinal e bairro de Virgínia, a todos vocês da Rádio Tapanema, do Rio Domingo, todas as cidades vizinhas. Segue o líder.
0: Cadê o... Aqui o zap é do Natan, mas não é o Natan que tá falando.
10: Boa tarde, Liba. Tamo na obra. Manda um modão aí pra nós. O André Corote, que não veio hoje trabalhar, rodou com a enxurrada. O Jean, o Zé e pro Dair. E pro Natan, segue o líder. Mandando o Tião Carreiro e Pardinho pra nós.
0: Tá no pente o Tião Carreiro e Pardinho. Aguenta aí, aguenta aí. Alô, Wellington Miguel da WP Motos. Opa, mas quem mandou o recado aqui foi o Miguel. Tarde, Liba, aqui o Miguel. Manda alô pro Wellington. Estamos aqui na WP Motos. Manda modão. Alô, Wellington, um abraço pra você, querido. Obrigado pela sintonia. Toda a equipe aqui da WP Motos, coladinho aqui com a Super Difusora. Obrigado pela audiência, meu querido. Sucesso, boa semana. A Márcia Aparecida Vieira, Chácaras Alvoradas. Boa tarde, Liba. Tô seguindo o líder. Valeu. Valeu, Márcia. A Helenice Silva do Sabiaúna. Liba, uma boa tarde pra você. Estou na escuta. Valeu, Helenice. Aqui é o Reinaldo Baltazar do Biscoito Duro.
11: Ô, Liba. Boa tarde, Liba. Um abraço aí, Liba. Estamos aqui na escuta aqui no bairro Biscoito Duro aí, ó. Segue o líder.
0: Valeu, querido. Deixa eu agradecer aqui, deixa eu ver aqui esse recado do Eduardo Santista da Vila Mazei, Liba. Em nome de toda a minha equipe, da organização e os amigos voluntários, agradeço de coração a comunidade presente em nosso evento em prol às nossas criancinhas. Vocês são a razão de todo o nosso empenho, força, entrega e dedicação. Gratidão sempre. Olha aí, o Eduardo Sam me mandou aqui fotos do trabalho que foi realizado ali na Vila Mazei, e ele está agradecendo a toda a equipe. Olha que bacana, o pessoal todo uniformizado ali, show de bola. Realizaram a festa aí em prol às crianças, e ele tá fazendo um agradecimento em especial aqui, ó, a todos que participaram, trabalharam, voluntários. Parabéns aí, Eduardo. Valeu, querido, continue nessa pegada aí. Você é dos bons, você é dos nossos. Momento Batatinha, momento Gardenal no programa, chegando com a Dilson, meu xará, o Gaguinho.
12: Bom dia, Libório, meu amigo, tudo bem? Manda um forte abraço pro Diegão, pro Lontra, para todos os ouvintes e pra galera da LM Locações. Tchau, obrigado. E segue o grande líder. Bibi.
0: Ah, engraçadinho ainda, Gaguinho, engraçadinho, hein? Parece que você pegou a dica do Tatá vereador, tem que pegar a frase e, ó, mandar bala, não pode ficar parandinho, não pode ficar parandinho. Parece que foi bem hoje, hein, tia Tere? Hoje ele melhorou, hein?
13: Liba, oi. Esse cara é gago mesmo, ele tá fingindo?
0: Ele tá melhorando, tia, ele tá melhorando, ele pega a frase agora e tá embalando, pegando embalum, certo? Quem vem aqui, deixa eu ver o cara que montou esse time, meu amigo Mentor. Fala, Mentor.
14: Boa tarde, Libório. Mentor falando hoje direto de Itapetininga. Que tempo maravilhoso.
0: Bom.
14: Liba, toca pra nós aí hoje, que faz tempo que você não toca, hein? A dona Jandira, viu? Um abraço pro Vareta, um pro Elinho do Império Multimarcas, um pro Puro Suco, um pro João e o Miltinho da Bodega da Chapadinha, e um pra você, meu querido. E segue o grande líder, Bibi.
0: Faz tempo que eu não toque, vai ficar fazendo mais tempo ainda, né, Bistequinha?
15: Fala, seu lindo da buzina, boa tarde, beleza? Manda a música lá pro nosso amigo, pro maior mortadela, Mr. M, pai pro Datinho, fora do funileiro, pro Nato Funileiro, pro Pafuns, pro meu amigo, pro Suco, pro Daniel, pro Danilo, pro Crisley, pro Macarrão Funileiro, pro Marco Funileiro, pro Joãozinho Teles. Liba, toca pra nós hoje aí, A Casa da Sogra, Zé Bom Gonzaga. Segue o líder. Tchau, obrigado. Pressão 12 por 8, Bibi.
0: O cara é tão desconhecido que nem o nome você acerta, né, Puro Suco Mala?
16: Atenção, Crandebeck, dá-lhe chuva, ali baixou. Um alô pro Cacinho, da Pimenta, Sardinha, Bocharia, Serra, Lerina, Nimo, Chova, da Maria, Pronto, Marcos, Pisseca, Mulher, Lova, do Pé, do Paulo, Mecânico, Cristiano, Eletrônico, Pô, João, Turpo, Pafuso. Ô, Liba, já que você anda fofoqueando no ar aí, toca aí pra nós aí, fofoqueiro e o mexeriqueiro, DJ Rui. E segue o líder, garoto.
0: Fofoqueiro, mexeriqueiro e você sabe que rima, né? Você sabe que dá rima, né? Dá rima, hein? Ei, maconheiro, dá rima, hein? Fica esperto comigo, hein, rapaz? Fica esperto comigo. Você sabe que Deus deu pra você foi chifre, não foi asa. Vai querer pular do prédio aí. Né, Pafuncio? Encerra a conta por hoje, menino.
17: Ai, Ligor, bibi. Eu tava prazerando com a Gina, não tem nada pra cá. Agora o homem tá animado, Ligor. Você comprou um cavalo lá, pra comprar charrete lá, pra andar só charrete e cavalo agora. Pra... Ah, quer ver agora acabar com o combustível, agora tu manda firmando aí pra isso. Combustível pra ele, pra ele. O cavalo não acaba o combustível, mas tem que tratar o cavalo, não, Ligor. Senão morre de fome, né? Que marchinha não dá pra galera, pra senhor amado. Segue o líder, bibi.
0: Ó o Tião Carreira e Pardinho aí, ó. Felicidade, ô moda boa. De Paulo e Paulino lá pro Paulo.

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2: É, reta final do show do Liba. Já, já tem Padre Zezinho e Padre Alex Nogueira, hein? Eita pra você!
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2: Eu vou com os últimos recadinhos aqui pra você que tá ligado aí. Big Forte confirmando a hora, 2h47. 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E para fechar a tampa, eu dou esse recado para você aqui, ó. 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E para encerrar, olha que moda boa, César Menotti, Fabiana Alô Cláudia do Jardim Alvorada pediu, a gente toca 8 para as 3 entre a serpente e a estrela.

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1: E as orações de hoje para a Diva Brizola, na cidade de São Miguel Arcanjo, Dona Neuza Fadiga, na Vila Hungria, e para Dona Neuza Rolim, aqui no Jardim Itália, e toda a família. Para o Valdemar do Ovo, trabalhando e ouvindo a gente. Para o Emerson do Uber, aí na luta, na lida, ele. A esposa Rosângela, ótima semana para vocês. Para o nosso amigo Lineu, nosso querido Caculé, do Auto Elétrico Center, se recuperando também. Alô, Caculé, todas as orações voltadas para você, meu amigo. As orações de hoje também para Dona Nilde, para o seu Paulino ali no Gramadinho, sogros do meu Gabriel, para o Caboclão Zé Vicente, para Inha Camomila. As orações de hoje para o compadre Felisbino e a Lu também. As orações para a Dona Cida Dias e toda a família no Turvo. Para Flávia, para o Rodrigo e a Alice, estão comigo na campanha também de outubro. A Cleide na Belo Horizonte, o Saul Franco de Oliveira, meu amigo Pereira do Posto de Sementes, para todos os meus amigos do grupo Escolhidos a Dedo as orações. E também para o Cláudio e para a Marlene do Jardim Casa Grande, que aniversariaram. Cláudio, irmão da Dilma de Fátima, a Marlene do Jardim Casa Grande, orações para vocês, pedindo a Deus muita paz, muita saúde e muitas felicidades. Adalto Som, traz o Padre Zezinho.

0: E que você e toda a sua família, todos tenham uma abençoada semana, iniciando em nome do Senhor Jesus.
1: Abençoa, Senhor.
0: E agora a gente forma a maior corrente do horário, trazendo o Padre Alex Nogueira para interceder por todos nós, mas contando com as orações de todos os nossos ouvintes neste momento, formando a maior corrente do horário. Até amanhã, meu povo de Deus.
2: Em nome do Pai, e do Filho, e do Espírito Santo. Amém. Pai nosso que estais nos céus, santificado seja o vosso nome. Venha a nós o vosso reino. Seja feita a vossa vontade, assim na terra como no céu. O pão nosso de cada dia nos dai hoje. Perdoai-nos as nossas ofensas, assim como nós perdoamos a quem nos tem ofendido. E não nos deixeis cair em tentação, mas livrai-nos do mal. Amém. Ave Maria, cheia de graça, o Senhor é convosco. Bendita sois vós entre as mulheres, e bendito é o fruto do vosso ventre, Jesus. Santa Maria, Mãe de Deus, rogai por nós, pecadores, agora e na hora de nossa morte. Amém. Glória ao Pai, ao Filho e ao Espírito Santo, como era no princípio, agora e sempre. Amém. Jesus, manso e humilde de coração, fazei o nosso coração semelhante ao vosso. O Senhor esteja convosco. Ele está no meio de nós. A nossa proteção está no nome do Senhor, que fez o céu e a terra. O Senhor Jesus Cristo esteja contigo para te proteger. Esteja à tua frente para te conduzir e atrás de ti para te guardar. Olhe por ti, te conserve e te abençoe. Amém. E a bênção de Deus Todo-Poderoso, Pai, Filho e Espírito Santo, desça sobre vós e permaneça para sempre. Amém.
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1: Opa! Vamos lá, juntos até as 5 da tarde, com o maior carinho, sorriso estampado no rosto. Feliz da vida! Porque confio em Deus e tenho bons amigos. Let's go, baby! Terça-feira, 13 de outubro de 2026. Tem muita música, óbvio, sua participação de grande importância pra gente através do WhatsApp oficial da SD, a rádio que é feita pra você. Anota aí, 15 996097213. Envia mensagens em áudio, texto, pede sua música, oferece pra quem quiser. O importante é que você participe com a gente. 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Pra tia Tere, que já mandou, Juninho, cadê o oi, Claudinha?
2: Quando Guilherme vai escutar isso aqui, ó?
1: Eu duvido!

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E esta canção aqui, hein, Claudinha?

tudo de lá. Ei, essa música é boa demais, hein? O que não se faz com um flash? É, são flashes para cá, são flashes para lá. O importante é que hajam flashes. 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Tia Mara é meu talento, hein?

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9: E já estamos de volta em Itapetininga, 3:19. Oi, dona Dalvinha, tá ligada com o Juninho, dona Dalvinha. Gustavo Lima falou e disse: fala comigo, bebê!

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0: voltamos já. Eita, Bitininga, 13h28. Muita música, primícia. Agora 13h29. Programa do Juninho. Vamos que vamos, gente. 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

0: já estamos de volta em Itapetininga 3:33. Muita música, sua participação. Juntos até as 5 da tarde, meu povo!
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0: É, e o flash de hoje tá daquele jeitão que a gente tanto gosta. E tem dica do tio Billy. Olha as palavras do... Ô, Libório, aumenta o som aí e vê se você concorda com o que o tio Billy tá dizendo aqui, ó.
2: Ô, Juninho.
0: Oi.
2: Tá meio devagar essas modas aí. O tio Billy quer ouvir o Short Laranjeira com os Mirins.
0: Quer que eu conte aonde você vai ouvir?
2: Short Laranjeira com os Mirins.
0: Short Laranjeira.
2: Esse tem jeito aí.
0: Ah, tem sim, tio Billy. Sabe aonde você vai ouvir esse Short Laranjeira? Eu vou esperar só o áudio do Libório aqui pra contar pra você onde você vai ouvir o Short Laranjeira. Ô, tio Billy, mas eu gostei da sua dica. Eu também tava achando que as músicas montavam daquele jeitinho que a gente gosta. E olha quem vem pra reforçar o time de hoje. Mato Grosso e Matias. Chamaram também o Daniel para cantar 24 horas de amor. Neste quarto que você está construindo, tio Billy. Vai ser semanas, meses, anos de muito amor.

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0: 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Aí, tio Billy, e tá um Chico Rei Paraná.

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Cleiton e Camargo. E aí, tio Billy, que tal? Melhorou? Vai aí uma agenda rabiscada.

0: Voltamos já! Entra Bitininga 3h49. A melhor hora em seu rádio, 3h49. Vamos que vamos, Tia Tere!
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7: Já estamos de volta em Itapetininga 3:53. Abraços especiais para os amigos que participam com a gente. Alô, Wellington Miguel!

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0: Voltamos já! Eita, Pitininga, 4 e 5. Muita música, prêmios e alegria. A melhor hora em seu rádio, 4 e 5. Programa do Juninho. Vamos que vamos, gente! 94,5.
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E já estamos de volta em Itapetininga 4 e 9, tem muita música, tem o Mirosmar, chegou a hora do canta, canta Mirosmar! Alô Wellington Miguel, pessoal da WP Motos, com rádio ligado, sobe o som!

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0: Agora é aquele momento que a gente gosta.

0: voltamos já. Em Itapetininga, 4h17. A melhor hora em seu rádio agora, 4h18. Vamos que vamos, gente!
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9: E já estamos de volta em Itapetininga 4h22. Tem muita música, tem a sua participação. E é claro, tem o Vitor e o Léo. Fada!
10: Assim, passando energia todo mundo com a gente. Pra ficar bonito. Fada. Vamos lá!

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0: voltamos já. Eita, Pitininga, 4h31. A melhor hora em seu rádio, 4h31. Vamos que vamos, gente!
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0: já estamos de volta. Agora é hora de aproveitar, aumentar o volume no ar, o Flash Sertanejo.
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0: No flash de hoje, Leandro e Leonardo, o temporal de amor.

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0: Edson e Hudson, pra Claudinha. Confidências.

0: Eita, Betinha, 4h45. A melhor hora em seu rádio, 4h45. Vamos que vamos, gente!
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0: E já estamos de volta em Itapetininga, 4h49. Tem muita música boa, né, minha gente?
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0: É, toda mulher já nasce pra morrer de amor e vem chegando aí o Giro Super Difusora com ele, Antônio Rodrigo, e eu fui!
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1: Uma ótima tarde para você, ouvinte Super Difusora. Tudo bem com você? Tudo certo por aí nesta terça-feira com cara de segunda-feira? Hoje é terça-feira, dia 13 de outubro de 2026. Neste momento, em Itapetininga, faz 24 graus, céu bastante nublado, alguns pontos de garoa pela cidade, mas estamos juntos. A partir de agora você fica antenado, atualizado, comigo, Antônio Rodrigo, aqui no Giro Super Difusora. Nós vamos dar um giro no que aconteceu ou está acontecendo na cidade, na região, no Brasil e no mundo. E lembrando sempre que a sua participação é muito bem-vinda aqui no Giro. É só você mandar sua mensagem para cá, 15996097213. 15996097213, você que está pelas ruas da cidade, da região, flagrou alguma obra, alguma intervenção, manda para cá. Assim você me atualiza e atualiza também a grande audiência da Super Difusora FM. No giro de hoje nós vamos falar sobre uma perda de um artista brasileiro, o cantor Netinho. Já já trago informações para você. Ednei Beltrame traz informações sobre o futebol. Novidades na nossa região. Fica ligadinho aqui porque o giro está só começando.
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0: o Brasil se despede hoje de Netinho, um dos nomes marcantes do Axé Music, conhecido por sucessos como Mila e Beijo na Boca. O cantor faleceu hoje aos 60 anos e o repórter Breno Zonta traz mais informações sobre a trajetória e o legado do artista.
1: Morreu nesta terça-feira um dos nomes mais conhecidos do axé brasileiro, o cantor Netinho, aos 60 anos, em Salvador, na Bahia. O artista enfrentava um câncer no sistema linfático, um linfoma não Hodgkin do tipo B, que evoluiu para um quadro de falência renal e disfunção múltipla de órgãos. A doença foi diagnosticada em fevereiro de 2025, quando Netinho foi internado após sentir dores nas costas e dificuldade para caminhar. Depois da alta, retomou aos poucos a atividade profissional, mas em 2026 revelou que a doença havia retornado e que precisaria retomar as sessões de quimioterapia. No dia 30 de setembro, sua equipe informou que ele havia sido internado novamente. Nascido na cidade de Santo Antônio de Jesus, no Recôncavo Baiano, Netinho começou a cantar nos bares de Salvador entre o fim da adolescência e o começo da juventude. Em 1988, assumiu o vocal da banda Beijo e estourou sucessos principalmente no Carnaval Baiano, como a música Beijo na Boca.

Em 1993 veio a carreira solo e apresentou não só a Salvador, mas a todo o Brasil, uma das músicas mais populares até hoje, de carnavais, festas e karaokês do país. Mila, composição de Mano Góis com Tuca Fernandes.

0: Além do sucesso no Brasil, Netinho é reconhecido como pioneiro por ter levado o axé ao mundo. Em 1990, ele foi o primeiro brasileiro a levar um trio elétrico ao exterior durante a Copa do Mundo na Itália. O comunicado oficial do falecimento do cantor Netinho conta que durante os últimos meses de tratamento, ele dizia que partiria feliz e realizado, pois a vida deu muito mais do que sonhou. A nota também informa que, por desejo do cantor, o velório e a cremação serão realizados de forma reservada para familiares e amigos próximos. Produção e reportagem, Breno Zonta.
1: Agora 5 horas 3 minutos e a gente já começa então o Giro da Música.

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1: Agora 5 horas 17 minutos e a Secretaria de Esportes de Angatuba abriu hoje as inscrições para os Jogos da Juventude Kids de Futsal. As equipes podem ser inscritas até a próxima segunda-feira, dia 19 de outubro. Para participar, o responsável deve comparecer ao Ginásio Municipal de Esportes Professor Jorge Abdelnur, o Ginásio Zizão, na rua Antônio Bento Rodrigues, número 1369, no centro de Angatuba. E lá é só assinar a ficha de inscrição da equipe. O campeonato começa no dia 26 de outubro, também em uma segunda-feira. Agora 5 horas 18 minutos. 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
1: E agora o futebol é o destaque aqui no Giro Superdifusora, com decisões se aproximando nas competições sul-americanas e também novidades no futebol feminino. Quem traz os detalhes é Ednei Beltrame. Ednei, é com você. Boa tarde.
2: Muito boa tarde para você, Antônio Rodrigo. Muito boa tarde para você ligado no Giro Superdifusora. Começa hoje, terça-feira, a fase semifinal das competições continentais. Os brasileiros Vasco e Atlético Mineiro brigam por uma vaga na grande final da Copa Sul-Americana. Já na Libertadores, o número de brasileiros é maior: Fluminense, Palmeiras e Flamengo. Toda essa história será contada aqui na Superdifusora FM, através das transmissões Bandeirantes. Hoje, 9:30 da noite, no lendário La Bombonera, em Buenos Aires, o Vasco pega o Boca Juniors. A narração será de Rogério Assis e os comentários de Leandro Quesada. Amanhã tem Atlético Mineiro e Montevideo City Torque na Arena MRV. Amanhã e quinta, as transmissões Bandeirantes trazem todas as emoções de Fluminense e Palmeiras, além de Estudiantes da Argentina e Flamengo pela Libertadores. E hoje tem mais um amistoso entre Brasil e Argentina pelo futebol feminino. O destaque é de Ana Martins, da Bandeirantes.
3: Logo mais, 8:30 da noite, horário de Brasília, tem seleção brasileira em campo mais uma vez. É o segundo dos dois duelos contra a Argentina marcados para essa data FIFA. E o técnico Arthur Elias ainda precisa testar algumas opções, fazer alguns ajustes, principalmente para manter a intensidade das atletas durante os 90 minutos e também ajustar

0: está o sistema defensivo da equipe amarelinha. Lembrando que a Angelina e a Bruninha estão fora desse jogo, foram cortadas da seleção brasileira por terem se lesionado na partida anterior. Algumas das atletas da seleção também fazem parte da equipe do Corinthians, que segue para a Libertadores, hoje rumo ao Equador, a Libertadores Feminina, que acontece a partir de 15 de outubro. As atletas convocadas seguem diretamente após o duelo de hoje. Duelo que faz parte de toda a expectativa e preparação para a Copa do Mundo do ano que vem. 8:30 da noite, Arena Pernambuco, Brasil e Argentina. Vai, Brasil!
1: Seguimos com o futebol feminino. Destaque da categoria com Maria Eugênia Cotaiti, da Bandeirantes.
2: À frente da organização da Copa do Mundo na FIFA, Aline Pellegrino é uma das maiores jogadoras da história do futebol feminino no Brasil. Ela iniciou a carreira profissional aos 15 anos no São Paulo, clube pelo qual foi campeã brasileira em 1997. Depois de passar pelo Juventus da Moca, quando se firmou como zagueira, viveu uma das fases mais vitoriosas do Santos. Conquistou no clube duas Copas do Brasil em 2008 e 2009 e a Libertadores de 2010. Pellegrino também defendeu a seleção brasileira entre 2004 e 2013, sendo capitã da equipe. Tem uma medalha de prata olímpica, uma de ouro dos Jogos Pan-Americanos e um vice-campeonato mundial. Após pendurar as chuteiras, ela passou a atuar nos bastidores do futebol.
1: Vale destacar que a Copa do Mundo de Futebol Feminino de 2027 será no Brasil. E a Superdifusora, através da Bandeirantes, vai trazer todas as emoções através do rádio. Por hoje é isso, Antônio Rodrigo e ouvinte, Ednei Beltrame, falando de futebol, aqui no Giro Superdifusora.
3: Valeu, Ednei Beltrame, valeu, equipe Bandeirantes. É isso, futebol é com a Bandeirantes. 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Agora 5:24, a gente dá mais um giro na música.

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10: Agora 5 horas 34 minutos, eu quero trazer aqui para você duas oportunidades. A primeira é para quem está procurando emprego. É que o posto de atendimento ao trabalhador, o PAT de Itapetininga, disponibiliza a partir de amanhã, quarta-feira, 430 vagas de emprego. Serão 182 oportunidades para quem não tem experiência e outras 224 para quem já tem experiência profissional. Entre os destaques estão 50 vagas para auxiliar de produção, com seleção prevista para a próxima segunda-feira na JBS de Itapetininga. Também há oportunidades para operador de caixa, operador de loja, balconista, auxiliar de cozinha e repositor, inclusive para quem busca o primeiro emprego. O PAT oferece ainda 9 vagas para jovem aprendiz e 13 para estágio, em áreas como administração, direito, engenharia, marketing e atendimento. Há também 2 vagas para trabalhar em Alambari. Se você tem interesse, você pode comparecer ao PAT a partir de amanhã, levando RG, CPF, carteira de trabalho e comprovante de residência. O atendimento é de segunda a sexta-feira, das 9 horas da manhã até às 5 horas da tarde, na rua Monsenhor Soares, número 251, no centro de Itapetininga. Agora 5h35. E a Prefeitura de Sarapuí, em parceria com o SEBRAE, convida a população para a 5ª palestra de apresentação do Empretec, que será realizada amanhã, às 7 horas da noite, no Fundo Social de Solidariedade. Durante o encontro, os participantes poderão conhecer mais sobre o Empretec, um dos principais programas de formação empreendedora no mundo, criado pela ONU e aplicado no Brasil pelo SEBRAE. A proposta é apresentar como o programa funciona e de que forma pode contribuir para o desenvolvimento do perfil empreendedor. A iniciativa é voltada tanto para quem já possui um negócio, quanto para quem deseja começar a empreender com mais segurança. O curso trabalha competências como persistência, autoconfiança, iniciativa e a capacidade de assumir riscos calculados. Se você é de Sarapuí e quer participar, é só confirmar a sua presença pelo WhatsApp no número que eu vou passar para você agora. 15996879338. Vou repetir para você anotar e já mandar sua mensagem confirmando a sua presença para amanhã, 7 horas da noite, no Fundo Social de Solidariedade. É o 15996879338. Agora 5h37. E você que recebe o Bolsa Família em Sarapuí, começou hoje a pesagem obrigatória dos beneficiários do programa. O prazo vai até o dia 4 de dezembro. O acompanhamento é destinado aos beneficiários, dependentes e gestantes, e para realizar a pesagem é necessário apresentar o RG ou CPF, número do cartão NIS, cartão do Bolsa Família, se tiver, cartão de pré-natal para gestantes e carteira de vacinação das crianças. Os atendimentos acontecem das 8 às 11 da manhã e do meio-dia e meia, do meio-dia e meia às 3h30. No PAS Morada do Sol, de segunda a quarta-feira, na Unidade Central, de terça a sexta, e nos distritos de Cocais e Rodeios, às segundas, terças e quintas-feiras. Vou repetir o horário para você. Das 8 às 11 da manhã e do meio-dia e meia até às 3h30 da tarde. Então, se você participa do programa, procure a unidade de saúde correspondente e faça a pesagem dentro do prazo. Esse acompanhamento é importante para a saúde das famílias e para manter em dia as informações exigidas pelo programa. E ainda em Sarapuí, a Diretoria Municipal de Saúde de Sarapuí está convocando familiares e responsáveis por pacientes totalmente acamados que não conseguem se locomover e precisam de assistência médica para realizar ou atualizar o cadastro na unidade básica de saúde mais próxima da residência. O objetivo é identificar as necessidades de cada paciente e organizar o acompanhamento e a assistência domiciliar conforme os critérios e a disponibilidade dos serviços de saúde. Para o cadastro é necessário apresentar o RG e CPF do paciente, cartão nacional do SUS, comprovante de residência e documento de identificação do familiar ou responsável. Isso na unidade básica de saúde mais próxima da residência em Sarapuí. Agora, às 5 horas 39 minutos, a gente dá mais um giro na música.
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1: Agora 5 horas e 51 minutos, a Polícia Civil de São Paulo prendeu hoje 3 suspeitos de operar plataformas ilegais de apostas pela internet. A operação investiga possíveis fraudes financeiras e lavagem de dinheiro, com um bloqueio de bens que pode chegar a 154 milhões de reais. O repórter Breno Zonta traz os detalhes dessa investigação.
2: A Polícia Civil de São Paulo prendeu nesta terça-feira 3 pessoas suspeitas de aplicar golpes em jogos de cassino virtual e com promessa de pagamento por tarefas pela internet. Segundo a corporação, a investigação começou com reclamações de consumidores ao Programa de Proteção e Defesa do Consumidor, o PROCON. Mais de 10 milhões de usuários foram vítimas de 2 plataformas suspeitas de fraude, a Fortune Slots e a Think TV. A Fortune Slots funcionava como um cassino virtual, com jogos de aposta e promessas de ganho financeiro. Segundo a polícia, os apostadores eram incentivados a realizar depósitos por Pix e, quando tentavam sacar valores maiores, encontravam obstáculos, como exigência de novos pagamentos. Já a Think TV prometia remuneração por tarefas como assistir a vídeos, avaliar conteúdos e curtir páginas na internet. Para participar, usuários realizavam um cadastro com um depósito via Pix. Depois, eram incentivados a transferir novos valores para liberar os supostos ganhos acumulados. Os valores também acabavam bloqueados. Ao todo, a investigação identificou mais de 38 milhões de reais movimentados em transações bancárias. A operação ocorre menos de um mês depois do governo federal proibir a exploração e a oferta de apostas em todo o Brasil. O governo estabeleceu um período de transição para o encerramento das operações e procedimentos para a devolução dos valores mantidos pelos apostadores nas plataformas. Produção e reportagem, Breno Zonta.
1: Agora 5 horas e 53 minutos, vamos falar sobre saúde. Uma revisão de estudos científicos aponta uma possível relação entre o consumo de carnes processadas e o aumento do risco de demência e Alzheimer. A pesquisa analisou dados de quase 500 mil pessoas e traz um alerta sobre os efeitos da alimentação na saúde do cérebro. A repórter Fabiola Altran tem mais informações.
3: O consumo de 2 fatias de ultraprocessados por dia pode estar ligado a uma chance 44% maior de demência. É o que aponta um estudo que reuniu décadas de pesquisa sobre frios embutidos e envelhecimento cerebral. Foram avaliados dados de quase 500 mil pessoas. A conclusão foi publicada num periódico científico que revisa artigos sobre temas como nutrição. Segundo os pesquisadores, a cada 25 gramas adicionais de carne processada consumida por dia, como presunto e peito de peru, por exemplo, há um aumento de 44% a 52% no risco de desenvolver a doença de Alzheimer. Os especialistas responsáveis pela pesquisa afirmam que, a longo prazo, há evidências de que alimentos ultraprocessados podem prejudicar o cérebro. Isso porque causam inflamação, danos aos vasos sanguíneos e interrupção dos sinais químicos que as células cerebrais usam para se comunicar. Mas os pesquisadores destacam que a biologia por trás dessas ligações ainda precisa ser mais aprofundada. Para isso, eles defendem a realização de novos estudos em humanos. Da Rádio 2, Fabiola Altran.
1: Agora 5 horas e 55 minutos, a gente fala no cenário internacional. O Papa Leão XIV foi diagnosticado com adenocarcinoma pulmonar. É um tipo de câncer no pulmão. A informação foi divulgada pelo Vaticano hoje. O pontífice passou por uma cirurgia para a retirada da parte inferior do pulmão direito, onde estava localizado o tumor. O procedimento durou cerca de 90 minutos, foi concluído com sucesso e não teve complicações. Aos 71 anos, Leão XIV se recupera no Hospital Gemelli, em Roma. Segundo o Vaticano, a previsão é de aproximadamente uma semana de recuperação. O Papa suspendeu seus compromissos oficiais até o dia 20 de outubro. Agora 5 horas e 56 minutos. Fim do Giro Superdifusora de hoje. Eu quero agradecer aqui pela sua audiência, pela sua companhia. Eu fico por aqui e você segue na programação da Superdifusora FM. A seguir tem momento de reflexão, depois tem boletim Cuidado Idoso. Na sequência você fica com as músicas mais tocadas do momento. Às 7h30 da noite, a Superdifusora entra em rede com a Bandeirantes para a transmissão do Esporte em Debate. Às 9h da noite, começa então a jornada esportiva, porque 9h30 tem Boca Juniors e Vasco pela Sul-Americana. E às 11h30 da noite, começa então o apito final. Eu agradeço aqui pela sua audiência, pela sua companhia. Nos encontramos amanhã em mais uma edição do Giro Superdifusora. Te encontro também mais cedo na previsão do tempo do Jornal do Meio-Dia. Boa noite e até amanhã.
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0: fazer refletir muito, hoje, sobre o modo como vivemos a nossa fé e, sobretudo, a caridade. Na verdade, queridos irmãos e irmãs, devemos tomar um grande cuidado de nos preocuparmos somente com as coisas exteriores, enquanto que nosso Senhor nos recorda, o que importa é o nosso interior, aquilo que sai de dentro de cada um de nós. Então rezemos juntos. O anjo do Senhor anunciou a Maria, e ela concebeu do Espírito Santo. Ave Maria, cheia de graça, o Senhor é convosco. Bendita sois vós entre as mulheres, bendito é o fruto do vosso ventre, Jesus. Santa Maria, Mãe de Deus, rogai por nós, pecadores, agora e na hora de nossa morte. Amém. Eis aqui a serva do Senhor, faça-se em mim segundo a vossa palavra. Ave Maria, cheia de graça, o Senhor é convosco. Bendita sois vós entre as mulheres, bendito é o fruto do vosso ventre, Jesus. Santa Maria, Mãe de Deus, rogai por nós, pecadores, agora e na hora de nossa morte. Amém. E o Verbo de Deus se fez carne e habitou entre nós. Ave Maria, cheia de graça, o Senhor é convosco. Bendita sois vós entre as mulheres, bendito é o fruto do vosso ventre, Jesus. Santa Maria, Mãe de Deus, rogai por nós, pecadores, agora e na hora de nossa morte. Amém. Rogai por nós, Santa Mãe de Deus, para que sejamos dignos das promessas de Cristo. Oremos. Derramai, ó Deus, a vossa graça em nossos corações, para que, conhecendo pela mensagem do anjo a encarnação do vosso Filho, cheguemos por sua paixão e cruz à glória da ressurreição. Por Cristo nosso Senhor. Amém. E que desça sobre você, sua família, a bênção do Deus Todo-Poderoso, Pai, Filho e Espírito Santo. Amém.
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3: Olá, boa noite, tudo bem com você? Terça-feira é dia de aprender juntos aqui no Cuidado Idoso. Eu sou Antônio Luiz e o tema desta semana é adoção de idosos, um assunto que ainda levanta muitas dúvidas. Para contribuir, recebemos Gisele de Melo Almada, advogada, mestre em Direito, coordenadora do curso de Direito nas faculdades IES e autora do livro Judicialização da Saúde. No bate-papo com Juliana Fernandes, a advogada respondeu a uma questão que muita gente faz. Quando um idoso é adotado, ele passa a ter direito sobre os bens da família que o acolhe?
4: Então, se não houver filiação, não vai ter, né? O que se pretende, eu acho que a grande dificuldade que vão enfrentar é porque, de alguma forma, não vai ter uma filiação assim, mas vai ter uma socioafetividade, né? E hoje em dia a socioafetividade está garantindo mais direitos para quem é socioafetivo. Para a criança, então, na socioafetividade, né, existe a possibilidade do pai ou mãe socioafetiva ser incluído na certidão de nascimento. Sim. E aí todos os direitos são garantidos. No caso do idoso, se não for colocado na certidão, se não houver nenhum tipo de filiação, não há que se falar em comunicação aí de bens.
3: Daqui a pouco, às 19h, estreia em nosso canal do YouTube o episódio completo desta entrevista imperdível. Acesse @superdifusoraoficial. Este é um tema delicado e que precisa ser debatido com clareza. Eu volto amanhã com mais informações aqui no Cuidado Idoso. 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
1: h 31, abrindo Esporte em Debate desta terça-feira. Estamos aqui com Leandro Quesada, Denis Gavazzi. Forma da Previdência, me perguntaram isso hoje fora do ar. Viu, Quesada? Boa noite, Quesada, tudo bem?
2: Tudo bem, tudo bem.
1: Houve reforma da Previdência estabelecida antes da eleição. Não, antes da eleição, porque, Denis, que prazer em revê-lo, cara. Estavam me perguntando se você estabeleceu um novo prazo de férias. Mas é sempre uma honra e uma alegria, viu?
3: Uma honra,
1: seja minha. Bem-vindo, hein? Sempre uma honra e uma alegria aqui no nosso Esporte Debate.
3: Honra é minha, mestre Alexandre Prestes. Eu que perguntei várias vezes onde estava o senhor, né? Porque semana passada praticamente não teve programa. Acho que só teve sexta-feira. Sexta-feira é coisa linda. E ontem foi feriado, né? Não dá, né? Tudo bem? Boa noite. Bem-vindo de volta.
1: Sempre um prazer revê-los.
3: Bem-vindo. Tudo bem, Quesadinha?
2: Tudo bem.
1: Uma honra e uma alegria.
2: Tudo bem,
1: hoje, o Esporte em Debate antecipa hoje Vasco e Boca, hein?
3: Baita
1: jogaço
3: jogo,
1: de bola. Rogério Assis, Leandro Quesada, Guilherme Agrela. Né? Amanhã temos Fluminense e Palmeiras. Jogaço também. Com o comando do Ulisses Costa a partir das 9h. Teremos o Esporte em Debate.
3: Teremos
1: também
3: amanhã?
1: Teremos, às 7h30, às 9h. E na quinta-feira teremos Esporte e Debate também das 7h30 às 9h.
3: Cheia de programa.
1: E aí teremos Estudiantes e Flamengo na quinta-feira, também um jogão de bola. Então são três jogos na semana de Sul-Americana e também de Libertadores América. Aliás, o Atlético de Mineiro joga amanhã também contra o Montevideo, City Torque também, pela semifinal da Copa Sul-Americana. Vamos até às 9h, você já vai participando aí na nossa interatividade. Acho que tudo bem que o jogo de hoje tem Vasco e Boca, previsão de Bombonera lotada. 4 mil vascaínos invadiram Buenos Aires, aproveitando o feriadão e já fazendo muita festa também na capital argentina. Mas até a gente cumprir aqui com os nossos horários comerciais, acho que vale, na abertura aqui, eu queria que vocês falassem um pouquinho de novo sobre o Corinthians, né? Sobre a crise.
2: Antes, posso falar de Vasco e
1: fica à vontade.
2: E Boca? O jogo da volta pode ser no Paraguai, viu?
1: E caçar e eliminar, né?
2: Porque tá um rolo ainda lá no Maracanã. Parabéns à União do Futebol Carioca, né? Infelizmente, nós temos no Brasil apenas dirigentes torcedores, né? Eles não pensam em nada para tal da União do Futebol Brasileiro. Eu costumo brincar que União só açúcar. Se quiser patrocinar a gente, é só falar com o Thiago do Comercial. Serão bem-vindos. Mas é tudo da boca para fora, né? Porque o Vasco tem uma história absurda no Maracanã, por si só já valeria. Ah, mas pera, Quesada, tem os aspectos comerciais envolvidos. Sim, mas tem lá no contrato que o Vasco pode jogar um número X de partidas no ano, então está dentro dessa possibilidade e o Vasco tem todo o direito contratual, não falando histórico mais, tá? Não falando de Roberto Dinamite, Edmundo, Romário, a história do Vasco linda não, estou falando de contrato. O Vasco tem o direito de jogar essa partida no Maracanã.
1: Sim.
2: E aí a Conmebol, também de uma forma radical, diz que se não for no Maracanã, São Januário não pode, a gente sabe, o jogo vai para o Paraguai. Eu acho errado também isso. Eu acho errado.
1: Mas então, eu acho então que tu tem que bater na mesa.
2: Se deu opção...
1: Mas tem
2: não, não,
1: que bater
2: sim, mas
1: mesa.
2: Se não der, sim. Se deu opção do Vasco jogar no Brasil em outro lugar.
1: Sim.
2: O que tem a ver o Paraguai? Vasco... O que tem a ver o Cacau?
3: Mas pelo que eu li hoje, independente do embrólio todo, o Vasco já vendeu todos os ingressos da semana que vem. Então agora esquece, porque tem também o código do torcedor. Como é que vai devolver esse dinheiro?
2: Então, mas a decisão da justiça está acima, né, Denis? Se a justiça definir, que eu acho que vai ser uma aberração, o Vasco vai ter que ter o trabalho também de devolver esse dinheiro para os torcedores. E outra, se o jogo fosse em Brasília, por exemplo, como é que dá tempo dos caras comprarem passagem?
1: Não dá.
2: Vou falar para você, uma lambança absurda do futebol carioca.
3: Acho que a justiça não volta atrás agora, não.
1: Nós somos uma geração que nós vimos grandes jogos. O Maracanã era tomado pelos quatro grandes do Rio, né? Tomado pelos quatro grandes do Rio.
2: O Vasco foi campeão em cima do Palmeiras em 97, perdeu o título pro...
1: Aí o flamenguista hoje me cornetando, que eu acho que pra quem gosta de futebol, Vasco e Boca sempre tem que ser no Maracanã, né? Sim, aí o cara me cornetando, tu não lembra que Vasco e River Plate, quando o Vasco foi campeão, foi em São Januário. Sim, o Vasco podia mandar o seu jogo. A final contra o Barcelona de Guayaquil foi em São Januário. O Vasco foi campeão em Guayaquil, né? Mas o primeiro jogo foi aqui em São Januário.
2: O regulamento era diferente, permitia se jogar lá, mesmo com a dimensão menor do...
3: Agora tem esse negócio da quantidade de torcedores.
2: E é também discutível, né?
3: Eu acho totalmente discutível. O time classificou, ele tem que ter o direito de jogar na casa dele.
1: Eu também acho.
3: Porque nem o Mirassol. Se o Mirassol passasse de fase, não poderia jogar em casa em alguns jogos. É uma bobagem, porque classificou lá...
2: O Mirassol precisava do aeroporto, lembra? Precisava do aeroporto.
3: E arrumou.
2: Se tivesse aeroporto, não podia disputar. Exatamente.
3: E arrumou lá uma licença em São José do Rio Preto.
2: Aconteceu com vários times. Acho que um deles foi o Corinthians. O Corinthians teve que jogar lá no deserto de Atacama. Desceu e fez, não sei, quase 200 quilômetros de ônibus. Ué, cadê o aeroporto aí, né?
1: Não, vem cá. Se o Real Potosí pode jogar 4 mil metros, né? Que tu só chega com um carro diferente lá, né? Tu desce no aeroporto, tu tem que subir com os carros específicos.
2: Senão não aguenta.
1: Né? Com pneus específicos. Senão você não consegue subir. O Fortaleza foi jogar lá, o Marcelo Paz tá no Corinthians e deu uma entrevista para nós dizendo que era diferente para chegar lá, que é quase impossível. Então, se a Conmebol permite, por que o Mirassol não pode jogar na sua casa,
3: exatamente,
1: né?
3: Exatamente.
1: Tem que acabar com essa bobagem também,
2: eu foi uma palhinha aí, você ia falar do Corinthians, mas é que eu não podia perder a chance de dar essa estocada aí nessa justiça do Rio. Não tô insinuando nada, mas não deve ter nenhum vascaíno lá, né? Não é possível, porque
3: mas no frigir dos ovos, os dirigentes não se acordaram isso. E quem resolveu foi a justiça.
1: Porque é uma birra também, eu sei que tu gosta do BAP, eu acho que para o Flamengo ele é bom.
3: Eu gosto do BAP,
1: mas... Para o Flamengo ele é bom, pro futebol brasileiro não tá nem aí.
3: Neste assunto aqui, o Vasco tem que jogar no Maracanã.
1: Tem que jogar no Maracanã, mas ele não tá nem aí pro resto, né?
3: Não.
1: Por isso que a Leila hoje, ela tá nadando de braçada, viu? Porque a Leila pensa mais à frente. A Leila defende o Palmeiras, mas ela gostaria de uma Liga Nacional.
2: O Vasco paga pela Leila nesse momento.
1: Pois é.
2: Por fora, né? Por trás tem essa briga.
3: Mas por Flamengo e Palmeiras. Mas por fora, né? Não duvido nada que tenha a ver, não. Tem tudo a ver. Tem
2: tudo a ver. Ó, nós não somos vascaínos, mas tenho falado com alguns amigos vascaínos. Os caras estão alucinados com a possibilidade do Vasco ser um outro time, um outro clube a partir de 2027. O Vasco vai se inserir.
3: E será?
2: Com uma dificuldade, ele chegou a ser vice-campeão da Copa do Brasil. Imagine com grana, com uma parceria. Com grana.
3: O Prestes estava de férias quando saiu a SAF. E eu cheguei a falar aqui: o Vasco vai ser um dos grandes clubes do Brasil nos próximos anos. Vai porque tem torcida tanto quanto São Paulo e Palmeiras. Ficam sempre brigando ali para ver quem é o terceiro.
1: Tem torcida de poder aquisitivo.
3: O Vasco hoje está lá em quinto lugar.
2: Torcida nacional.
3: Porque está muito mal nos últimos 15 anos, né? Mas o Vasco tem uma torcida violentíssima, gigante no Brasil.
1: Gigante.
3: Um time com uma história maravilhosa no futebol brasileiro. Mas é muito louco, né? A geração hoje em dia da idade do meu filho, por exemplo, eles nunca viram o Vasco ser nada em termos de título. Tirando o pessoal que mora no Rio de Janeiro, quem mora fora do Rio de Janeiro,
1: caiu 23, 4 vezes.
2: A última foi aquela Copa do Brasil.
3: 25 anos, não viu o Vasco, não sabe o que é o Vasco. Sabe. Não sabe. Ouviu dizer, como ouviu dizer que o América do Rio já ganhou o título, como ouviu dizer que o Bangu venceu. É, mas o Vasco é muito grande, gente, e vai dar um trabalho.
1: Último título do Vasco, Copa Jovem Lange em 2000. Foi isso, né?
2: Copa do Brasil 2011.
1: Copa do Brasil
2: 2011. E aí ele vai para Libertadores.
1: Exatamente, Copa do Brasil 2011.
2: A propósito, 2012 ele brigava ali por Libertadores.
1: Ele caiu 4 vezes para a Série B e disputou 5, porque numa delas não conseguiu subir de volta. Então, assim, 5 vezes disputando a Série B, de 2008 para cá, nós estamos falando de quantos anos? 16 anos. É isso, né? 16 anos.
3: Mas o Vasco é muito grande, gente.
1: Muito.
3: Atenção, torcedor aqui que não conhece o Vasco. O Vasco vai dar um trabalho, velho. Depois de Palmeiras e Flamengo, esses caras vão vir muito fortes.
2: E o Vasco acabou com aquele mantra. Time grande não cai.
1: Cai
2: uma, cai duas, três, quatro. Ele caiu quatro.
1: Só dois não caíram até hoje, Flamengo e São Paulo. São Paulo até 2030 cai?
3: Não sei te falar mais.
2: Mas o Denis me falou que uma vez no Paulistão o São Paulo
1: caiu?
2: Disputou a Série B.
1: É discutível.
2: Não
3: caiu, mas disputou a Série A2.
1: Disputou
2: A2.
3: Mas foi campeão no mesmo ano.
2: É verdade.
1: 7h40 é o nosso Esporte em Debate aqui na Rádio Bandeirantes, aqui na Bandeirantes, né? Sempre para todo mundo.
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1: 7h43, às 9 da noite, Rogério Assis abre a transmissão de Boca Juniors e Vasco na Bombonera com Leandro Quesada e também com o Guilherme Agrela. Já já nós temos que fazer outra interrupção. O que, que tu acha desse jogo, ô Leandro Quesada?
2: Ah, o Boca, eu tava dando uma olhada no Olé hoje, né? Declarações dos jogadores, dirigentes e tal.
1: Do... Leandro Paredes fora é um bom reforço.
2: Mas sem Paredes. Paredes fora. Tem mais gente fora aí também, né? O Marquezinho, que é goleiro, também já tá um tempo afastado. Tem o Bareiro, tem uma rapaziada que
1: Marquezinho tá fora. Jogou no Grêmio, foi muito mal.
2: Muito mal, é. Ainda assim, eu acho que o Boca é favorito nesse primeiro duelo. Mas o que, que eles estão falando lá? Que o Boca precisa fazer o resultado. Porque eles acham que na volta vai ser uma parada difícil. Então é bom que o Vasco saiba disso. Porque se o Vasco conseguir arrancar um empate lá... Só que historicamente o Vasco tem se dado bem aí, né? A gente tá falando de um Vasco que tá todo arrebentado. Sim. Mas na história o Vasco chegou a fazer grandes jogos atuando na Argentina. Eu vou de empate hoje. De empate. Seria um belo resultado, 1-1 aí, para ouvir a narração do Canhão. O Canhão narrar
3: bom,
2: dois gols.
3: Bom resultado pro Vasco, bom. Empate. Mas eu acho que o Vasco passa para a final. Vai ser Vasco e Galo.
1: Vasco e Galo.
2: Seria ótimo.
1: O outro time, o Montevideo City Torque, joga no Centenário, porque não tem estádio, certo? E joga para 1.000 pessoas.
3: É.
1: O Galo vai jogar em casa em Montevideo. Porque o Grêmio já jogou lá, jogou em casa e perdeu lá. É certo? Então, os times que vão jogar contra o Montevideo, o estádio dele é que ele não permite, é um estadinho pequeno, que a Comebol não permite.
2: Quantas 1.000 pessoas cabem no estádio do City?
1: 5.000 pessoas.
2: Por isso que eu falo que a Comebol deveria entrar e falar o seguinte: já que vocês não têm. A gente defende o estádio grande nessa fase, mas já que vocês não têm torcida, vamos fazer uma segurança? Pelo menos coloca 5, 6 mil pessoas.
3: É lógico.
2: Para o envelopamento do jogo, estamos aqui com um homem de TV. Pô, fica até mais bonito. Você vai fazer um jogo no Centenário com 1.000 pessoas, cara. Qual é a graça disso,
1: não,
2: né?
1: Não tem graça. Não,
2: os caras pensam tudo errado.
1: Viram um jogo sem som ambiente. Porque os visitantes, sei lá, 4 mil, 5 mil ingressos, certo? Lota o espaço deles e o resto do estádio tá vazio.
3: São Paulo jogou lá com Boston.
1: Boston River. Jogou.
3: No Centenário.
1: Tinha ninguém
3: no estádio.
1: Tinha ninguém.
3: Tinha mais torcedor, mais independente do que torcida
2: final
3: do
2: final vai do ser lá da Liberta, né?
1: Em 2007, o defensor para alguns, né? Chegou nas quartas contra o Grêmio, certo? Eu fui lá fazer o jogo. Onde é que foi o jogo? No Centenário. Só tinha torcida do Grêmio. Não pôde jogar no estádio dele. Que é um estádio até municipal lá que cabe 8 mil pessoas. Então é isso. A Comebol também ela é parecida com a CBF em algumas coisas, ela não gosta muito de futebol. Sinal marcou 7h45.
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3: 7h50, estamos aqui com o nosso Esporte Debate. Um abraço ao Lucas Nunes, né, falando que o Maracanã foi erguido com dinheiro público também. Essa história toda é porque o Flamengo é que banca a maior parte das despesas do consórcio. O Flamengo está mais que certo. Mas aí também, né? Pô, tu fica toda. Por que tu não cobra um grande aluguel, né? E parece que cobra mesmo pro Vasco jogar lá.
4: E é por aí, é por aí.
3: É por aí.
4: Que, obviamente que o Flamengo e o Fluminense devem ter suas razões para não deixar o Vasco jogar. Isso está sendo decidido na justiça. A gente não sabe qual foi o acordo dentro de uma sala fechada entre os presidentes dos clubes. Se é que houve uma reunião entre eles para tentar chegar nesse acordo. Aparentemente houve. Mas aí eles começaram a se ofender publicamente, tanto o Pedrinho quanto o BAP, acusação de um lado, acusação do outro. Isso acabou virando imbróglio judicial e a justiça decidiu agora. Mas, historicamente, o Vasco tem que jogar no Maracanã. Acabou. A gente que paga a conta aqui, se normalmente o aluguel do Maracanã custa 10, como vocês vão ter uma renda interessante aqui, a gente abre. Custa 20. Tá tudo certo. Resolve tu, isso, cara.
3: Como o Quesada falou, tu que já trabalhou bastante em cobertura, com questão de câmera, tudo, um Vasco e Boca seria jogo de risco em São Januário, né?
4: Jogo de risco,
3: hein? Com a torcida do Boca chegando ao Rio. Não, daria pra fazer, daria mas pra fazer. Com os argentinos chegando ao Rio de Janeiro.
4: É, o problema de São Januário.
3: Porque eles não têm ingresso, não eles, tem vão escape, pro, eles vão pra Copacabana. Né? Eles vão pro entorno.
4: Aí eles passam o dia no Copacabana enchendo o latão.
3: Enchendo a cara e vão pro entorno
4: do estádio. E vão pra São Januário, que é longe de Copacabana. Isso, longe. É bem longe. E o entorno de São Januário é complicado, porque são ruas estreitas, né? Ali, que fica perto de uma comunidade, a Barreira do Vasco.
3: E é complicado.
4: E ali é bem complicado. Você não tem muita saída ali. Então, se tem um pega pra capar ali, sair uma briga ali, complica bastante. Mas é um estádio maravilhoso. Mas
5: quando iniciou essa discussão, a justiça...
3: Maravilhoso, tu acha? Ah,
4: eu acho
3: que é um ex-estádio. Tem que ser reformado.
4: Não, total.
3: Assim como a Vila Belmiro.
4: Assim como a Vila. Mas eu digo ele como arquitetura. O estádio é lindo.
3: Claro, foi um dos primeiros estádios do Brasil.
4: Sim. O Brasil jogava lá, jogava, né? Lá. Sul-Americano de 19, se eu não estou muito enganado, o Brasil ou foi lá ou foi Laranjeiras.
5: O Vasco tem projeto para reformar o estádio, né? Eu acho que seria eu acho que o Vasco tem que botar um estádio para não perder a chance de ir numa semifinal importante, que agora é Sul-Americana e tal, mas pode ser Libertadores daqui a um tempo. A final não, né? A final esquece porque não vai ter mais a final.
3: Só jogo único agora.
5: Em dois jogos. Agora, quando a justiça definiu isso daí, Prédio e Denis e amigos, que o jogo seria no Maracanã, antes, lá atrás, né? Porque depois teve a liminar, aí na sexta-feira foi e voltou, aí ficou para terça-feira, agora tem expectativa de repente derrubar essa liminar e tal. A questão toda não era só o gramado e o aumento dos ingressos, mas também era a segurança. Era um pedido das autoridades de segurança do Rio de Janeiro para fazer o jogo no Maracanã, porque lá há mais espaço para você criar os chamados bolsões, né? Que aí você vai colocar lá a torcida do Boca ao lado, tranquila e tal, né?
4: E aí os caras Maracanã é um estádio com uma acessibilidade maravilhosa, com os rampões.
5: Quem que citou Vila Belmiro aí? Você ou o Prédio? Só aproveitando a audiência rotativa da Bandeirantes, São Paulo e Corinthians vai ser na Vila Belmiro, tá?
3: Eu acho um absurdo.
5: É, porque o Morumbi vai receber show, então dia 4 de novembro, se prepare aí, torcedor de São Paulo, corintiano não, porque só é a torcida única, vai ser a torcida de São Paulo. Então, São Paulo e Corinthians, 4 de novembro, na Vila Belmiro e não mais no Morumbi.
3: Eu acho que é favorável ao Corinthians esse jogo. Jogar na Vila Belmiro.
5: Uma quarta-feira à noite.
3: Quarta-feira à noite. Certo, é dia 4 de novembro. É isso que tu falou,
4: Os dois times estão numa draga tão grande que eu não sei para quem é mais favorável.
3: Né? Mas eu acho que o São Paulo já vai ter. Já tá escape, eu acho. Tá escape com 39 pontos, né?
4: Quantas rodadas daqui até lá?
3: Faltam 8. Daqui até lá.
4: Até o Corinthians.
3: É, daqui até o Corinthians, 4.
4: 4. É capaz do São Paulo já ter escapado.
5: O quê? Do rebaixamento?
4: Ah, não, esquece. Não, oficialmente, matematicamente.
3: É o 34º, 34ª rodada. Então, ele fez agora a 30ª, né?
4: Isso,
3: então,
4: é o quarto
3: uma,
4: jogo.
3: Duas, três, é.
4: Pode ter feito mais.
3: Exatamente.
4: 4 pontos aí, 5 pontos.
3: É. Vocês acham que o Corinthians corre risco de rebaixamento?
4: Total,
3: corre,
4: total. Né? Do jeito que o Corinthians está jogando...
3: Não, mas eu estou vendo a tabela. Viu? O Corinthians pega Vitória, Mirassol, Grêmio e Botafogo aqui.
4: Mirassol não é tão baba assim, não.
3: Pega aqui, são jogos chatos, confrontos diretos. E pega o Remo. Sabe qual é o último jogo do Corinthians? O Remo.
4: Não, a tabela rebaixado. A tabela do Corinthians rebaixado é melhor.
3: É melhor.
4: Mas o ano do Corinthians na arena do Corinthians é péssimo. Péssimo.
3: Mas tem uma hora que vai ganhar, né? Não ganha 8 jogos, né? Vai ganhar uma hora, não vai?
5: O Corinthians nunca perdeu tanto na arena dele como agora. Esse é um dos piores momentos do... Né? Porque tem aquele mantra lá, aquela...
4: Foi o Curitiba que tomou de 3? Sim. Na arena?
5: É, Caim Itaquera já era, né? Esse mantra já era.
4: Não, acabou.
5: O Corinthians não...
3: O Santos tomou de 3, do Curitiba na arena. É. Isso, tu...
4: Mas o Corinthians perdeu
5: do Corinthians. Não, o Corinthians perdeu duas vezes.
3: O Corinthians perdeu também.
4: O Curitiba,
3: do Curitiba 2-1.
5: Perdeu duas vezes.
3: Não, mas quem tomou de 3 foi o Santos. Dentro da arena. Num domingo pela manhã, lembra? O jogo antes da Copa do Mundo, da convocação. Foi um domingo pela manhã.
5: É. Mas vamos lá, com todo o respeito. Internacional, que está numa situação complicada.
3: O time é ruim.
5: Complicou a vida do Corinthians. É, o Corinthians parou em outros times que também não estavam bem. Né? Chapecoense.
3: Não, derrota pra Chape foi
5: Curitiba.
3: Um vexame. E outra, saiu barato. A Chape jogou bem melhor que o Corinthians.
4: A Chape ganhou do São Paulo, do Santos e do Corinthians.
3: Isso.
5: Cuidado contra um monte vitórias. De time. Porque é o seguinte, o Corinthians está se apegando da seguinte maneira. O Corinthians tem 4 jogos em casa e 4 fora. Se ele ganhar os 4 em casa, ele faz 12 pontos. Ele tem 32, ele vai para 44. Com 44, eu acho que 44 é uma nota de
3: bem
5: corte.
3: Bem provável, tá? Porque os times de baixo estão empatados. Ah,
4: então ele vai jogar um contra o outro.
5: Ele perdeu os 4 jogos fora, tá? Que é o que está acontecendo. Só que o problema é que você olha para o desempenho dele como mandante, ele não tem conseguido fazer resultados em casa. Então, ele não vai conseguir vencer esses 4 jogos em casa.
4: Quando chega nessa situação,
5: né?
4: tem um negócio que é pesado, que é a cabeça, não, psicológico complica. Né?
3: Pois e o Sidor?
4: A perna dá uma pesada. Né? O Sidor foi uma das maiores invenções que eu vi nos últimos tempos.
3: Estou concordando contigo.
4: Quando eu estava domingo, eu não estava ouvindo o rádio domingo, mas estava vendo o show do esporte. E aí entrou a tarja de GC, que é o cara que a gente coloca embaixo da tela, dizendo que o Corinthians tinha contratado o Sidor. Falei, mas o que passa na cabeça dos diretores do Corinthians, cara? Um cara que não é técnico desde 2019, fez um trabalho pífio no Milan, depois acho que trabalhou numa seleção...
3: Camaronesa.
4: Um
3: time horrível, da China,
5: horrível, na China no
3: e o La Coruña.
4: Cara, o histórico dele como técnico é inexistente, é horrível... Aí o cara pega, sai da Holanda, vem pra cá, sem conhecer o elenco do Corinthians. Deve conhecer um jogador ou outro, porque...
5: O Memphis ele conhece.
4: Já deve ter pesquisado, né? Mas não conhece o ambiente, não conhece o vestiário. Como é que esse cara chega num vestiário completamente destruído? Jogadores numa pressão violentíssima. Eu discordo de algumas pessoas, inclusive do Craque Neto, que criticou o Gabriel Paulista. Acho que a entrevista do Gabriel Paulista, para mim, é uma das coisas mais fortes que eu vi recentemente. Eu acho que é importantíssimo esses caras se posicionarem, porque quem apanha são eles.
3: Também acho.
4: Do mesmo jeito que o Calleri se posicionou depois do jogo, hoje se posicionou de novo dizendo que se o projeto do Marcelinho, depois a gente pode falar de São Paulo, ele aceita até reduzir salário. Do mesmo jeito que o Luciano se posicionou há 15 dias, dizendo que não recebia em dia desde 2020. Do mesmo jeito que foi um assinte o Dorival dizer que não tem campo para treinar, é muito importante um cara consolidado na carreira, né? Não acho nem esse jogador todo, mas como o Gabriel, se posicionar e contar o que está acontecendo
3: também
4: dentro.
3: Concordo.
4: Porque é uma quantidade tão grande de dirigentes que levam os clubes a praticamente uma falência institucional, falência financeira, e aí você traz um técnico. Conhece esse elenco. Não, no Brasil ele treinou o Botafogo, com todo o respeito ao Botafogo. O Botafogo não tem essa pressão, o Botafogo não tem essa massa, o Botafogo não tem essa representatividade.
3: Jogou no Botafogo.
4: Jogou no Botafogo, jogou bem no Botafogo.
3: Muito. Mas isso foi em 2013,
4: cara.
5: Não, sabe o que me chama mais atenção?
4: Pode ser que dê super certo, ele não conhece ninguém. Aí ele olha no vestiário e fala assim, cara, eu acho que esse bidon não serve pra nada. E coloca um outro lá qualquer, que tá treinando melhor.
3: Pode. Mas é aleatório.
4: Aleatório, pode. Mas pode ser. Sabe aquele cara que não conhece a cultura do lugar e fala assim... Não tá treinando bem, não, mas, pô, mas esse cara é o Memphis. Mas não tá treinando bem, cara. Não vai jogar.
3: E ele foi
4: não
3: um
4: vai jogar, vai jogar o Guinegão. É. Sabe?
5: Vou fazer uma conta rápida.
3: Ele foi um craque como jogador.
4: A única possibilidade de dar certo, é essa. Dele chegar sem responsabilidade nenhuma, sem o histórico do clube, e fazer uma porrada de alteração que dê certo. Porque senão é inaceitável.
5: Cara. O último trabalho dele foi em 19, então você conta 20 para 26, são 7 temporadas. Vezes 7 longos anos, eu não sei o que ele fez nesse período.
3: É comentarista, integrante do Conselho da Confederação Holandesa.
4: Ah, trabalhou como comentarista.
5: Aí o cara vem pegar um projeto, falido.
4: Ah,
5: tô projeto usando da ironia. Né? É um projeto falido de um clube que está caminhando para a segunda divisão. E aí ele vem, a gente fez a lista lá. Na sexta-feira, Daniel, não sei se você estava ouvindo, fiz uma lista aqui com o Pretzel e com o Capelanes. Tem gente na Série B que conhece mais esse time do Corinthians e dos adversários que o Corinthians tem nessa reta final do que o próprio Seedorf, né? Então, quer dizer, eu acho de um risco, se der certo, aí tudo bem, vai envelhecer mal esse nosso comentário aqui. Poxa, o cara veio, ganhou 6-8, empatou 2 jogos, o Memphis voltou a jogar. Mas não é isso... que está mostrando o que vai acontecer. E se ele é parça do Memphis, o Corinthians está rebaixado. Eu estou cravando aqui.
4: Aliás,
5: se ele for parça do Memphis,
3: eu acho que tá certo.
5: O Corinthians está rebaixado. Porque ninguém tem jeito de tirar o Memphis. Você fez o jogo no domingo, os caras não tiraram o Memphis.
4: Você que gosta bastante do Memphis, o que, que é o Memphis depois da Copa do Mundo, depois da renovação, cara?
5: Mas antes ele já dava esses sinais também.
4: Inacreditável, ele até machucou um pouco no primeiro semestre.
3: Durante a Copa ele não jogou 30 minutos, cara.
4: Cara, inacreditável, mas agora parece que ele tá de sacanagem.
3: Porque ele não treinou. Ele ficou, ele terminou a Copa, né? A Holanda foi eliminada dia 29 de junho. Ele chegou aqui em agosto, cara.
5: Pegou férias
3: com um contrato em vigor, cara. Ele não treinou.
4: Mas ele parece que tá de sacanagem em campo, cara.
3: É o que parece. A falta que ele bateu, né? Que ele pegou no... Ele errou
5: o pênalti que ele bateu.
3: O pênalti quando
5: pênalti.
3: Mas a falta do derby, né? É a falta, o jogador do nível dele. O Ulisses até meio que diminuiu o tom da narração, porque foi um fiasco a cobrança do Messi. É uma vergonha, cara. Uma vergonha.
4: Só voltando ao assunto, a Maria Silva discorda completamente de mim. Ela acha que o Gabriel, ele é da escola Wolf Maia de atuação, ator. Só falou porque perdeu. Não, Maria, eu não concordo, não. Esses caras estão apanhando que nem boi ladrão, velho. E a responsabilidade fica tudo em cima dos caras. Você toma um pau.
5: Ele teve coragem de falar, algo
4: pau.
5: Que ninguém tem.
4: O Corinthians, né? Não é que o Corinthians apanhou perdeu do Palmeiras. O Corinthians foi amassado.
3: Amassado. Era pra ser uma goleada histórica.
4: Nossa senhora, o Palmeiras no segundo tempo ainda trocou vários caras. Aí o time perdeu um pouco o ritmo ali. Era um amasso, cara. Um amasso.
3: Terminasse 8-1,
4: não seria. E você olha o Memphis andando daquele jeito. E o Bidu, coitado, fez o gol contra, mas correu pra caramba o menino, tentando se recuperar. Você vê o desespero dele. E o Memphis, cara, dando tapinha aqui.
3: Aquele gol contra do Bidu.
4: Cabelo arrumado.
3: Não tinha nenhum palmeirense na área. Eram 4 jogadores do Corinthians. Aquilo ali é sintoma de time que vai sofrer até o fim.
5: Perdidaço. Não, e ali desestabilizou, porque depois ele deixa o Giai vir de trás e fazer o quarto gol. Olha só, Pretzel. O Seedorf é um cara que gosta de um estilo pegador, entendeu? Ele não quer jogador...
3: Acho que é linha dura, né?
5: Além disso, mas dentro de campo ele quer jogador se doando dentro de campo.
4: No Botafogo ele proibiu a galera de comer feijão.
3: E mudar o hino do clube.
5: Ele quis mudar o hino porque não pode perder pra ninguém. Mas assim, e ele tava reclamando de gente que tava com chinelo. Falou, você não anda de chinelo, porque se quebrar um negócio aqui e tal, você pisar, você pode machucar o pé e ficar fora meses do futebol. Ele tem essas coisas. Agora, se o Seedorf salvar o time e conseguir colocar o Memphis Depay nos trilhos, pô, eu vou ser o primeiro a aplaudir
3: claro,
5: aqui.
3: Claro, claro.
5: Agora, eu duvido que ele vá peitar o Memphis Depay. Até porque eu acho que tem participação aí do... Ninguém me confirmou oficialmente, mas acho que tem participação do Memphis aí, essa vinda do Seedorf.
3: Eu acho que tudo tá correto. Evidente que tem. A OTB...
5: Acho um beijamão lá, será que não perguntaram?
3: A OTB, que é do Bruno Paiva, filho do Marcelo, né? O Bruno, já entrevistei ele uma vez, divulgou uma nota... Para desmentir que o Memphis tenha tido qualquer tipo de influência nessa negociação. Pô, os caras não podem nos tratar como bobo nessa hora, né? Por favor, né? Não, concordo comigo ou não? Certo? Tu tem o Memphis. Eu vi uma... O cara renova, holandês. Aí vem o Seedorf, holandês. E eles não conversaram entre eles. O Seedorf não perguntou pro Memphis como é que tá aí, não sei. Ah, pessoal, não. Não,
5: e o Marcelo Paz estava ali, não conversaram com o Memphis para saber a situação do Seedorf.
4: No mínimo, né? Acha que a gente tem cara de otário.
3: Exatamente, né? Pô, aí nos tratar como.
4: Por mas que maneira, né? Assistir, pode falar depois do Santos, assistir a entrevista do candidato a presidência do Santos hoje. Ixi, do Band Esportes.
3: Tava nervoso, Vladimir Matos. Não sei porquê.
4: Mas você perguntou, né? A família Neymar pagando todas as contas, ele não desmentiu.
3: E outro jogador sem contrato só até dezembro. Isso ele tem razão.
4: Ele falou tudo.
3: Ele tem razão. Então o Santos fez um pacotão aí a 2 milhões mensais para cada um.
4: Achando que podia chegar na final da Sul-Americana. Garantiu a vaga na Libertadores um dinheiro a mais.
3: E até, ele acha que não vai para Libertadores.
4: Até contando com esse dinheiro da premiação para pagar o salário desses caras até dezembro. Pô,
3: isso não é gestão, né, pessoal?
4: Não é gestão, não é gestão. É o sétimo transfer ban que o Santos tomou.
3: Sete transfer bans, um time. E outra, transfer ban um valor irrisório, hein? 50 mil euros. Antigamente era. Os caras não tem 50 mil euros para pagar, né? Cara. Agora que eles estão quitando, por quê? Porque tá sendo um vexame, né?
5: E vocês viram sete transfer bans, né? Olha só, Kleber Reis. Pô, Kleber Reis a gente tava como zagueiro, repórter ainda, ele jogou lá.
3: Jogou no Corinthians também.
5: Não, mas faz uma tempo, cara. Faz tempo. É, Soteldo. Falei, o Soteldo só arrebentou com o Santos. Sei que são Soteldetes aí. Não vem nada no Santos.
3: Sim.
5: Ainda deu risada quando o Santos caiu.
4: O Bustos... tá no Fluminense ainda?
5: Tá. Tava brigando com o árbitro, queria dar uma voadora no árbitro. Ó, Kleber Reis, Soteldo, Bustos, Cueva.
3: Nossa. O Bustos é o técnico, né?
5: É, Cueva é aquele que jogou no São Paulo.
4: Cueva ou de São Paulo?
5: Nossa, que loucura, esse cara é um péssimo. Cara. O São Paulo, esse cara riu do São Paulo uma vez também. Em vez de voltar pro treino, ele tava na Disneylândia. É uma coisa absurda. João Basso. Jean Lucas.
3: Bombaço, cara.
5: Pedro Caixinha. São os
3: o Basso, sete transfer bans. O Basso, com todo o respeito, a gente entrevistou já ele, tá? É um intelectual, sério. O cara, ele é muito bom para dar entrevista. O cara é inteligente, mas não é um bom jogador, certo? Entende o que eu quero dizer? Ele seria melhor na área técnica ali, ou ajudando como executivo de futebol. Como zagueiro, ele não é bom. Ele está no Cuiabá agora, nada contra o Cuiabá.
5: É um filósofo.
3: É um filósofo, certo? E o Santos está pagando transfer ban por causa dele.
5: Você quer dizer
3: dele,
5: que, como
3: cara,
5: um bom jogador, ele é um filósofo?
3: Bom, um bom filósofo. Um bom assessor de comunicação.
5: Ah, outra coisa, rapidinho. O Seedorf parece que vai implantar. Ai, caiu. Se fizer isso também, caiu. Treino em dois períodos no Corinthians.
3: Amanhã vai ser assim, né? É verdade que ele vai direto. É o que o Fabiano, ele vai direto do aeroporto para o CT, né? Ele vai chegar às 6 da manhã, 7 da manhã.
5: Vai do lado também.
3: Vai direto, é do lado. Já vai dar treino, é perto, de manhã. É. De manhã e de tarde.
5: Gostando, isso é legal.
3: Claro que gostamos.
4: Não, mas isso é uma coisa boa aqui.
3: Isso era normal na nossa época, isso aí.
4: O Carreira diz aqui no nosso chat que a gente está duvidando, né, se ele vai botar o Memphis na linha, não vai botar na linha. Mas ele falou, ó, tem que pôr na linha, pô. Ele é muito maior que o Memphis, historicamente, e futebolisticamente, maior. O Seedorf.
5: No, aliás, o Corinthians tem, maior que ambos.
4: Não dá pra colocar na mesma frase. Isso. Atenção, torcedor da Fiel, isso, que é apaixonado por Memphis Depay. Não cabe na mesma frase Memphis Depay com Clarence Seedorf, tá?
5: Nossa
4: Senhora. Pelo amor de Deus.
3: Esclarece, tá? Bem pra quem não viu o Seedorf jogar.
5: Seedorf é um dos 10 maiores jogadores holandeses de todos os
4: Seedorf,
5: tempos.
4: E o Seedorf... 10 para cima, porque tem a galera dos anos 90.
5: Quando o Ronaldo saiu corrido lá do Corinthians, sim, depois da eliminação, o nome para substituí-lo era o Seedorf. Aí muita gente falou, imagina, o Seedorf vai jogar aqui. Isso era 2011.
3: O Neto, aí, início o Neto de 2012, falou na época.
5: 2012, quem que desembarca no Botafogo?
3: Seedorf. Você lembra que a gente fez um jogo?
4: Casado, a esposa dele é brasileira.
3: O Corinthians tinha ganho, a Libertadores. Você vai te lembrar do Boca. 12. E aí o jogo seguinte foi Corinthians e Botafogo do Pacaembu. Foi 2-0 pro Botafogo. O Seedorf acabou com o jogo.
4: Não, jogava demais.
3: Acabou com o jogo. Ele tava sendo desmarcado. Atrás do gol, a gente vendo esses caras jogar. Messi, Seedorf, né? Esses caras que são Modric, que é piada. Os caras estão sempre desmarcados, cara. A leitura de jogo deles. É absurda, cara.
5: E ele é que falou que o Ganso não faria sucesso
3: programa,
5: na Europa, né?
3: Um programa chegou a comparar o estilo do Ganso com o Zidane. Ele ficou indignado.
5: Indignado.
3: Mas agora, com razão, né? Aliás, o Ganso fez aniversário ontem, 37
5: parabéns,
3: anos.
5: Ao Ganso. Parabéns, agora, ao Ganso. Agora, ele jogou naquele Ajax do Louis van Gaal, né? Que tinha o Jorge Finidi, os irmãos De Boer, Rijkaard, lembra disso? Overmars, Litmanen,
3: Timaço.
5: Blind.
3: Esse time tocou 5 no Real Madrid.
5: Van der Sar
3: tocou 5 no Real Madrid.
5: Esse time jogou a final com o Grêmio. Né?
3: Foi campeão goleando o Real Madrid na semifinal em Madrid.
5: Exato, Timaço.
3: Em Madrid.
5: Davids. Edgar Davids.
3: Jogava muito Davids.
4: Nossa Senhora.
3: Nós estamos falando só de grandes jogadores. O Memphis Depay é um bom jogador. É o maior goleador da seleção holandesa. Mas o Depay perto do Van Basten, né? Meu Deus do céu.
4: Tá,
3: né? Não, é que eu tô, porque as pessoas gostam de falar estatística, né? É o maior goleador da história da seleção holandesa. E daí?
4: Mas, ô,
3: é tudo bem é que ele fez os
4: daí,
3: gols.
4: Mas daí? Hoje tem muito mais jogo, né? Claro, o Neymar é o maior artilheiro do Brasil.
5: O Van Basten não tem tantos gols quanto ele. Mais jogador. O Van Nistelrooy foi mais jogador.
3: Van Persie, que é o mais Persie. Recente.
5: E o Kluivert. O Kluivert ainda também foi o melhor jogador que o Memphis Depay.
4: Tanto sacanagem, pô.
3: Eu vi um compacto durante as férias agora, porque de vez em quando o YouTube te apresenta uns vídeos de compacto. Holanda e Argentina na Copa de 98. Antes de pegar o Brasil. Jogaço. 2-1 para a Holanda.
5: Jogos da
3: jogaço. Bergkamp e Kluivert na frente.
5: Só nossa isso. Senhora. Sacanagem, Bergkamp.
3: 8-9 é o nosso concentração.
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4: O Atlético Mineiro segue sonhando com o título inédito da Copa Sul-Americana. O time que já tem 4 competições da Conmebol jamais venceu este torneio, que é o segundo mais prestigiado do continente. Sua última conquista foi em 2014 com a Recopa Sul-Americana. Antes disso, venceu a Libertadores em 2013. 13 anos depois, o Galo tem a oportunidade de voltar a levantar uma taça continental e pega o Montevideo City Torque na fase de semifinais.
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5: 8h14, hoje tem também o amistoso da seleção feminina contra a Argentina lá na Arena Pernambuco. Que por sinal estava lotada no domingo, sábado, que eu vi o jogo de Santa Cruz, certo?
6: Santinha subiu para C,
5: Santinha,
6: né?
5: Subiu. Parabéns ao Santinha. Então nós temos
6: subiu
5: assim,
6: pra C, ó. Não, para B?
5: Para B. Maringá e Santa Legal, Cruz num grupo.
6: Voltar pra B, hein?
5: E o Maringá, 10 anos de história, está na Série B. Então o Maringá e o Santa Cruz de um grupo, Ferroviária e Inter de Limeira do outro grupo. Dois paulistas. A Inter de Limeira já é SAF, a Ferroviária também é SAF. E a final entre os líderes. A final entre Maringá e Ferroviária. Dois jogos definindo quem vai ser o campeão da Série C.
6: Legal. Os três muito times legal. De Pernambuco agora na Série B. Torcidas muito fortes.
5: Eu acho que o futebol feminino começa a pegar, né? Porque tem um bom público lá na Arena Pernambuco, tem. Né?
6: E assim, a Arena Pernambuco é completamente fora de mão. Completamente fora de mão.
5: Fora de mão. Lá? Eu não fui lá ainda.
6: Completamente fora de mão pra população, pro torcedor de Recife. Acho que é São Lourenço da Mata, se não me engano, São o nome da cidade. Longe, sem transporte.
5: Sem transporte, porque legal.
7: Denis,
5: não
7: é verdade que é uma via só?
6: Tem metrô e tal.
7: É uma estrada só?
6: Talvez tenha ônibus. Metrô não tem não.
7: É uma estrada só aí de volta, é isso? Estrada, aí não pode, né? Os caras não podem fazer um...
6: É longe, cara. É longe.
7: Parecendo Silverstone, né? Quem fez muito Silverstone falou que era só...
6: Quem mandou, quem mandou o jogo chegar. Durante um tempo aí foi o Náutico, mas não conseguiu, porque é muito longe para a torcida longe. Aí. E os aflitos ali, cabe 10, 12 mil pessoas, tá para nós, Náutico,
5: e o
6: tá
5: Arruda, ótimo. O Santa Cruz virou SAF, né?
7: Eu fui para Arrudão uma vez, estava caidaço.
5: Continua. Precisa arrumar o Arruda. O Arruda tá com sérios problemas.
6: Mas o Santinha hoje não é mais. Até pela crise que o Santinho vive nos últimos 20 anos. Mas o Santinha sempre foi a maior torcida do Recife.
5: Sempre foi.
6: Né?
5: Sempre foi a maior torcida do Recife. Santa Cruz tinha um time de 75, semifinalista do Brasileiro. Um dos maiores times da história. Vou escalar para vocês. Joel Mendes, goleiro. Você jogou no Santos, né? Carlos Alberto Barbosa jogou no Inter e faleceu no campo. Um jogador que faleceu de ataque cardíaco no campo, lateral direito. A defesa, Lula Pereira, Levir Culpe e um lateral esquerdo chamado Pedrinho, que era a base do São Paulo. Aí o meio de campo, Givanildo, jogava muita bola.
6: Givanildo,
5: Betinho e Carlos Alberto Garcia, que jogou no Londrina e no Vasco, foi presidente do Londrina.
7: Carlos Alberto.
5: Na frente, Luiz Fumanchu, que jogou no Vasco e no Fluminense. Nunes, que foi jogando no Botafogo, no Flu e no Flamengo. E no Atlético Mineiro. E na frente, Ramon, que foi pro Inter. Fez sucesso no Santa Cruz e foi pro Inter.
7: Timaço, hein?
5: Timaço, e foi pro Vasco depois.
7: E a última grande campanha do Santa Cruz tinha o Grafite como...
5: Tinha.
7: E chegou a liderar 4 ou 5 rodadas,
5: 2016.
7: Né? E caiu.
5: 2016.
7: E caiu, 16, né?
5: 10 anos atrás, o Santa Cruz empatou com o Inter, ganhou do Inter em Recife, empatou no Beira-Rio e os dois caíram.
6: Eu achei que era mais tempo.
5: 10 anos
6: atrás. O Grafite estava aposentando.
5: Grafite estava aposentado.
7: É, mas o
5: e Grafite... foi um dos destaques ainda.
7: O Grafite estava jogando tanto que a gente falava, pô, tá, esse cara tem que estar tá na mira da... Os caras falavam que estava na mira da seleção, cara.
5: Você sabe onde é que o Grafite jogou primeiro, antes de jogar no São Paulo e no Goiás? No Grêmio em 2002, as pessoas não lembram. Ele era da base do Santa Cruz, ele faz um bom jogo contra o Grêmio na Copa do Brasil de 2001 e o Tite pede a contratação dele. E ele joga no Grêmio em 2002. E aí o Grêmio não tinha dinheiro para contratá-lo. Em 2013 ele vai para o Goiás, depois ele vem para o São Paulo. Grande Grafite, que é comentarista hoje, né? Comentarista.
6: Ricardo Rocha também, base do Santinha.
5: Isso, base do Santinha.
7: É, o Santa Cruz. Era legal quando o campeonato tinha... Tava fora desse eixo Rio-São Paulo e Sul-Minas, né? A gente perdeu muito isso.
5: Perdemos.
7: Eu acho que isso atrapalhou o futebol brasileiro. Por isso que eu falo, tinha que ter 40 times na

0: Dependendo do que cair também, vai ficar...
1: Não, vai cair gente grande, cara.
0: Imagina se os dois gaúchos caem.
2: Nossa, nem me fala.
0: Como é que vai ser?
2: Dois grenais pela Série B.
0: E se cai, por exemplo, um Corinthians ou um Inter, ou um Grêmio e Vasco, por exemplo?
1: A liderança da Série B, o Novo Horizontino está em segundo, né?
2: Em segundo. O Vila Nova em primeiro, o Novo Horizontino em segundo. O Juventude caiu para terceiro. Ah. O Sport hoje tem chance de subir ainda.
1: Está em qual?
2: Está em sétimo. Ele pode entrar no playoff.
1: Tem que entrar no playoff.
2: Pode entrar no playoff. Até o Goiás com 48 tem chance de entrar ainda.
0: Vila primeira, né? Vocês falaram, né?
2: Goiás está em nono com 48. Mas tem o mesmo número de vitórias, por exemplo, do sétimo, certo? É a pontuação que está atrás. Então, assim, ó, ainda nós, a gente vai ter 5 rodadas espetaculares da Série B. Espetaculares. Eu não gosto dessa fórmula do playoff, porque o terceiro colocado, que é o Fortaleza hoje, que é o Juventude, perdão, tem 60 pontos, 61, né? É isso, né?
0: O Atlético Goianiense.
2: É
0: 60, 60.
2: E quanto tem o Atlético ao sexto? O
0: Atlético Goianiense, 53.
2: Então são 7 pontos a mais, tem que jogar um playoff. Eu não gosto disso.
0: Mas
2: eu
0: é o seguinte, isso, né? O Atlético Goianiense tem 53, só que o CRB ainda está na briga para pegar a sexta colocação. O Sport Recife ainda tem chance. O Goiás com 48, ainda o Operário com 48 também. E um detalhe, para cair... O Botafogo tem 41, é o primeiro que tá fora. Ele tem 5 pontos América acima do Avaí. América
2: e Ponte já foram.
0: América e Ponte Londrina já foram, quase Londrina lá. 29 Ponte quase faliu, lá. Né? Avaí que tem ainda um fio de esperança, mas depende de outros times.
1: A Ponte fechou, né, cara? Fechou. Sabe o que eu acho que seria mais legal? Dar uma de pardal aqui. É o terceiro e quarto colocados da Série B disputar contra 17º e 18º da Série A.
2: É o que aí vai sim, acontecer. Eu acho que vai acontecer.
1: Os dois primeiros classificam direto, os dois últimos caem direto. Eu acho
0: que em breve vai acontecer. O Marcelo Teixeira defende isso.
2: O Marcelo quer isso aí.
0: Mas eu não gosto, sabia?
2: Eu também não gosto.
1: Não?
0: Não gosto porque você...
1: Ah, então deixa cair 4 subir 4.
0: Não, sabe o que é, Denis?
2: É o único país que sobe 4 e desce 4.
0: Mas isso
2: eu
0: acho bom.
2: Eu também acho.
0: Você tira o poder de fazer uma Série B mais forte, com os clubes tentando... Tudo bem que tem alguns clubes que não fazem esforço nenhum também para subir, viu? Eu ouço muito zum, zum, zum aí. Tem gente que fala, não, vamos ficar aqui, é melhor nem subir, porque se
2: CRB,
0: a gente...
2: CRB tá indo para 12 anos seguidos
0: não
2: na
0: aguenta,
2: B.
0: Não aguenta, você vai
2: parece que eles não querem subir.
1: Sempre em quinto.
2: Parece que eles não querem subir.
0: Não é o caso do Novo Horizontino, mas o Novo Horizontino todo ano tá batendo na trave. Será que esse ano não vai conseguir? Acho que esse ano eles vão querer subir,
2: Eu
0: né?
2: acho que eles estão com o cara que vão subir direto, hein? Eu acho. Porque o Anderson Moreira... Aliás, eu queria o Anderson Moreira do Corinthians, né? Para fazer essa reta final aí. Eu acho que seria um nome certo
0: mais
2: pra
0: do que
2: salvar
0: o
2: Corinthians.
0: Do Corinthians.
1: Acha que vale a pena para ele?
2: Cara, esses caras, é o seguinte, o Eduardo Batista no Inter e o Anderson supondo no Corinthians. Seria a volta, o Eduardo tá jogando, se o Eduardo salva o Inter, eu falei ontem até, tem que botar um pequeno busto do Eduardo no Beira-Rio.
1: Não, sim, é a oportunidade.
2: Ele recupera o cartaz de voltar pro time grande. E o Anderson a mesma coisa.
1: O Anderson que passou pelo Flu, né?
2: Passou por quase todos aí, cara. Passou pelo Flu aqui em São Paulo, ele treinou o Santos, treinou o Inter, treinou o Grêmio, treinou o Cruzeiro. Certo? O Anderson já passou por vários times grandes.
1: Hoje ele é um técnico de Série B.
2: Treinou o Botafogo.
0: É muito pavio curto, né? Ele tem um perfil... Cara, a primeira entrevista ele já vai dar voadora em repórter, ele já vai começar a brigar com todo mundo. Eu não sei se esse é o perfil... Eu acho que uma coisa é você ser durão, é você bater de frente com o Memphis e falar, Memphis, ou joga ou você tá fora. É chegar firme na diretoria e falar, vê se vocês acertam essa coisa da grana, porque isso tá atrapalhando, eu levantei essa informação. E colocar 2 treinos por dia, isso é do técnico. Agora, se o cara for tentar apagar esse incêndio com gasolina, aí esquece, cara. Esquece. O Corinthians tem que tentar trazer algum tipo de paz. Não tô falando do Marcelo Paz, tá? Um ambiente um pouco mais, né? Ameno no sentido de vamos dar tranquilidade para agora, nessa reta final, fazer alguma coisa.
1: Agora, pensando em paz, dando uma de Poliana. E Poliana, porque o Corinthians não tem planejamento, não acredito nisso. Vocês não acham que pode ter passado pela cabeça deles... De trazer o Seedorf, porque o Seedorf foi muito craque e ele pode ter uma ascendência em cima dos caras que os caras vão respeitar.
2: Talvez.
1: E se traz o Anderson, eu acho que ele não consegue segurar um vestiário desse.
2: Pode ser.
0: Verdade.
1: Pode ser. O Seedorf talvez consiga segurar o vestiário.
0: Contratou a marca.
1: Talvez ele consiga. Ele entende pra caramba de vestiário.
2: O jogador tem muito disso, né? Esse cara jogou aonde?
1: Chupou
0: laranja com quem?
2: O Anderson não jogou bola.
1: Traz o Carpini aí. Exatamente. Cara, não vai conseguir.
0: Arrebentou na Ajax, cracasso no Milan, Inter, jogou pra caramba na seleção da Holanda.
1: Não precisa falar. É um monstro.
0: É um monstro.
1: Botafogo?
2: Botafogo, pô. É o Madrid.
0: Final de carreira.
1: Corinthians né? pensou isso e não falou até agora, boa desculpa aí, o dirigente do Corinthians.
0: Mas foi isso, mas foi também a tal da novidade.

0: Ah, de que às vezes os caras acham que a novidade é...
1: Pode dar um choque no vestiário, né?
0: É, eu sinceramente...
1: O Clécio Arruda lembra do Júnior Capacete, é verdade. Ficou quantos jogos? 4, né? 4 jogos em 2003,
0: o Júnior Capacete,
1: né?
0: Foi chamado pelo Rivelino para ocupar lá um cargo. Aí a história, a brincadeira...
1: 2003.
0: É, a história é que ele se perdeu na marginal, que ele teve dificuldades para chegar no Corinthians.
2: Ele não foi no... 2003?
1: 2003, não aguentou. E aí vem...
2: Achei que era na época do Excel.
1: Aí vem o Oswaldo de Oliveira.
0: Ricks Mills. É a final de Ricks Mills.
1: Aí vem o Oswaldo, lembra? O Geninho cai, vem o Júnior. O Júnior não aguenta. Aí vem o Oswaldo pra fechar o ano.
0: Depois vem o Zé Roberto Guimarães também, né? Que sim, sofreu pra caramba, porque o Corinthians estava numa transição lá.
1: Mas tu te lembra?
0: Pra...
1: O Oswaldo vira o ano pra 2004. E aí o Juninho Fonseca primeiro, lembra? Zagueiro. Depois vem o Oswaldo. Aí o Oswaldo cai tomando 5 do Atlético Paranaense dentro do Pacaembu. Um show do Jadson e do Fernandinho. E o Corinthians estava na zona de rebaixamento, não sei se tu te lembra. E aí chega o Tite. E o Tite pega o... Revela o Rosinei, lateral Edson,
0: aí
1: o Jô.
0: Aí era MSI já.
1: MSI. E aí o Tite termina em quinto ou sexto com uma molecada. E fica para 2005. Depois ele briga com...
0: Porque é o seguinte, ó. 97... 95, 96, 97 era ali Excel. Aí isso. O Excel já sai em 97 e já começa a chegar a Ricks Mills. A Ricks Mills começa a montar o bom time já no final de 97, isso, quando o Corinthians escapa, vence com um gol de Edilson aqui no Morumbi o Flamengo, lembra?
1: Isso,
0: e aí quem era o presidente histórico lá do Goiás?
1: Raile Pinheiro.
0: E ele praticamente falecido. Confessou...
2: O nome do estádio.
0: Ele confessou no microfone da Rádio Bandeirantes no jogo Goiás e Palmeiras, no antigo Palestra, que o Goiás... meio que entregou o jogo pro Corinthians. Ele falou, não sou eu que tô falando. Aí o Corinthians escapou. Aí o Corinthians montou aquele timaço, que pra mim é o maior time da história que o Corinthians fez, 98, 99, 2000.
1: Timaço.
0: Foi um timaço. Só que aí não aguentou salário, a Ricks Mills foi embora, aí veio o Kia, aí o Dualibe queria grana pra pagar a dívida, o Kia falou, não, meu dinheiro vocês não tocam, e o resto a gente
1: depois sabe. O Corinthians caiu. 8:25 é o nosso Concentração.
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3: É o Copa. 8h28. Um abraço a Napoleão de Almeida, que diz assim, ó. Fala pro Denis se espirrar, saúde. Abração a todos.
4: Napoleão. Napoleão. Napoleão insiste que o Atlético Paranaense é o 13º time grande do Brasil.
3: E ontem eu estava vendo a transmissão de Coritiba e Botafogo, o Napoleão estava narrando. E emocionado com o gol do Coritiba. Me chamou a atenção isso. Emocionado com o gol do Coritiba.
4: Na ira?
3: Não sei, mas tá, talvez é profissão e tal. Emocionado.
5: O Napoleão torce para quem?
4: Atlético Paranaense.
5: Ele tem razão, mas é o...
4: Ele é o mentiroso do campeonato, né?
3: E o Murilo Tauro... Não, o
5: Napoleão
3: Tauro...
5: é verdadeiro, mas o Capelanes...
4: Napoleão é mentira, é verdade.
5: Capelanes eu sei o time do Capelanes.
4: Ele vem de Curitiba, mas o Capela é corintiano, pô.
5: O time do Capelanes tem preto e tem branco, é só isso que eu posso falar, o resto eu não posso falar mais nada.
3: E o Murilo Tauro, que é nosso colega em Santos, o Sidorf era membro do Conselho de Supervisão da Federação Holandesa, pois é, com o Memphis sendo convocado, é verdade. Então falar que não tem nenhuma relação é absurdo, claro. Você viu?
5: A gente é ingênuo.
3: É achar que a gente é muito...
5: que nós somos inocentes.
3: A gente, otário, a gente então. É muito trouxa. Um abraço ao Silvio Miceli, tá em Lisboa, mandando escalações, a escalação que tu pediu aqui, ó. Ajax 1, Milan 0. Van der Sar, Heisiger, Rijkaard, Blind, Frank De Boer. David Sidorf, Litmanen, Ronald De Boer, Fini Overmars. Timassa, hein?
4: Só isso.
3: Timassa. Técnico, Luiz Van Gaal.
5: Tinha Canu.
3: E o Milan. Rossi, Panucci, Costa Curta, Baresi e Maldini. Donadoni, Desali, Albertini, Boban, Simone e Massaro, técnico Fábio Capello. Final da Champions, o Ajax ganha do Milan. O Ajax tinha tocado 5 do Real Madrid na semifinal. Espetacular.
5: Essa, né? Final foi em 95.
3: Foi em 95.
5: Um ano antes, o estádio... time do Milan mete 4 no...
3: É verdade.
5: No Barça, não foi?
3: No Barça, 94? Foi. Estádio Ernest Happel, que foi um grande treinador austríaco, né? Lá em Viena, na Áustria. Grande, meu caro Silvio Miceli, um abraço. Ele disse que o Santa Cruz em 75 ganhou do Flamengo no Maracanã. É verdade, o Flamengo ganhou do Palmeiras aqui, 3-1. 3-1 ou 3-2, eliminou o Palmeiras, com o Ademir da Guia e tudo, dentro do Palestra Itália.
4: Falar em Silvio, mandar minhas condolências aqui, meus sentimentos para a família do Silvio Barsetti.
3: Sim.
4: Grande companheiro, onde tive várias jornadas com ele em seleção brasileira, quando ele trabalhava pelo estado de São Paulo. Recentemente ele estava trabalhando na diretoria de comunicação da CBF. Grande jornalista que nos deixa hoje aos 61 anos, então nosso abraço aqui para toda a família.
3: E era um indignado com questões também relativas à CBF.
4: Sim.
3: E Carteixeira não podia enxergá-lo, fugia dele. Né? Por quê? Porque ele perguntava.
4: Barsetti,
3: nas entrevistas
4: Barsetti coletivas. Era uma figura, vou falar coisa engraçada. Uma vez eu estava na Granja Comari, e o Dida era o goleiro, então eu não sei se era o técnico era o Filipão, ou se foi um pouquinho antes com o Parreira, enfim, não lembro. Mas a configuração da Granja Comari era diferente. Ele fez uma pergunta pro Dida, cara. Eu nunca vi o Dida nervoso. O Dida com 2 metros de altura.
3: Não gostava de falar, né?
4: E o Barsetti fez uma pergunta daquelas de Barsetti, cara. O Dida saiu correndo atrás do Barsetti, correndo pelo campo, e o Dida queria pegar o Barsetti de qualquer jeito. Ele falou, não, olha lá, o Dida tá brabo mesmo, cara. O Barsetti era muito engraçado.
3: Mas parabéns ao Barsetti.
4: Conseguiu muito
3: tirar
4: engraçado.
3: O Dida do
4: muito
3: sério.
4: Engraçado.
5: O Neymar foi dar uma entrevista lá na Granja também, e aí... Assim, com o Neymar também, você tem que passar a pergunta antes, né? Esses caras são de uma geração, né? A gente fazia qualquer pergunta. Ele fez uma pergunta que não tinha o contexto do jogo, mas era uma pergunta, né? E cada um faz a pergunta que quer. O Neymar deu uma fuzilada nele. Uma fuzilada. Não lembro qual era a pergunta, mas deu uma fuzilada. E aí o mais chato, sabe o que é? Eu adorava o Silvio, acho que cada um faz a pergunta que quer, né? Claro. O Silvio era uma figura humana sensacional.
4: Gente boníssima.
5: Perdeu os pais num acidente, né? Os pais já bem idosos, tal, sofreram um acidente, e isso mexeu muito com a vida dele. O duro é que quando ele fez a pergunta, sabe os puxa-saco, encontramos muito do
3: Copa, né? Vários.
5: Os caras daquela risadinha, né? Nossa, do tipo.
4: Nossa. Tá vendo?
5: Os caras que não tem nem pelo no peito, entendeu? Querendo ensinar um cara que tem uma história e tá tanto tempo, 30 anos, 40 anos.
3: Aí tu faz uma pergunta mais construtiva, tu é o mala, não, tu é o chato.
5: Você pode fazer a pergunta que quiser, não tem problema nenhum. Claro, você tem direito. Claro. Agora, o que a gente não tem direito é de ficar espinafrando a pergunta do companheiro.
3: Ironizando, né? A categoria.
5: Por e quê? Os esquemas da CBF antiga, tomara que o nosso querido Fábio Seixas mude isso, mas eu lembro que uma vez eu fiz uma
3: Carlos
5: pergunta.
3: Carlos Lemos, lembra?
5: Nossa
3: senhora. Robério Vieira, o gata mansa, lembra?
5: Você fazia uma
3: e tinha o Nelson Borges.
5: Nelson Borges.
3: Ratazana.
5: Sim. Você fazia uma
4: pergunta. Carlos Lemos. Silvio Marcetti, o estado de S. Paulo.
5: Você fazia uma
3: Alexandre Prédio, era bandeirante, tá? Transamérica.
4: Ele fazia de propósito.
3: Ele tinha Ana, era assessora dele, lembra?
5: Ana também. Aninha.
4: Ele fazia de propósito.
5: Aí depois veio o Paiva e veio o.
4: O Paiva foi o mais longevo aí. Paiva,
3: pra mim, o melhor Rafael, de todos. Melhor, o que sabia melhor. Que sabe, na realidade, eu gosto do Rodrigo Paiva.
4: Também gosto.
3: O cara que melhor sabia,
5: ele sabia levar,
3: conduzir a imprensa.
5: Só que tinha a tática assim, você fazia uma
4: pergunta. A gente batia, na época eu trabalhava na SPN, a gente batia pra caramba, né, na seleção e tal. Aí eu ligava pra ele e falava, Rodrigo, vou montar um negócio aqui. Eu falei assim, irmão, nós demos 3 passos pra frente ontem e 4 hoje.
5: Você fazia uma pergunta, aí depois que você fazia uma pergunta...
4: Gosto muito do Rodrigo, abraço,
5: vinha
4: Rodrigo.
5: O cara, vinha o cara pra fazer a pergunta mais leve. Então, quer dizer, nunca tinha... Tipo, você faz uma pergunta...
3: Não
5: aí
3: tinha sequência.
5: Eu sigo, isso, né? Eu insisto. Não, os caras... o quebra entrevista,
3: não,
5: né?
3: Não tinha sequência.
5: Quebra entrevista. Aí depois os caras já não começam mais a passar o microfone também, né? Depois tem isso.
3: O bicho dentro, pegando, né? E apareceu um cara... O que você achou do gramado hoje? Certo? Acabava com, né? Acabava com qualquer tipo de debate.
5: Amaralzinho uma vez saiu de um amistoso, isso foi antes da Copa de 98. O Brasil foi jogar, o Amaral estava na seleção. Amaralzinho, né? Sim. Contador de história, um jogador muito interessante. E aí o Amaralzinho falou: pô, a seleção prometeu um bicho pra gente aí e tal, e não sei o quê. Porra, mas uma puta inocência. Aí quando ele termina, quem aparece na minha frente? Ricardo Teixeira. Eu falei: pô, só tem uma pergunta. Presidente. Ao vivo aqui na Bandeirantes, o Amaral acabou de falar que vocês estão devendo aquela premiação no... Nossa! Eu achei que eu ia apanhar aquele dia. Aí ele sai e vai atrás do Amaral que estava indo pro ônibus. O Amaral deve ter tomado uns sopapos, senhora, né? Mas, tá vendo? A gente tinha chance ainda de fazer isso, né? Hoje a gente não consegue fazer.
3: Você não
5: entrevista o jogador,
3: Eu consegui na Copa do Catar, eu entrevistei o Edinaldo 4 vezes.
5: Ele estava solícito, né?
3: Lembra?
5: Tava muito mais solícito do que o...
3: Muito mais. Muito mais.
4: O Edinaldo atendia.
3: Atendia.
5: Não falava não pra ninguém.
3: Quatro vezes eu entrevistei.
4: Certo? Eu dava zap e ele respondia.
5: E off. Ele dava muito off. O off do Ancelotti ele deu pra gente lá durante a Copa, né? Ele falou, não posso falar pra vocês, mas tem o off. O Tite tá saindo, a gente tá atrás de um técnico estrangeiro. Um dos nomes, Carlo Ancelotti. Foi ali que tudo começou.
3: Começou lá em Recife, na Arena Pernambuco, o gramado, hein? O gramado é meio esquisito, né? Gramado fofo, ó. Parece que eles estão no carpete, ó, a chuteira, ó. É o que parece, pelo menos.
5: Parece que tá úmido, né?
3: É o que parece. Brasil e Argentina, segundo amistoso. Em Porto Alegre, a Bandeirantes transmitiu no último sábado e foi 3-1 para a seleção brasileira, treinada pelo Arthur Elias, amistosos preparatórios para a Copa do Mundo Feminina na próxima temporada. 8:36.
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6: O Atlético Mineiro segue sonhando com o título inédito da Copa Sul-Americana. O time que já tem 4 competições da Conmebol jamais venceu este torneio, que é o segundo mais prestigiado do continente. Sua última conquista foi em 2014 com a Recopa Sul-Americana. Antes disso, venceu a Libertadores em 2013. 13 anos depois, o Galo tem a oportunidade de voltar a levantar uma taça continental e pega o Montevideo City Torque na fase de semifinais.
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0: 8h40, bastidores. O dia a gente vai ligar a câmera aqui e vamos registrar todo o nosso intervalo no canal do YouTube. Vamos fazer isso, Denis?
1: Vamos fazer isso.
0: Vamos fazer isso.
1: O Michelzinho, ainda não ligaram a lâmpada aqui, né? Pra falar que tá no ar, né? Alô, Jean, você vai quebrar a gente um dia, hein, velho? Você vai quebrar a gente um dia. E a culpa é sua. Torcedor, abraço, Jean.
0: Torcedor do Avaí. Torcedor tá preocupadíssimo que o Avaí tá caindo pra Série C. Pra jogar com o Figueirense na Série C no ano que vem, né? O futebol catarinense está em baixa, infelizmente.
1: O futebol catarinense é maravilhoso.
0: Pede o Diego Souza, né? Que chegou lá com o diploma que não podia, né? Mas Joinville não investigou também, né? Então ele não pode assinar
1: suma. O futebol catarinense é muito tradicional. Aliás, um abraço a Santa Catarina.
0: Aliás, o Leonardo Samaggi, não sei se vocês ouviram a entrevista domingo no Concentração.
1: Não.
0: Ele é técnico de futebol, certo? Ele treinou a Desportiva Ferroviária Argentina aqui no Brasil em 2021. E ele era coordenador do curso da AFA, do curso de técnico. Antes era curso da AFA, agora é ATFA, né? Agora é Associação dos Treinadores. E ele nos deu uma entrevista domingo, onde ele disse que foi uma vergonha que aconteceu, uma matéria exclusiva da Joana de Assis, grande matéria, no All Sport. E aí ele falou que o Paulinho e que o Alex falaram com ele, consultaram ele, perguntaram se era verídico ou não, e deram andamento, mesmo sabendo que o negócio não era... Certo? Não era. Quiseram dar um atalho de 100 mil reais, cara. Nomes que a gente imaginava que jamais apareceriam nisso, né?
1: Pois é.
0: O Paulinho, que agora é gerente de futebol do Cruzeiro, saiu do Lamento Mirassol e foi anunciado.
2: Profundamente isso, porque são alguns dos jogadores que agora são técnicos que a gente defende, uma nova safra de treinadores do Brasil, né? E olha, me decepcionei com o Mancuso, cara. Mancuso era um bom agente, cara, um cara legal pra caramba.
0: Tomou o processo do Maradona, sabe por quê? Teve um patrocínio.
2: Ele usou o nome do Maradona.
0: Na China, apareceu pra ele e ele falsificou a assinatura do Maradona pra embolsar o dinheiro.
2: Você ouviu os áudios,
0: 200 mil dólares na ocasião.
2: Você ouviu os áudios, né?
1: Caramba.
2: É de uma malandragem. Uma
0: malandragem, cara.
2: Não, meu irmão, e tal. Tá, olha, que são 20 mil, você não precisa nem estudar e aí pega aqui e tal. Porque aí na CBF, aí ele critica a CBF. Pô, um cara que criticou a CBF, nós vamos. Ainda bem que a CBF não entrou nesse zolo de ficar dando né? Diploma falso, né? E aí a gente fica aplaudindo.
1: Verdade seja dita, não tem nada que desabone o CBF Academy.
2: Não, nada. Graças a Deus, a CBF, a academia da CBF não tem nada. É. Né, ao contrário. E que continue assim.
1: Aparentemente,
2: que o cara demore 4 anos para conseguir o diploma, entendeu? Porque isso é uma vergonha, cara. E vem cá, e quantos treinadores aí argentinos que de repente fazem sucesso que não passaram por esse esquema, hein?
0: Precisa investir.
2: Seria legal investigar.
0: E o Samaggi já falou sobre isso, Quesada, que a Comebol homologa o curso na Argentina. Se não tiver a homologação e o selo da Comebol, ele não vale nada.
1: Pois é.
0: Não vale nada, e não tinha. E ele avisou os caras. Ele falou, eu falei com o Paulinho, falei com o Alex.
2: Não vamos contestar.
0: Não valeria.
2: Certo? Não vamos contestar a qualidade dos técnicos argentinos, certo?
0: Não vamos, sim.
2: Mas vamos lá. Por que que anos e anos e anos foi mais fácil pro argentino ir pra Europa e não pro Brasil?
0: Porque o
2: não
0: curso
2: vê que
0: é
2: essa cascata de idioma só, porque isso daí não é só isso, não.
0: Sabe qual é a diferença?
2: O Loco Bielsa, por exemplo, não fala inglês, só fala espanhol.
1: O curso da AFA é reconhecido na Europa.
0: Da CBF, não. E aí?
2: Tem alguma coisa tá errada
0: aí nessa história. Ele falou dos preços. Sabe quanto é que custa a licença Pro na Argentina?
1: Ah.
0: 12 mil reais. Aqui no Brasil, 40. Olha a diferença. Um curso vale, o outro não vale.
1: E o nosso ainda não é reconhecido.
0: Não é reconhecido. O curso da licença A e B na Argentina, sabe quanto? 10. Aqui é mais caro.
1: É esquisito também o curso da CBF não ser reconhecido.
0: Não sei coisa, por quê. Por quê? Eu também até hoje eu não entendo. Segundo quem dá o curso na Argentina, dizem que o curso da CBF é ruim. Mas não é o que a gente escuta aí.
2: Não, realmente deve ser.
1: Bom, enfim, não vou falar sobre algo que eu não sei mesmo.
2: Vou falar, eu também não vou insinuar, mas tá passando muita coisa na minha cabeça, que é melhor não falar nada.
0: É esquisito, mas os caras gastam 40 mil, teu curso não vale na Europa? E aí? Alguma coisa estranha, né? Por quê? Qual a razão, né?
1: Não dá matemática? Lá eles querem matemática? Né? Sei lá.
0: Sinal marcou 8h45, Bia Zanerato, Brasil 1, Argentina 0, lá no Amistoso em Recife. Pessoal, só queria ouvir a opinião de vocês, já vou chamar o palpitômetro, sinal marcando 8h45. A CBF proibiu, viu, que nos jogos da seleção você vá com camisa de clube, né? Então tu pode ver aí, ó, não tem nenhuma camisa de clube, e no Beira-Rio também não. Certo? Eu acho isso um absurdo, cara.
1: Acho uma bobagem.
0: Eu acho uma bobagem. E na Copa do Mundo não vai acontecer isso, né? Acho que a FIFA vai... Ela, vai permitir que quem quiser com a camisa do Flamengo, do Vasco, do Bahia, do Vitória.
1: Aí, aí vira área FIFA, né? Então a CBF não pode interferir. Mas isso é uma bobagem. É uma tentativa de colocar todo mundo no mesmo balaio. Todo mundo de amarelo, porque somos negócio Brasil.
0: Antidemocrático,
1: tremendo. O importante é encher o estádio, gente. Não é se o cara tá vestido de amarelo, azul, vermelho ou abóbora.
0: A gente tem a imagem aqui, ó, só azul e amarelo. Não tem nenhuma camisa do Santa Cruz, do Náutico, do Sport, do Ibis, né? Não tem. Então, jogo na Arena Pernambuco, Brasil 1, Argentina 0.
2: Alguns defendem que é para evitar uma possível briga entre torcedores, mas isso é bobagem, porque eu já vi, nós já vimos, já fizemos jogos da seleção em que às vezes os torcedores brigam ali com a camisa da seleção brasileira. Exatamente. Porque um não pode xingar o Neymar, o outro está defendendo, um defende esse, defende aquele, enfim.
0: 8h46 é hora de conferir o palpitômetro do final de semana. Tô
2: chegando, hein?
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4: Atenção, começando com Morumbi, São Paulo e Vitória neste sábado, 9 horas da noite. Denis Gavazzi é o primeiro a palpitar. Fala aí, Denisão.
5: São Paulo 2-1.
4: Pretzel, você é o vice-líder.
0: Vitória nunca ganhou do São Paulo na história no Morumbi. E não vai ganhar de novo. 1-1.
4: Leandro Quezada.
2: O Denis falou 2-1, né?
4: Isso.
2: É, agora tem que fazer diferente pra, né? 2-0 São Paulo.
4: Cheiro de 2-1 pro São Paulo, mas eu também vou mudar. São Paulo e Vitória vão empatar por 1-1.
6: Não chore ainda, não.
4: Quem palpita agora é o nosso querido Ricardo Tadeu Capriotti Sanches. Fala aí, Capri.
7: São Paulo e Vitória. São Paulo vai vencer. 1-0.
4: Maravilha. E fechando com o Lucas Bueno, a nossa produção. Solta a voz do palpite aí, Buenão.
2: 2-1, São Paulo.
4: Vamos para a Arena MRV. Domingo, 4 horas da tarde, Atlético Mineiro e Santos, provavelmente sem o menino Ney. E aí, Denis Gavazzi?
5: 1-1, Galo e Santos.
4: Pretzel.
0: Ah, não vou mudar, 1-1.
4: Leandro Quezada.
2: 2-1, Galo.
4: Cara, eu acho que não vai ser um jogo de muitos gols, não. Então, até por isso, Galo vence por 1-0. Ricardo Capriotti, com você.
7: Atlético Mineiro e Santos vão empatar 2-2.
4: Errou! Lucas Bueno, nosso lanterninha, 1-1. 1-1, maravilha. Vamos pro domingo, derby, na Arena do Verde. Palmeiras e Corinthians, 5h30 da tarde, transmissão da Rádio Bandeirantes com ele, Ulisses Costa, para todo o Brasil. E aí, Denizão, dá Palmeiras ou Coringão?
5: Palmeiras vence por 2-0.
4: E aí, Pretzel?
0: 2-1, Palmeiras.
4: Leandro Quezada.
2: Tá tão na cara, mas tá tão na cara que vai dar o Palmeiras, que vai acontecer o quê? Vai dar Palmeiras, né?
4: É.
2: Eu vou de 2-1, Palmeiras.
4: Eu vou de 1-0 puro. Vai Corinthians, hein, Capri?
7: Palmeiras vai vencer o Corinthians 1-0.
4: E aí, Bueno?
8: Lembrando o jogo do empréstimo para negativado, 4-0 Palmeiras.
4: Na trave! Nossa, 4-0 pro... Aí caiu o Stabile, sem dúvida alguma.
9: Meu mundo caiu.
4: Domingo, 7h30 da noite, tem Bahia e Mirassol na Arena Fonte Nova. E aí, Denis Gavazzi, seu palpite?
5: 2-0 Bahia.
9: Sonhar.
4: E aí, Pretzel?
0: 2-1 Bahia.
9: Mais um sonho impossível.
4: Leandro Quezada.
2: 3-1 Bahia.
9: Sonho meu.
4: O Bahia vai ficar com a vitória em cima do Mirassol e vai vencer por 2-0. E aí, Capri?
7: Bahia vai derrotar o Mirassol 2-1.
4: E aí, Lucas Bueno?
8: 2-1, Bahia.
4: E fechando, nós teremos o jogo na segunda-feira, 9 horas da noite, entre Bragantino e Cruzeiro, no estádio Cícero de Souza Marques. E aí, Denizão?
5: 1-2, Cruzeiro.
9: Errei sim.
4: Pretzel, copia?
0: O Bragantino tá numa fase ruim, né, cara?
4: Copia?
0: Não, 0-1.
4: E aí, Leandro, que é sábado?
2: Bragantino 0, Cruzeiro 2.
10: Oi, oi, oi, oi, oi.
4: Pra mim vai ser Bragantino e Cruzeiro 1-1. E aí, Ricardo Capriotti?
7: Bragantino e Cruzeiro vão empatar por 1-1.
11: Sou pescador de ilusões.
4: Pra fechar, Lucas Bueno, seu palpite.
8: 2-1, Cruzeiro.
0: Voltamos, está aí o palpitômetro, 8h50. Nós tivemos mudança, eu estava em segundo, o Quesada recupera a segunda colocação. Ó, no nosso canal do YouTube está na tela.
1: Nossa senhora.
0: Denis Gavazzi em primeiro.
1: Ultrapassamos a barreira centenária.
0: 101 pontos e 20 acertos.
1: Chupa todo mundo, adversários, vocês não sabem nada.
0: Que isso.
1: Aí, 101 pontos, líder desde a segunda rodada.
0: Não acabou ainda, tem muito jogo pela frente ainda.
1: Desde a segunda rodada na liderança.
0: Quesada em segundo, 9-7 com 17 acertos. Subiu os teus acertos agora. Eu com 92-20. Capelanes, 89-16. Capriotti, 87-15. E o Lucas Bueno com 84-12. Está tudo aberto ainda. Até o Bueno tem condição de ganhar ainda.
1: Quantos jogos? 10 ainda?
0: Tem mais, né? Tem, são 8 rodadas.
1: 8 rodadas,
0: dependendo,
1: né?
0: Dependendo dos jogos. O que, que tem de clássico?
1: Tem muito ponto ainda aí, tem muito ponto.
0: É, tem São Paulo e Corinthians ainda, que mais? Tem Santos e Palmeiras, tem dois clássicos pela frente.
1: Não, é difícil.
0: Tem São Paulo e Mirassol, quer dizer, porque tu diminui a quantidade de jogos, né? Quando os paulistas se enfrentam, né? Tu diminui a quantidade de palpites, né? Então tu tem aí mais o quê? 3 ou 4 jogos aí que tu vai diminuir palpites na rodada. Isso é bom pra ti, que lidera matematicamente nesse momento, né? O que, que ganha o líder do palpitômetro?
1: Não sei, eu vou conversar com o RH.
0: Café na Deola.
2: Esse ano, esse ano é um batizado.
0: É um batizado.
1: Um batizado a mais.
0: Batizado a mais.
1: Aliás, o Preto, o senhor estava falando que a partir de agora, com desmembramento da tabela do Brasileiro, vai ter jogo quase todo dia.
0: Toda hora. Até a parada para a data FIFA, porque a Copa do Brasil ela vai ter jogos em 2 domingos, em 1º e 8 de novembro. E aí as rodadas do Brasileiro, quando for a Copa do Brasil, elas vão percorrer de segunda a sexta. Então vai ter jogo a semana inteira, até chegar nos fins de semana da Copa do Brasil. Então, com exceção do domingo de eleição majoritária do segundo turno da presidência, e para quem ainda tem decidir governo do estado, né, que isso vai ser dia 25 de outubro, né? Então a rodada vai ser dia 24 e 26. Então tem jogo 24 e 26. E depois segue até a parada para a data FIFA. Negócio realmente impressionante.
1: Ou seja, essa semana e semana que vem, que são datas de Libertadores e Sul-Americana.
0: É a última semana mais livre, dá para dizer assim.
1: Nós teremos programa praticamente todo dia aqui, né?
0: Com exceção de segunda-feira, que tem Corinthians e Vitória.
1: Quinta-feira que vem eu posso falar Feliz Natal, então.
0: Não, tem a volta da data FIFA depois. Aliás, tem o aniversário dia 15, né?
1: 15 de novembro. Ah, que dia da semana.
0: Escolheu nascer num feriado, né? Tu escolheu nascer num feriado.
1: É feriado desde que eu nasci.
0: É a proclamação da República.
1: Mudou. O presidente da época assinou desde que eu nasci.
0: E a data da fundação do Flamengo. 15 de novembro, 15 de novembro. 1895. É. Flamengo? Isso. 95, logo depois, né? Da República. A República foi em 89, 1889, né? Marechal Deodoro da Fonseca torcia pro São Paulo, né?
1: Também?
0: É, parece. Floriano Peixoto também.
1: Oh, em memória, porque o São Paulo foi fundado em 31.
0: Essa é a sacanagem que tem prioridade. 8h53, estão me passando aqui, ó. Essa é boa, Quesada, que o Duílio e o Andrés ainda mandam no clube. O Wesley Mello, ex-diretor de finanças deles, estava no estádio do Palmeiras. No camarote destinado à diretoria do Corinthians.
2: É, eles são parceiros, né?
0: Renovação e transparência operando livremente, estão me passando aqui. Sem renovação e sem transparência, né?
2: Sem renovação e sem transparência. Os caras perderam o bonde da história. Nessa reunião importante que aconteceu na Caixa Econômica, a gente está tratando aí do name rights, né? Trocar a dívida pelo name rights, que pode ser um bom negócio. O Andrés estava lá.
0: Então... Mas ele pode participar ainda? Ele não foi expulso do clube?
2: Então, mas o problema é que tem assinatura dele num monte de contrato, porque ele era o presidente à época. Né? Na realidade...
0: Um acordo com a Caixa, teve uso de cartão corporativo ou não?
2: Tadala, McDonald's. O problema é o seguinte, cara, eu acho que o Andrés não tem que sair dessa não, viu? É responsabilidade dele, que é muito fácil, né? Entendeu?
0: Criou um contrato lesivo, né? O contrato é lesivo.
2: Bota as caras aí, claro. Meu velho. Agora, o que me chama a atenção é que nas últimas 3 eleições, quando o Andrés voltou, quando o Duílio voltou, né, foi o substituto do Andrés, e quando o outro ganhou lá, que foi empichado,
0: Augusto Melo.
2: 3 promessas, essa é a quarta, de que o estádio estaria com a situação definida. Então, quer dizer, tomara que dessa vez não seja uma promessa de campanha, porque vai saber, né? Os caras da renovação falam pro Stable, vende essa história aí de que o estádio vai estar ok, que é name rights e tal, e na hora do vamos ver acontece o quê? Sim. Porque eu não esqueço, eu não tenho memória curta, não. Já é a quarta vez que se promete perto de eleição, sim, que vão definir a situação de estádio do Corinthians e vocês descaradamente mentem para a fiel torcida corintiana. Espero que não seja dessa vez.
0: Olha, eu não sou corintiano, mas assim, ó, se a Caixa Econômica Federal fizesse acordo colocando o nome da Caixa no estádio, é uma das maiores vergonhas da história, certo, do poder público brasileiro, na minha opinião.
1: Eu me acho absurdo.
0: Na minha opinião. É um absurdo se isso acontecer. Porque é uma instituição federal.
1: Dinheiro público.
0: É dinheiro público. Se ela vai ajudar um clube de futebol, ela tem que fazer isso.
1: O financiamento todos, é da Caixa. Né?
0: Tu lembra que tinha um patrocínio da Caixa nos uniformes de 4 ou 5 times?
1: Botar na varanda de casa lá o logo
0: isso,
1: da Caixa.
0: Isso. Tu te lembra? A Caixa patrocinou 4 ou 5 times, lembra?
1: Monte.
0: No campeonato. De time. Eu achei um absurdo aquilo ali.
1: Monte.
0: Ou tu patrocina todos, ou tu não patrocina nenhum.
1: Pô, mas era o patrocínio da Lubrax também, do Flamengo.
0: Que também era um absurdo. Uma vergonha. Petrobras, uma vergonha.
1: Absurdo o patrocínio até recente do Flamengo, do BRB, que é um banco distrital.
0: Também.
1: Um absurdo.
0: E aí, pô, não sabe, não tem nenhuma legislação, tem nada.
1: Como era um absurdo o Banrisul patrocinar os clubes do Sul.
0: Que ainda patrocina.
2: Sabe o que é o presidente? É
1: um absurdo isso.
2: Ilegal não é. Mas não, nós estamos discutindo ilegalidade.
0: Isso, então, né? A gente está falando do Brasil. Nós estamos falando do Brasil, dinheiro público.
2: Acho que,
1: é imoral.
2: Eu acho que dinheiro de...
1: Eu até entendo que esses bancos, eles concorrem com os outros particulares, precisam ter correntista, não, tudo. Mas, cara, não, mas é imoral.
2: Dinheiro público, de instituição pública, tem que ser para esportes, os outros esportes,
0: olímpicos,
2: entendeu? E eu não tô falando de vôlei...
1: Fomento do
2: esporte. Tô falando de vôlei e basquete, não, que são fortes, eles precisam ser melhores.
1: Fomento do esporte.
2: Vai no atletismo... Vai no atletismo, cara. Atletismo, nós somos uma potência no atletismo. Só que a gente tá adormecido, entendeu? O dinheiro tem que ser para esses atletas. Agora ficar salvando o clube de futebol e vai salvar.
0: Vai salvar. Já teve refis, já teve time mania, né? Tudo a favor.
2: Dinheiro da loteria.
0: Tudo a favor para ajudar os clubes, né? Só que eles atrasam impostos toda hora. E nós? Experimenta atrasar o DARF um dia para ver se a receita não vem na tua goela.
2: Essa boca para lá.
1: Cidade de refis.
0: Exatamente, já foi feito. Um abraço a Thiago Ferreira, né, viu? Grande nosso diretor comercial, que diz assim: ó, o vencedor do palpitômetro leva um jantar na 1900. Aí,
1: boa, Thiagueira. Aí, boa. Que se beleza. Quiser também, Thiagueira, algum show legal que tiver lá no campo do Palmeiras, que você tem cadeira cativa, você é palmeirense doente. Eu aceito também, como prêmio aí do palpitômetro.
0: E ele está dizendo que o Seedorf vai dar certo no Corinthians. Ah, cara, eu estou fazendo uma brincadeira aqui.
1: Mas
0: né?
1: Ele é um
0: não,
1: iludido,
0: não falou
1: né?
0: isso, mas é a brincadeira que você
1: iludido,
0: tem nesse
1: né?
0: momento.
1: Ele é um iludido.
0: Olha, faltando 2:59, vem aí o Rogério Assis para Vasco e Boca. Palpite, meu caro Denis, Vasco e Boca.
1: 2-0 pro Vasco hoje lá em La Bombonera.
0: Não, 2-0 acabou. Tem certeza?
1: Não, não tenho certeza, mas é o que eu vou torcer.
0: Tá bom.
1: Eu odiava o Vasco.
0: Por quê?
1: Porque eu fui muito maltratado pelo senhor Eurico Miranda.
0: São Januário é terrível.
1: Enquanto trabalhava no Campeonato Carioca como produtor, fui colocado para fora.
0: Era terrível.
1: Era horrível trabalhar em São Januário. Mas o Eurico era uma figuraça, mas eu peguei uma bronca do Vasco. Hoje não, eu acho o Vasco um time super simpático e torço pelo Vasco da Gama.
0: Pessada, teu palpite?
2: Ah, um empate hoje tá de bom tamanho. 1-1 vai. Acho que 1-1 é um resultado bem plausível pra gente imaginar.
1: 1-1 é vitória.
0: Pra mim vai ser 1-1 também o jogo da volta
2: na
0: terça-feira que vem, né? Com mais transmissão da Bandeirantes. Muito obrigado, senhores. Sempre um prazer e uma alegria. Até amanhã. Até amanhã,
1: 7:00.
0: Amanhã tem Fluminense e Palmeiras, em comando do Ulisses Costa. Grande jogo da Libertadores também. Sinal vai marcar 9:00. Vem aí Rogério Assis, Leandro Quesada, Guilherme Agrela e Lucas Bueno. Um abraço a todos.
1: Abraço.
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0: Começam as semifinais da Sul-Americana e tem brasileiro em campo. Bombonera, Buenos Aires, o Vasco encara o Boca.
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